40 drops para ferver uma sopa graus para a luz lá na roça, 220 volts.

0: Muito obrigado. Pô, eu errei a letra. Que saco. Para parar na, né? Para aumentar a vitrola hóspede no tempo.
1: Bom demais, ouvimos Nando Reis diariamente, também ouvimos Ana cantando a música Inverno e por primeiro ouvimos Paralamas do Sucesso, Gostava Tanto de Você, ouvimos no oferecimento de X Gaúcho Cedro.
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4: Vamos ouvir agora a Ananda cantando Você É Mesmo Tão Melhor Que Eu.

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Bom demais, ouvimos Sorriso Maroto, Dependente, também ouvimos Paulinho Mosca, O Jeito é Não Ficar Só. E por primeiro ouvimos Ananda, Você Mesmo Tão Melhor Que Eu. 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

0: Hora certa, 9 horas e 27 minutos. 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
0: Vamos ouvir agora a Roupa Nova, com você faz sentido.

0: Bom demais! Ouvimos Thier cantando a música Amuleto. Também ouvimos, por primeiro, Roupa Nova, Com Você Faz Sentido. 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
4: Emicida cantando a música Passarinhos, com participação de Vanessa da Mata.

0: Hora certa, 9 horas e 54 minutos. 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
0: Vamos ouvir agora Restart. Te levo comigo.

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0: 10:16.
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0: 10h32.
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0: 10h43.
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2: 10h57.
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0: 11:50.
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música com mais emoção pra você nas ondas da 90,7. Obrigado pela sua companhia. Bom dia! Hoje já é sexta-feira de novo, né, rapaz? Sextou, sexta-feira, dia 10. Dia 10 hoje de julho de 2026. Como é que passa rapidinho o tempo, né? 10 de julho de 2026. Vamos que vamos, hein? Julho, agosto, setembro, outubro, novembro. E acabou o ano, hein? 7, Cedro. Pra você ouvindo a gente, bom dia. Ótima manhã. Obrigado pela sua companhia. Obrigado pela sua audiência. Um bom dia pra você que já acordou. Bom dia pra você que já tá de pé. Bom dia pra você que não acordou ainda, né? Bom dia pra você que ainda não se levantou, rapaz. É, ainda tá com o radinho de cabeceira. Só ligou o radinho e voltou a dormir.

o que me viu. 5:05 da manhã, 5:05. 16 graus a temperatura. Subiu a temperatura. Vem chuva aí, viu, gente? Vem chuva aí, tá? Tá escuro o tempo aí. Vamos ver aqui como é que tá a previsão do tempo aí. Daqui a pouco o Ronaldo Coutinho, né? Daqui a pouco o Ronaldo Coutinho traz a previsão do tempo aí pra gente aí. Atualizando hoje, tem previsão de chuva, né? Tem previsão de chuva pra hoje. Bem pouquinho, né? Bem pouquinho previsão de chuva. Deixa eu ver aqui, rapaz. Tem previsão de chuva pra hoje. Hoje tem previsão de chuva aqui, né? Tem previsão de chuva. Daqui a pouco já vamos ouvir o Ronaldo Coutinho, tá? É, amanhã, sábado também tem previsão. Domingo, temperatura já dá uma baixada, dá uma caída. Segunda-feira também, né? Dá uma baixada boa aí pra 7 graus. Já esfria de novo, né? Já esfria de novo. Daqui a pouquinho já vamos falar com o Ronaldo Coutinho pra gente saber do tempo. Como é que vai ficar o tempo, né? Como é que fica o tempo aqui pra gente na nossa a região aqui também, tá bom? 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Dizendo pra você, bom dia, obrigado pela sua companhia, obrigado pela sua audiência!

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1: Vamos agradecer a Deus por mais um dia. Senhor, meu Deus e meu Pai, obrigado, meu Deus, pela vida, pelo ar que nós respiramos. Eu te dou graça, Pai, porque até aqui o Senhor tem nos abençoado, nos cuidado e nos guardado. Abençoe esse dia que está começando. Nos protege, Pai, nos livra de todo mal, nos livra de tudo aquilo que não vem de Ti, nos livra de toda inveja, todo olho gordo, nos livra, Pai, de toda palavra maldita, nos livra, meu Deus, de tudo aquilo que vem afetar a nossa vida, a nossa família. Cuida, Pai, minha filha, cuida a minha família, cuida meus amigos, cuida as pessoas que eu amo e restaura, Pai, pessoas que de repente hoje estão tristes. De repente a pessoa acordou hoje cansada, triste, abatida, angustiada. Vai lá, Pai, visita o coração dela, dá ânimo, dá esperança e, acima de tudo, dá fé. Por isso eu te peço, em nome do teu Filho amado Jesus Cristo, amém e amém. Trio Parada Dura, pra gente começar aqui, ó. Passa lá. Bom dia. 5 e 7.

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1: 5h13, Tião Carreiro e Pardinho. Mentira tem perna curta aqui na manhã. Também teve trio Parada Dura, passa lá. Bom dia. Bom dia pro Paulo Kleinemink. Bom dia. Ela tá ouvindo nós também. Bom dia, Paulo. Bom dia. Bom dia pro Paulo aí, tá ouvindo a gente. Bom dia, obrigado pela audiência, né? É, o pessoal já acordou cedo, né, tchê? É verdade, hoje eu acordei meio atrasado, viu? Fui dormir meio tarde ontem, né? Acordei atrasado hoje, rapaz. Que coisa, cara. Saí no 12, né? O celular despertou, rapaz. Eu vou dormir mais 5 minutinhos, né? Coisa de louco. Faz parte, né? Faz parte. Mas já é sexta-feira, né? E sexta-feira o cara vai ficando mais baqueado, né? Fica baqueado, levantar todos os dias 4, vai cansando o corpite. Nós temos mais novo, né? Já temos uma certa idade, já vi. 36 aninhos no corpo, ó. Coisa de louco, né?

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1: 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Lembrando que amanhã, se é sabadão, tem. 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Todo mundo convidado. 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

0: Bom dia pra Vero aqui do Certo. Bom dia, Veronício. Bom dia. Bom dia pro nosso amigo Nilson Marcos, o Negão. Bom dia, Negão. Bom dia. Bom dia, amigo Valdemar. Estamos preparando o nosso chimarrão, escutando o seu programa pra depois começar o pega, né? Bom dia pra Marli. Bom dia, Marli. Bom dia pro Josimar. Bom dia. Bom dia pra Agatha. Bom dia pro Pedro Miguel. Bom dia, pessoal lá da Baixo Arara. Bom dia. Ó, o chimarrão, desmaqueta. Baguado o chimarrão, né? Baguado o chimarrão, né, tchê? Bom dia, Valdemar. Tudo certo? Cadê o fazendeiro Banana? Estamos fazendo amizade com ele. Muita gente fina, né? Deve ter morrido o Praga, porque tá, desapareceu ontem, desde as 4 horas da tarde, sumiu o homem. Tomou Duril, viu? Tomou Duril, né? É verdade, tomou Duril. Só pode que tiraram o celular dele, né?
1: Ficaram seus ideais.
0: Daqui a pouco ele acorda, bem louco pro serviço. Hoje ele dorme até umas 8, viu? Hoje ele dorme até umas 8, pelo que eu sei, né? Hoje ele vai dormir mais, o infeliz, né? Hoje ele é louco, né? Bom dia. Bom dia pra dona Nelcinda. Bom dia, dona Nelcinda. Bom dia. Ó, a dona Nelcinda acordou cedo hoje também, tchê. Mas que tal a dona Nelcinda? Bom dia, dona Nelcinda.
2: Bom dia. Bom fim de semana.
0: Valeu, dona Nelcinda. Pra senhora também, né? Bom dia. Bom dia pra dona Nelcinda. Tá de pé já. Bom dia. Bom dia pra dona Nelcinda. Bom dia pro Ricardo Choco, chimarrão pronto. Bom dia pro tio Chiquinho também, né? Bom dia pro tio Chiquinho. Bom dia, tio Chico. Bom dia. Bom dia pro tio Chico também, tá ouvindo a gente. Bom dia, quem mais aí? O Milton Bruder, bom dia pro Milton Bruder. Bom dia, Mirto, bom dia, tio Mirto, bom dia, tá de pé já também. O meu amigo Cláudio, bom dia, meu amigo Cláudio, pessoal lá de Princesa, bom dia. Preparou o chimarrão já, piá? Mas que tal, acorda cedo, Cláudio, também, pra tomar um chimarrãozinho, baguado e bom, né? Baguado e bom, bom dia pro Cláudio aí também ouvindo nós. Obrigado pela companhia e pela audiência. Salete Brem também, bom dia. Bom dia pra Salete Brem também, tá ouvindo a gente aí, bom dia, tá bom? É verdade. Vamos pro intervalinho? Já voltamos aqui com mais modão de violas. Moda boa tocando aqui na manhã.
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10: O Valdemar já vi tudo esse problema, compadre. Deixa pro Valdemar.
11: Deixa pro Valdemar. Ó, a minha amiga Salete Breno. Bom dia, Salete. Bom dia, Salete. Quer homenagear a irmã dela, tá de aniversário. Fala aí, dona Salete Breno. Bom dia.
12: Bom dia, Valdemar. Tudo bem? Aqui é a Salete Brema, tu ouvinte bom de dia. Todas as manhãs.
11: Muito obrigado, dona Salete.
12: Queria aproveitar teu programa pra fazer uma homenagem pra minha irmã, a Inês Brema Laguti.
11: Alô, ela dona
12: é
11: Inês.
12: Dois vizinhos no Paraná.
11: Bom dia pra
12: tá
11: dona
12: Inês. Tá em Princesa,
11: né?
12: Pra comemorar o aniversário dela domingo, dia 11. Desejar a ela muitos e muitos anos de vida. Que Deus continue abençoando. E deixar que você escolha uma música pra ela aí. Também desejar a todos os ouvintes da Série FM um dia abençoado, que Deus abençoe a vida de cada um, o trabalho de cada um. E que Deus abençoe você, Valdemar, sua família.
11: Muito obrigado,
12: abençoe
11: amém.
12: Seu trabalho, abençoe a sua ida e a sua vinda.
11: Gratidão,
12: que você possa estar todos os dias aí em nossa companhia. Abração. Tudo de bom para você.
11: Obrigado, dona Salete. Para a senhora, também desejo tudo de bom que a senhora. Tudo que a senhora me desejou, quero que Deus deseje a senhora também. Que a senhora seja muito feliz, tá? A senhora é uma pessoa merecedora de toda a felicidade do mundo, com certeza. Eu vejo seus vídeos, eu vejo a senhora feliz, eu vejo a senhora brincando, eu vejo a senhora cantando. E esse é o mais importante da nossa vida, sabe, dona Salete? Levar alegria para as pessoas. Vai ter gente que vai gostar? Vai ter. Vai ter que não vai gostar? Claro que vai ter. Tu acha que muitas pessoas não olham para os nossos vídeos, às vezes que a gente faz lá feliz, alegre? Até os mais próximos, até aqueles bem de pertinho. Eles dizem, mas olha que bobaião, né? Tem muitos que olham lá e dizem, olha que bobaião fazendo essas coisas. Olha lá. É. Mas a gente, assim, ao mesmo tempo, está alegrando muitas pessoas que olham os nossos vídeos, se inspiram. Muitas coisas que a gente posta, né? Que eu coloco aí uma mensagenzinha, algo motivador. Muitas pessoas que estão tristes, elas se motivam, erguem a cabeça e vão em frente. Não faz ideia de quantas pessoas que a gente atinge com alegria, né? Com alegria. Então, aqueles que torcem contra vai fazer o quê? Não tem o que fazer. Aqueles que torcem a favor, com certeza uma energia boa que vem. E eu vejo os vídeos da dona Salete e eu fico feliz porque ela tá feliz, eu vejo ela cantando, eu vejo ela... É, isso é legal, cara, isso é bacana, postando no trabalho dela. É, eu tava estudando esse dia, tava olhando, né? Olhando e olhei um videozinho dela, uma foto que ela postou no trabalho dela. E eu fiquei pensando, olha como é que a gente tem que ser feliz naquilo que a gente faz, né? Não importa qual que é a profissão, sendo uma profissão honesta, sendo uma profissão que você leva o seu pão de cada dia para casa com honestidade, cara, é a coisa mais linda que tem, né? Tem muita gente que diz, ah, Valdemar, eu queria ser não sei o quê, eu tenho vergonha, né, professor? Cara, não tenha vergonha de onde que você leva seu pão de cada dia para casa. Abençoe o teu trabalho, abençoe o teu patrão. É, eu sempre digo, tomara, eu quero que o Adilson Valdeceiras vá muito bem, cara, que ele esteja cada vez mais rico. Ele já nem é rico, né? Eu quero que ele vá muito mais bem na vida. Enfim, se eu ficar aqui, se eu não ficar, mas tem muita gente que leva o pão de cada dia para casa através das rádios da Peperi. Muitas, não é uma nem duas, né? Assim como as outras empresas também, eu quero que Deus abençoe todas as outras empresas, né? Independente que empresa que seja, se é concorrente, se não é, para mim não interessa, né? Para mim eu quero que eles sejam todos felizes, cada um leve seu pão com dignidade para casa para ser feliz. Então eu vejo ela postando as fotos do trabalho dela com orgulho, né? De faxineira, de uma pessoa que vai e cuida da casa das pessoas com muito amor e com muito carinho. Então faça tudo que você fizer, faça com amor, com dedicação. tá? Que você vai ver que o fruto vai ser colhido lá na frente, tá bom? Vamos cantar os parabéns pra irmã da dona, Salete aqui, ó. Cadê o Patinho pra cantar pra nós, ó?

0: Mucho sano de vida. Opa!
1: Parabéns, parabéns pra dona Inês, hein, né? Irmã da dona Salete, parabéns pra ela, felicidade, tudo de bom. Muita saúde, muita paz e o resto nós carro atrás. O negão lá das Três Barras também tá ouvindo nós. Fala aí, negão! Cadê o negão? Não vai falar, homem? Fala comigo, negão. Fala comigo, rapaz.
2: Bom dia. Boa sexta-feira. Um abraço pra galera do Fundão.
1: Alô, galera do Fundão.
2: Da Três Barras. É, eu vi que tava atrasado. Eu saí, o vizinho tava tudo escuro lá ainda, né, tchê?
1: É verdade, o meu vizinho, o negão é meu vizinho, ó. O negão é meu vizinho, mora do lado. Já vai fazer uns 3 anos que o negão mora lá. Nunca consegui lá tomar um chimarrão com ele, ó. Mas que faz que eu tô vendo. E ele já foi me visitar, né? Ele já foi me visitar uma vez. É, ele foi só uma, nunca mais voltou, né, tchê? Mas que bárbaro, né? Mas o mais importante é a nossa amizade, né? Que continua firme e forte de muitos anos, né, tchê? Muitos anos. É muito mais bonito, de repente, a gente nunca ter ido se visitar, mas quando a gente se encontrar, a gente se dá um abraço, né? Ter amizade como eu tenho com todos os meus vizinhos lá em Roda, graças a Deus, né? Eu não visito muito meus vizinhos, não lembro ter visitado um vizinho em tanto tempo que eu moro ali, homem, na minha comunidade ali, eu não lembro de ter ido. Mas eu tenho certeza que quando eles precisarem de mim, pode bater no meu portão, que eu estou sempre pronto para ajudar. E indiferente, eu também acredito que também seja assim. Então, não adianta a gente viver na casa um do outro, de repente um se emburra com o outro, briga, e aí pronto, você foi, né? Então, é muito melhor assim, né, negão? Muito melhor assim. Ei, rapaz, um abraço pro meu amigo negão, o Nilson Marques, que levanta cedo também. Nós levantamos junto praticamente, né? No mesmo horário, não junto, no mesmo horário, né? Se um dá um respirado meio forte, o outro escuta, porque é pertinho, né? Um pertinho do outro. Abraço, Nilson Marques, pra ti! Bom dia pro Nilson Marques aí, tá ouvindo nós. Obrigado pela audiência. Tem música aqui, ó. José Mendes canta parabéns pro aniversariante e pra todos os aniversariantes, ó.

0: caralho, mundo louco.
1: Zé Fortuna e Pitangueira, mundo louco aqui na manhã, José Mendes. Parabéns. Parabéns, parabéns. Saúde, felicidades. Mandar um abraço aqui pra quem mais? Um abraço pra Adri, né? Adriana lá de Uxeta. Bom dia, Adriana. Bom dia, na escuta. Bom dia. Já fez o chimarrãozinho? Já fez o chimarrão? Nada de chimarrão, cara. O que fez? Não, Adriana levanta cedo, né? Adriana levanta cedo. O pessoal lá de Anchieta, lá a gente tem uma audiência muito boa em Anchieta. E o pessoal acorda cedinho lá, né? Acorda cedinho lá em Anchieta. Aí certeza ela já preparou o chimarrãozinho pra se organizar já, né, Adri? Já se organizar, Adriana lá de Anchieta. Aí pra se organizar já, preparar o cafezinho pra piazada, né? E depois ir pro trabalho, né? Depois ir pro trabalho. Então um abraço. Abraço pra vocês, que Deus te abençoe, tá? Olha só, na escuta da melhor rádio. Valeu, gratidão. Muito, muito obrigado mesmo de coração, tá bom? Muito, muito obrigado mesmo. Você tem um ótimo dia, um dia abençoado pra você também, tá certo? Ó, quem mais? 5h35 da manhã, 5h35. Neucir Marques, meu amigo Kiko, bom dia pro Kiko, bom dia pro Claudemir, bom dia. E daí, Claudemir, bom dia, como é que tá, homem? Tudo certo? Bom dia. Quem mais aqui que tá ouvindo a gente? O André Primaz, bom dia, Valdemar, ótimo final de semana. Bom dia, André, bom dia, pessoal do Supermercado Bom Preço, bom dia pra vocês. Meu amigo Luiz Pivoto, bom dia pro Luiz Pivoto, bom dia, Luiz, bom dia pro Luiz Pivoto. Cadê o Chiquinho aqui? O Chiquinho mandou um bom dia pra nós também, né? Cadê o Chiquinho aqui, ó? Bom dia, Chiquinho.
2: Bom dia, meu irmão.
1: Bom dia. Bom dia. Bom dia. Tudo baguado,
2: hein? É pena, patrão. Ainda sextou, patrão, né? Sexta-feira, hoje. Não tá mais tão frio, de boa. Mas tudo certo, cara. Tô tomando chimarrãozinho, já esperando a hora pra cebolhar, né? Mas tudo de boa. Um abraço, meu amigo, um bom trabalho, Deus te abençoe.
1: Valeu, Chico, valeu, um abraço pro meu amigo Chiquinho aí também ouvindo a gente, bom dia, bom dia. 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Comigo também, Milton Cum, Energia Solar, estará presente aí na feira do Cicobi, dias 15, 16 e 17, né? Eu acho que é essa data. Até pedi pro Milton me encaminhar ontem a artezinha, né? A artezinha que o pessoal tem aí. E acho que ele acabou não me enviando. Deixa eu olhar aqui se ele me enviou, né, tia? Se ele me enviou os dias aí, que vai ser os dias da feira, né? Lá do Cicobi. Não tem aqui, né? Tem que olhar ali bem certinho novamente que dias que vai ser, né? Que vai ser aí, então, a feira do Cicobi. Mas estará presente, né? Estará presente, então, é na semana que vem, né? Provavelmente na semana que vem. Aí, então, a feira do Cicobi, o Milton, como estará presente, pessoal da Energia Solar, tá bom? 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
1: 5h42 da manhã, 5h42. Bom dia pro meu amigo Leonei dos Santos. Bom dia, Leonei. Bom dia pro Leonei, tá de pé aí na patrola já também. Tomando chimarrãozinho, né, Leonei? Bom dia, pessoal de Palmasola. Alô, Palmasola, bom dia! Bom dia, pessoal de Palmasola, que já acordaram, pessoal. Acordou cedito no mais aí, né? Acordaram cedito no mais aí. Bom dia, obrigado pela audiência, tá bom? Quem mais aqui, ó? Quem mais aqui? Quem mais aqui tá ouvindo a gente aqui? Bom dia. Pessoal que tá aqui ligadinho, né? Um abraço pra quem é o Claudemir. Claudemir tá ouvindo nós também. Bom dia, tá bom? Bom dia. A Nelcy Werfer também. A Nelcy Werfer, bom dia. Bom dia pra Nelcy Werfer também. Tá ouvindo a gente aí, então. Bom dia, tá bom? Dudu que Dalvan canta no exterior. Bom dia! Tá saudade, ó.

Moto Duque Dalvan. 5h46, bom dia. Bom dia pro meu amigo Marcelo. Bom dia, Marcelo, bom dia. Meu amigo Marcelo Kern, bom dia, Marcelo. Bom dia, Valdemar, bom dia, bom trabalho. Valeu, Marcelão, aquele abraço, meu guri. Quem mais? Valdemar Steffens, bom dia. Bom dia pro Valdemar Steffens também, tá ouvindo nós, né? Obrigado pela audiência. Quem mais aí, ó? Meu amigo Flávio, bom dia. Opa, estamos atrás dos furos, né? Não na frente. abraço, né? Meu amigo Diego, Diego Esmanioto, né? O pessoal tá aí atrás, o pessoal do SEMAI, né? O pessoal tá aí verificando os vazamentos de água, né? O pessoal trabalhando logo cedo, né, tio? Logo cedinho. Então, um abraço pro meu amigo Flávio Docor e também bom dia pro meu amigo Diego Esmanioto, né? Bom dia, Flávio. Bom dia. Bom dia pra vocês e um bom trabalho pra vocês aí também, gurizada do SEMAI. Bom dia! E bom trabalho, né? E

demais, tá ouvindo a gente aí, ó. Bom dia pro Valcir, a Cleonice Paixão, bom dia. Bom dia, Cleonice, bom dia, Valcir, bom dia. Bom dia, estão de pé já também, né? O Luiz Goulart, bom dia, meu amigo Goulart, bom dia. Bom dia, pro Laurindo também, né? Bom dia pro Laurindo também, já mandou bom dia logo cedo, meu amigo Laurindo. Bom dia, o Laurindo. Bom dia pro meu amigo Edson também, bom dia. O Dirceu Lazarete, bom dia, Dirceu, bom dia. Tá de pé já, né? Tá de pé já também. É verdade. Quem mais aí, ó?

cidade. E mais que tá ouvindo a gente aí já na manhã, né? Bom dia pra quem mais tá ouvindo a gente aí, ó. Ó, tem boleiros de gente aqui, né? Boleiros de gente ouvindo nós aqui, bom dia. Vamos organizando, né? Vamos organizando aqui, já vamos mandando mais abraço pro povo. É verdade, não é um nem dois, é um monte de gente aqui, né? É verdade. Bom dia, Dudu que Dalvão cantou no exterior aqui, ó, no oferecimento da Cedro Motos comigo por aqui também. 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

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Ó, a comadre fofa já acordou, rapaz, tá de pé já. Comadre fofa, compadre César, bom dia, né? Então de pé aí, ó. E outra coisa, ó, além de eu falar de tudo isso que eu falei dos 20 anos de... História, é muita história, né, fofa? É muita história, rapaz, pra contar. AgroPrince, eu lembro-me que eu cheguei já, eu tinha 17 anos quando eu cheguei na Princesa. A recém, AgroPrince tava começando, 27, 30, mais ou menos, tô com 36, né? O pessoal tava iniciando, né, AgroPrince, é muita história, cara, né? Eu lembro que era só um negocinho pequenininho que tinha lá, né, agropecuária. E hoje o pessoal teve que inovar, teve que modernizar. E essa parte, eu sempre falo e digo, o César e a Fofa são muito, muito caprichosos na linha do marketing, né? Na linha do cuidado do cliente, na linha do cuidado do funcionário. Todas essas partes, eu sou muito detalhista, cara, sabe? Se tu olhar pra mim, se tu vai dizer, ô, Valdemar Camila parece um Zé Orelha, né? Mas eu cuido muito esses detalhes, muito esses detalhes. Eu falo também, eu sempre falo do André. O André também é um cara que cuida muito do marketing, cuida muito das ofertas, né? Tá sempre mexendo nas ofertas. E esse pessoal cuida muito da linha do marketing, da linha de mostrar pro cliente aquilo que você tem. A gente não pode se envergonhar da empresa, cara. Tem gente que tem vergonha da empresa. Tem gente que não consegue gravar um vídeo. Claro que todo mundo tem os seus pontos fortes, seus pontos fracos. Mas, cara, deu para você gravar uma coisinha? Grava lá, mostra, ó. Aqui é isso, é assim, é assim. E essa parte eu sempre cuido e falo que eu tenho o maior orgulho de ter, de ter como... Além de eu ser cliente desse pessoal, dos meus patrocinadores... Eles também são meus clientes. E olha, eu falo pra ti, cara, viu? É uma responsabilidade muito grande que a gente tem de falar do comércio das pessoas. Por isso que eu falo com muito amor, cara. Eu falo com muito amor, com muita dedicação quando eu falo dos meus patrocinadores, porque olha a responsabilidade que é, cara. É uma responsabilidade muito grande, né? Não é você chegar aqui só simplesmente ler. Por isso que não citei mais. Não falo só por mim. Você pode perguntar, não pra mim. Pergunte pra outras pessoas que já são das antigas do rádio. Pode perguntar pra você das mais das antigas do rádio pra você ver o quanto que tem dificuldade encontrar um locutor hoje, né? Que não é porque eu faço assim porque eu amo o que eu faço, gosto de falar dos meus patrocinadores, gosto de visitar, gosto de ter o contato. Isso é o mínimo que a gente tem que fazer, é conhecer o nosso cliente, né? No mínimo.

0: Por isso que essa que não é querer falar, mas hoje para tu encontrar um locutor que se encaixe em linha de fazer comercial, vender, fazer o programa, narrar futebol, fazer reportagem, é muito difícil, viu? Falo para você, o pessoal quer ficar mais de boa, que acha que é só ficar aqui atrás do microfone. E não é, cara, se paga um preço muito grande. Muitos não vê as peleias que o Valdemar tem durante o dia, só vê o Valdemar de repente aqui no rádio, enfim, transmitindo o jogo. Mas se tem muitas pelejas, mas eu gosto de fazer a coisa bem feita, fazer com amor e dedicação. Por isso que eu me inspiro. Para mim é uma inspiração olhar pro pessoal da Agroprince, ver a Fofo, o César dando curso, convidando o pessoal para ir assistir o jogo do Brasil. Olha a conexão, cara. Olha a conexão. Ó. Eu tava olhando lá esses dias, eles postaram uma fotinha deles assistindo o jogo do Brasil. Tudo entre eles. Isso, sabe o que acontece? Isso acaba gerando uma amizade muito maior entre o patrão e o cliente, o funcionário. Tem gente que acha que o patrão tem que ser inimigo do funcionário, que não, tem que ser amigo, cara. Um ajudando o outro, né? O colega tem que ser amigo um do outro. É o mínimo para a empresa crescer, porque a gente não trabalha para a gente. Eu não trabalho para mim aqui. Eu trabalho para quem? Para a Rádio Cedro. A Rádio Cedro, para a Rede Peperi, né? Que tem 7 emissoras hoje. O Adilson, a alegria do Adilson é ver a gente vendendo, ver a gente trabalhando bem, certo, mínimo, tem que fazer trabalhar certo, né? Então, eu não trabalho pra mim, se fosse trabalhar pra mim, eu já ia montar um negócio pra mim, né? Que não é uma má ideia, né? Que já tenho pensado várias vezes, né? Ei, coisa boa demais! Ó, vamos pra nossa mensagem do dia! Vamos pra nossa mensagem do dia. Tá chegando ela aqui, né?
1: A mulher!
0: Tá chegando ela aqui, ó. A Fofa escreveu, ó, eu lembro, você morava perto de casa. É verdade, né? Eu morava lá debaixo da casa do pai da Fofa, né? Eles moravam pro lado de cima lá. E é verdade, eu cuidava da mãe, né? Ah, rapaz. Aí foi, viu? Foi um tempo que eu passei 4 anos cuidando da minha mãe. E eu sempre falo isso com muito carinho no meu coração, porque tem gente que às vezes não valoriza o pai e a mãe, cara. Eu sempre, eu trabalhava na Solos, eu cuidava da minha mãe e trabalhava aqui na rádio ainda. Não tô falando isso pra minha, coitadinho do Valdemar. Não, eu fiz porque eu queria, porque eu sempre fui de fazer as coisas acontecer. E a minha mãe tinha que fazer hemodiálise. Ela fazia 3 vezes por semana hemodiálise em São Miguel. Pessoal que não sabe o que é hemodiálise, minha mãe tinha que filtrar todo o sangue, né? Porque o rim dela parou, os dois rins pararam. E ela tinha que filtrar o sangue 3 vezes por semana. Segunda, quarta e sexta. E eu tinha que estar sempre de pé, 5 horas da manhã aí pra aprontar ela. Eu que arrumava ela. Muitas vezes ela não conseguia tomar banho, eu que dava banho na minha mãe. Né? Lá no hospital, eu que cuidava da minha mãe, lá, né? Dava banho na minha mãe. Nunca me envergonhei disso, cara. Aqui, metia a mão na massa, vambora, né? Em casa, quantas vezes também, né? Quantas vezes dava banho na minha mãe, trocava a minha mãe, cuidava da minha mãe, dançava com a minha mãe quando ela tava mais ou menos, né? Quando ela tava meio fortinha lá e dançava. E era aquele argacel. Por isso que hoje a minha consciência, cara, é tranquila, viu? Se tu disser pra mim assim, tu já sonhou, tua coisinha já pesou por causa da tua mãe? Nunca. Graças a Deus, sempre sonhei coisas boas com a minha mãe, porque eu fiz a minha parte. Então, sempre eu digo pras pessoas que eu posso aconselhar, faça a sua parte, porque o resto, né, Deus acrescenta na vida da gente. Vamos pro intervalinho, tá chegando a nossa mensagem do dia. 6 horas em ponto, hora certa, Duarte, Materiais de Construção. 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

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Tudo que vier às suas mãos para você fazer, faça com amor, faça com dedicação. Eu estava aqui meditando, até tinha preparado uma outra mensagem, mas hoje eu quero refletir um pouquinho com você sobre como que as pessoas faziam com muito mais amor as coisas. Você vai parar para analisar. Em tudo na nossa vida, se a gente não colocar dedicação, não colocar amor, em tudo que a gente fizer, tudo fica muito vazio. Eu sempre digo que a gente ser profissional no que a gente faz, por exemplo, vamos lá, vamos pegar um pessoal da padaria, vamos pegar uma pessoa que é um padeiro, uma padeira. Ele vai lá fazer um bolo, ele vai produzir o bolo. Por mais profissional que ele seja, e você vai me dizer se não é verdade, por mais profissional que ele seja, por mais anos de experiência que ele tenha, por mais cursos que ele tenha feito, se ele fizer aquele bolo sem amor, tu acha que o bolo vai ficar bom? Pergunta para uma padeira, pergunta para o pessoal que produz um bolo, produz uma guloseima, pergunta para eles para ver. Se não colocar amor, colocar dedicação. É a mesma coisa aquele cara, aquela pessoa que sai cedo pela manhã para ir para o seu trabalho. Ah, eu acordei hoje 4 horas, acordei um pouquinho meio atrasado, rapaz, e eu já saí reclamando da vida. Já pensou isso? Hã? Já pensou eu chegar aqui na rádio e começar a reclamar para vocês? Ah, a minha vida, Deus, me ajude. Já pensou? Você viu eu chegar aqui pela manhã, 5 horas da manhã, reclamando? Imagina aquele funcionário, sai de casa, azedo, brigou com a mulher, ou a mulher brigou com o marido, chega no seu trabalho, pronto. É verdade, não é? Mas como é que vai ser o dia? Ele contamina todo o ambiente. Agora vamos para uma versão contrária. Imagine você, a pessoa saindo de casa, mesmo com todos os problemas que a gente tem, todo mundo tem boleto, todo mundo tem insegurança. Como é que vai ser amanhã, rapaz? Tu acha que as pessoas não pensam isso? Tu acha que eu não penso isso? Como é que a gente vai fazer amanhã? Como é que eu vou pagar o boleto lá? Como é que eu vou fazer assim? Mesmo com todos os problemas, todas as inseguranças da nossa vida, mas a gente sai de casa feliz. A gente encontra as pessoas e a gente, bom dia, tudo bem? Com um sorriso no rosto, um sorriso de alegria, um sorriso de felicidade. Tu acha que a vida da gente não vai ser melhor? Tu acha que as nossas coisas não vão andar melhor? Tu acha que a vida da pessoa que a gente cumprimentou não vai ser melhor?
Esse dia eu ficava, eu sou muito de observar as coisas. E eu observo. Estava observando que, não vou citar o nome, mas cheguei num ambiente comercial. E normalmente a gente, como a gente vende, como eu vendo comercial, a gente já, eu já tenho esse negócio que a gente chega em alguns ambientes comerciais e as pessoas já ficam olhando meio de lado, né? Porque às vezes acham, já vem vender comercial de novo. Então tem esse quê? Tem uns que tem uma alegria de receber o cara, mas tem uns que é normal, eles ficam pensando, vai vir de novo vender comercial. Mas eu cheguei, eu ia comprar um produtinho nesse lugar. E ali estava os funcionários. Um funcionário, ele chegou, bom dia, eu posso atender você? O que você precisa? Meio que desanimado, sabe? E eu já sou meio no 12, né? Se é pra mim, se você me vê meio triste, porque realmente ou a mulher me surrou, alguma coisa aconteceu. Bom dia! Não, tá tudo certo, só vim comprar um produtinho. Cara, diferente, sabe? Aquele bom dia de felicidade. Então, eu fiquei pensando assim, rapaz, tem pessoas que dizem, eu não tenho motivo para ser feliz. Você tem o teu trabalho, que já é uma grande conquista. Alguém está confiando em você, o trabalho que, de repente, há uma disputa muito grande para ter o teu lugar, a tua vaga. Então, só o fato da gente sair, eu falo a verdade, rapaz, eu entro aqui na rádio, eu, para mim, a rádio cedo, para mim, é de onde eu levo meu pão cada dia, eu visto a camisa da rádio. Quanto tempo eu vou trabalhar aqui? Eu não sei. De repente, amanhã depois, pode enjoar na minha cara e mandar embora. Que é normal, isso acontece. Enquanto a gente está dando lucro para a empresa, está tudo certo. Mas eu procuro sempre fazer o meu melhor. Tudo que eu fizer. O que eu quero dizer para você nesta manhã? Tudo que você fizer, cara. Você saiu de casa, você vai para o teu trabalho, para o teu emprego. Abençoe o teu patrão, abençoe o teu emprego. Entra na tua empresa abençoado, não entra amaldiçoando, cara. Porque meu patrão não sei o quê. Porque tem gente que amaldiçoa o patrão, rapaz. Tem gente que fica, aquele patrão, não sei o quê, tem gente que fica amaldiçoando e quer ir bem na vida. Como é que tu vai ir bem na vida se você tá amaldiçoando no lugar que tu leva teu pão de cada dia pra casa? Como é que nós vamos trabalhar numa empresa azedo, né? Como é que eu vou falar dos meus clientes azedo, rapaz? Como é que eu vou chegar aqui se eu não tô bem dando, né? Eu só mais ou menos ler o texto de qualquer jeito, e eu vejo muito isso hoje. Que as pessoas, elas têm deixado de colocar o coração naquilo que elas fazem. E isso é meio que no geral. Você olha, vou pegar um exemplo, um médico. Se o médico não tem o amor naquilo que ele faz, você acha que ele vai atender bem o paciente? Não vai. Agora você vai num médico, você vai numa pessoa que ela coloca amor naquilo que ela vai, rapaz. Só dela falar contigo, ela já tem metade da tua doença foi embora. Por quê? Porque ela coloca amor naquilo que ela faz. E assim é em todas as profissões. O pedreiro. Pega um pedreiro que faz as coisas com amor para você ver. Ele pode até demorar um pouquinho mais, mas ele faz com o quê? Com amor, com dedicação. Ele cuida cada detalhe das coisas ali, ele cuida, rapaz. E aquele que não tá nem aí para qualquer jeito, joga as coisas e joga. Eu chego aqui na rádio, cara, a primeira coisa que eu faço é organizar aqui, ó. Os computadores no lugarzinho, os microfones no lugarzinho. Os controles no lugarzinho, porque eu chego aqui, tá tudo virado uma coisa, porque tem, parece um furacão, sabe? Mas o Valdemar é chato. Não é, é que o ambiente que a gente trabalha, no mínimo, a gente tem que, é que nem nossa casa, cara. Eu chego em casa, então eu poderia, muitos acham assim, eu chego em casa, poderia ir dormir. É verdade, podia chegar em casa, podia ir dormir, cara. Eu trabalhei desde as 4 horas da manhã, eu levantei, ou muitas vezes direto até 4 horas da tarde, quase 12 horas de correria pra lá e pra cá, isso ninguém vê. Podia chegar em casa muitas vezes e dormir uma hora, duas horas na tarde, que seria o certo. Mas eu chego em casa, primeiro vou fazer o quê? Vou organizar, porque a minha mulher não está em casa, ela está trabalhando o dia inteiro também. Então já vou lá, já varro a casa, já bato os tapetes, já se tem roupa na máquina, já vou estender a roupa, já vou fazer isso. Mas tu faz isso para se aparecer. Cara, é o mínimo que a gente pode fazer, é a gente valorizar aquilo que a gente tem. É o mínimo. Independente se é uma casinha humilde, se é um casarão, se é não sei o quê. Mas o mínimo. A gente ter amor, colocar amor naquilo. O carro da gente, eu sempre falo.
O carro da gente, a gente vai dar uma volta, tem gente que pega e bate a porta, bam! Ah, rapaz, eu se a pessoa entrar no meu carro, bater a porta, eu falo, ó, faz favor, abre e bate com jeito. Amor nas nossas coisas.

0: paraíso. Pra ser feliz, o que você precisa pra ser feliz? Ah, eu preciso de muito dinheiro, Valdemar. Tem gente que tem muito dinheiro, não é feliz. Tem gente que tem muita grana e não é feliz, rapaz. Tem gente que tem muito, mano, e não é feliz. Não é que não é importante ter dinheiro. Claro que é, ninguém é hipócrita de falar que dinheiro, o dinheiro faz parte da nossa felicidade. Mas também eu conheço muita gente que mora bem no simplesinho, que come um feijãozinho com arroz, que tem um pedacinho de carne pra comer, uma galinha correndo no terreiro e são, ó, vive muito melhor, deitam, dormem, descansam a cabecinha. O que que realmente a gente precisa pra ser feliz, hein? Será que a gente precisa realmente tudo que a gente deseja? Não é que não devemos correr atrás dos nossos sonhos, claro que devemos. Às vezes nós temos tudo, meu amigo. Esse dia eu falava pra minha filha, eu disse, filha, não sei do que ela tava falando. Eu disse, vamos refletir um pouquinho, tudo que a gente tem, vamos refletir um pouquinho, tudo que Deus nos abençoa, todos os livramentos que Deus nos deu, será que a gente não tem motivos para agradecer? Eu falei para ela. Ela olhou para mim e disse, é verdade, né, pai? Eu disse, sim. Olha quanta coisa boa que a gente tem. Nós não temos talvez o carro melhor do ano, mas nós temos um carrinho. Nós não temos, de repente, a melhor casa, mas nós temos uma casa. Nós não temos, de repente, a melhor mesa, mas nós temos uma mesa. Nós, de repente, não temos o melhor sofá que poderia ter, mas nós temos um sofá. Nós não temos, de repente, a melhor televisão, aquela televisão grandona, mas nós temos uma televisão. Ah, rapaz, a gente poderia agradecer muito mais e reclamar menos. Fazer com muito mais amor as coisas que vêm na nossa mão para a gente fazer. Faça com amor tudo aquilo que vier às suas mãos para você fazer com dedicação. Com amor, com carinho. Abra a porta da tua loja hoje abençoando a tua loja, cara. Feliz. Agradeça pelos teus clientes. Por mais chatinho que aquele cliente seja, mas ele é teu cliente. Por mais azedo que aquele cliente é, mas ele é teu cliente. Abençoa ele, sai de lá abençoando. Ele foi lá te visitar, foi lá, abençoa ele, né? Em silêncio, não precisa gritar. Oh, Deus te abençoe. Oh. Em silêncio, cara. Oh, Deus abençoe você no teu pensamento. Cara, você vai ver como as coisas vão começar a mudar muito mais na nossa vida do que a gente vê só reclamando das coisas. 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
0: É verdade. Sabe por que tem muita gente que é mais feliz? Porque eles ouvem o Valdemar. Tem outros que andam meio beiçu, triste, porque eles ficam ouvindo só notícia ruim, ó. Deus me livre, gente. Eles só ficam ouvindo notícia, mas o prazer deles é ligar o rádio pra ouvir notícia ruim. Aí só vivem azedo, porque daí eles ficam com aquilo martelando na cabeça, né? Ai, meu Deus do céu. Daí ficam martelando aquilo na cabeça. Daí são muito mais tristes, dando beiçudo, brigando com todo mundo, né? É verdade, os que ouvem o Valdemar, tu pode conversar com os ouvintes do Valdemar, são tudo bem faceiro, né? É lasqueiro, né? Dinheiro não tem muito, mas alegria é coisa de louco, né? É, beleza. Ó, bom dia pro meu amigo Sérgio, tá ouvindo nós? Bom dia, Sérgio. A Rosane, bom dia pra Rosane aqui do Sérgio também. Bom dia, Rosane. Quem mais? Bom dia, boa sexta-feira, que Deus abençoe sempre você. Quem é que mandou aqui, ó? Meu amigo José Oscar Fernandes. Ô, José, um abraço, meu irmão. Gratidão, tá, Pia? Gratidão. Deus abençoe você também, tá? Você, tua família, que Deus abençoe você, tá? A Nadir Chaves, bom dia. Quero homenagear minha filha Paulina, que está de aniversário hoje. Alô, Paulina, cadê o patinho pra cantar pra ela? Tem que cantar, é a regra do programa. Fez aniversário, o patinho canta, ó.

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1: Parabéns para nossa amiga Paulina, tá de aniversário hoje. Aí, homenagem da mamãe Nadir Chaves para ela. Felicidades, tudo bom, que Deus abençoe com saúde, paz e o resto nós corre atrás, né? Oh, meu Deus, 6h28, não se perca no relógio aí, tá? Não se perca no relógio aí. Deixa eu ver aqui, ó, quem mais aqui ouvindo nós? A Loreci Bart, bom dia, dona Loreci, bom dia para dona Loreci, nosso amigo Neo Bart, bom dia. Quem mais tá ouvindo nós aqui? O meu amigo Freitinhas, bom dia pro Freitinhas, bom dia Freitinhas. Estamos em Pinhalzinho se preparando para mais uma etapa do trabalho com um árbitro de bocha, né? Dessa vez, o micro regional de saudades. Cada sede em saudades, né? Com sede em saudades e jogos também em Pinhalzinho. Tá bom, um abraço pro nosso amigo Freitinhas aí. Bom dia, Freitinhas! Bom dia. Quem mais? O meu amigo Rogério Felim. Bom dia, compadre Rogério Felim, bom dia! Bom dia! Como é que tá, compadre Rogério? Tudo certinho, né? É verdade, rapaz. Que beleza. Um abraço, compadre Rogério Felim, pessoal lá da Santa Terezinha. Quem mais? O Marcos Miller, bom dia. O tio Nezinho, bom dia. Meu amigo Barbante, bom dia. Neuri, bom dia. Compadre Heraldo, bom dia. Procurei a música do Edson aqui, ó. Bom dia, toca pra nós a música Noite Desavaneios, eu acho que é, né? Devaneios, o nome da música. Procurei em tudo aqui, revirei os gravetos, não achei, homem. Que bárbaro, né? Café pronto, estamos esperando tua visita, né? É verdade, fiquei de lá, mas é uma correria danada, né, tchê? Mas é uma correria danada. Quando eu vejo, já passou das 8h30, daí, porque 9 horas é a hora do chimarrão do nosso amigo Edson. Daí não adianta aí, que ele não tá lá, né? Então tem que ir, tem que sair da rádio 8h15 e sair no 12. Quando eu consigo gravar a entrevista, o Sério Entrevista Sport logo, dá tudo certo. O pior tem dia que eu não consigo logo, né? Tem que esperar o pessoal, às vezes, se organizar também, me responder, né? Mas faz parte, mas vai dar certo, viu, tio Edson? Vai dar certo, fica tranquilo. Vamos lá tomar esse cafezão. Eu vou mandar essa pra ti, ó. Ó. Ele, o amado mais amado do Brasil. Sexta-feira, meu povo! Nada de notícia ruim, vamos de notícia boa aqui, ó!

0: Casa Bonita, cantando pra gente aqui, ó. Bom dia pra dona Leni Rigg.
1: Bom dia, Valdemar. Hoje quero fazer uma homenagem pra minha irmã Marlene Kundrig, esposa do Roberto, que tá de aniversário hoje. Toca uma música bem bonita pra ela.
0: Alô, tia Marlene, tá de aniversário, tia Marlene, hoje. Alô, tia Marlene! Canta patinho pra tia Marlene, ó.

0: querida.
1: Muito obrigado, querida.
0: Lasqueira, parabéns, parabéns, dona Marlene, parabéns, felicidades. Tudo bom, dona Marlene, rira, né? É verdade, né? Aí ouvindo a gente, né? Ouvindo a gente aí, bom dia, bom dia, bom dia, bom dia. É verdade. Ei, lasqueira, parabéns pela felicidade, tudo é bom, né? É verdade, aqui, deixa eu ver aqui. É. O pessoal me pediu aqui, ó. Ih, rapaz, é verdade, né? Quem mais aí, ó? O meu amigo Edson, né? Amado Batista. É bom o Amado Batista, né, Edson? Deus, é de chorar em alemão. Eu gosto mais do Amado Batista. E Eduardo Costa gosta demais também. Mas essa do Amado Batista aqui é... Ó. É de chorar, né, tio? 6h35, homem. 6h35. 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Amanhã lá na Rio Jari, eu acho que a confiança vai ter o Arraiá Julino, né? E falava com a dona Mirta, ó. Amanhã, 10 horas, vai estar comigo a dona Mirta e também a Mari, né? É, no Empresa Empresários. Estarão comigo a Mirta e também a Mari, né? Também as duas estarão comigo amanhã no Empresa Empresários, falando um pouquinho da história aí da Rio Jari Ótica Confiança, também as promoções desse mês aqui. Então amanhã não perca, tá? Uma entrevista muito bonita, muito linda no Empresa Empresários aí da Rio Jari Ótica Confiança, tá bom? Convite especial então, o pessoal vai acompanhar amanhã a história que a dona Mirta conta do início da Rio Jari. Muito bacana, muito legal, tá? Beleza? Combinado então? Combinado! 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
0: 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A Secretaria Municipal de Saúde de Palmassola comunica que a vacina contra a gripe H1N1 está disponível para a população no posto de saúde. Atenção, região de Guarujá do Sul e municípios vizinhos. Você está em busca de novos desafios profissionais? 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
1: O Valdemar já vi todos os problemas, compadre. Deixa pro Valdemar.
2: É verdade, tá chovendo aí, aqui tá chovendo, né? Tá chovendo, tá chovendo. Ô, Juliano Salzi, bom dia pra dona Zélia da Fiorella. O tio Poioca, bom dia pro tio Poioca também, bom dia. Acho que eu mandei abraço pra todo mundo, né, homens? Às vezes não ficou algum pra trás aí, se ficou algum pra trás, me perdoe, tá? Às vezes eu não consigo ver todo mundo aqui, ó. A Marlene Primaz, bom dia, bom dia, bom dia. A Lúcia lá de Guarujá do Sul, bom dia, também tá ouvindo a gente. Bom dia! E cadê o programa? Tá acabando, mano. Tá acabando o programa já, né, tchê? É verdade. Cadê o meu amigo Delcio Panha aqui, ó? Cadê meu amigo Delcio Panha pra cantar pra nós aqui, né? Cadê o Delcio? É verdade. Enquanto a gente fala dos nossos patrocinadores, quero agradecer mais uma semana aí que a gente teve aí com nossos parceiros aí, né? Nossos parceiros, nossos patrocinadores, com certeza aqui, ó, fazendo parte da gente também. 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Um abraço pra minha amiga Tati, né? Ontem eu dei uma passadinha lá. Ok, cenzão de gasolina, né, tchê?
3: Tava quase terminando a gasolina já, mano.
2: É, eu achei que não precisava colocar a gasolina, né? Na verdade, a mulher achou que não precisava colocar lá. Acho que é só andar, né? Só andar. Que fase, homem. Nossa, que bárbaro. Deus me livre, né? Acho que é só andar, só acelerar. Não precisa colocar gasolina, né? Que coisa, né? É verdade. Um abraço pra Tati, pro Marino, todo o pessoal lá do Posto Vitória 1, 2 e 3. Comigo a Carminati também. Mandar um abraço. É o mesmo chuveiro da torneira elétrica na Carminati, ó. Meu amigo Nick, meu amigo Odi. Quem mais? A Ana, a Patrícia, todo o pessoal da Carminati. Um abraço pra vocês aí, ó. 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Um abração lá pro meu amigo Paulo Moraes, bom dia. 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Meu amigo Edson, Alessandro, Arthur, pessoas maravilhosas. Meu amigo Edson, baita de um cara. Gente fina demais, meu amigo Edson, né? Que coisa boa. Vou ter que ir lá tomar um cafezinho, meu amigo Edson. Primeiras horas vou ir. Se Deus quiser, vou ir, ó. Vou ir, vou ir.
3: Não é que nem político, Valdemar, só prometendo.
2: É, né? Agora é a época das políticas aí. Começou as promessas de novo, né? Crente, meus pais. Tô correndo, homem. Tô correndo esse negócio, né? 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Abraço pro Virmar. Bom dia pra todos vocês e bom dia! 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Acabou o programa? Acabou, não dá tempo mais nada, né? Só dá tempo de dizer, galera, tchau. Bom final de semana, boa sexta-feira. Que Deus abençoe todos nós. Bom dia!
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0: Alô, amigos gaúchos e catarinenses, eu sou Renê Roberto e hoje é sexta-feira, edição de 10 de julho de 2026. Atenção para os assuntos que farão parte do programa Cooperativismo e Notícia neste final de semana pela TV. Agora, o repórter da Fecoagro Santa Catarina, Domar Frison, traz os assuntos. Alô, Domar.
1: Fala, Renê Roberto Popper. Grande abraço, amigo ouvinte. Esta semana vamos mostrar quem é o novo presidente do Sicoobi Central Santa Catarina, Rio Grande do Sul. O filho de produtor rural que se especializou em finanças, Ivair Luiz Quiela, foi o escolhido pelos associados e se diz pronto para a missão.
2: É um grande desafio, mas eu me sinto preparado. A nossa central, eu assumo Brasília também uma cadeira, e o nosso Sicoobi Brasil, ainda melhor, eu tenho esse sentimento.
1: Vamos mostrar também a homenagem da Assembleia Legislativa pelos 80 anos da superintendência do Ministério da Agricultura em Santa Catarina. A proposição foi do deputado Altair Silva.
3: O Ministério da Agricultura, ao longo desse tempo, sempre teve uma participação muito importante, atuando dentro das agroindústrias, certificando os nossos produtos para que a gente possa exportar para vários países do mundo. Então, hoje nós celebramos esse momento de reconhecimento através de uma sessão solene.
1: E vocês vão conhecer a família Montebello, que de uma propriedade pequena conseguiu torná-la eficiente e rentável. Graças ao ATEG do Senar, o seu Ademir enxergou um novo propósito de vida.
4: É, como a gente tem uma propriedade pequena, então a gente tinha que achar atrativos para o público, né? Aí veio a história do Tubatrem, que foi o primeiro projeto do turismo rural aqui, né?
1: Produzido por nós, pela equipe de comunicação da Fecoagro, o programa Cooperativismo e Notícia é veiculado aos sábados, às 8h30, pelo Canal Rural. Um pouco mais cedo, às 7h, o programa está na TV Cidade de Joinville. No mesmo dia, às 11h30, você poderá assisti-lo na TV Sul Catarinense de Araranguá. Na RBA TV de Rio do Sul, a veiculação ocorre aos domingos, às 8 horas. Na NDTV, o programa é apresentado às 8h30 para todo o estado de Santa Catarina. Logo depois, às 9h, o programa é exibido pela TV Brusque para o Médio Vale do Itajaí. Já na TV Copi Santa Catarina, a exibição é feita aos sábados e domingos, à 1h.
0: Valeu, Domar, aquele abraço. E essa, em facilitar o acesso ao crédito da presença institucional de atuação, está promovendo reflexão sobre valores pessoais e de reconhecer o próprio papel como protagonista no meio rural e dentro da cooperativa. Com base na sua trajetória, a Alessandra Bergman compartilhou experiências pessoais e relatou mudanças significativas em sua vida e carreira a partir do momento que passou a manter seus valores inegociáveis. Segundo ela, essa postura foi determinante para se tornar protagonista da própria história e uma das jornalistas mais reconhecidas do agronegócio brasileiro. Para a integrante Ana Maria Silva Bellentini, o encontro proporcionou uma importante reflexão. É um tema que nos levou a repensar como nós avaliamos. Qual o valor que nos atribuímos a nós mesmas? Qual o meu valor inegociável? O valor inegociável é aquilo que nunca nos cansa? Perguntou ela. O evento também foi marcado por ações solidárias com a arrecadação de fraldas, cobertores e mantas que foram destinados a uma família da região que possui um membro acamado e solicitou ajuda. Além disso, houve a coleta de tampinhas para o projeto Tampinhas que Curam, iniciativa voluntária que apoia crianças e adolescentes em tratamento contra o câncer e promove a sustentabilidade por meio da reciclagem. Os materiais arrecadados serão encaminhados para a empresa Menegaro de Turvo Sul de Santa Catarina, que vai destinar a reciclagem. E os recursos obtidos com a venda serão revertidos para auxiliar no tratamento das crianças. Quem desejar colaborar com a campanha pode entregar tampinhas nos pontos de coleta da Cooperja, localizados no supermercado em Praia Grande e na sede administrativa da cooperativa em Jacinto Machado. Em breve, novos pontos de arrecadação serão disponibilizados em outras unidades da cooperativa Cooperja. E a seguir, depois da nossa mensagem cooperativista, nossa última notícia de hoje. Cooperalfa de Chapecó cria cooperativa de crédito própria, a Credi Cooperalfa. Aguardem.
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0: Agronegócio hoje. Ok, estamos retornando aqui dos estúdios de rádio da Fecoagro em Florianópolis, capital do estado de Santa Catarina. E agora, atenção para a nossa última notícia.

Capaz de ampliar oportunidades, fortalecer relacionamentos e gerar ainda mais benefícios aos cooperados, a Cooperalfa de Chapecó, Oeste de Santa Catarina, apresentou um novo projeto, a Crede Cooperalfa. A cerimônia de lançamento reuniu lideranças, conselheiros, colaboradores e demais convidados que prestigiaram mais um fato histórico na cooperativa, que passa a atuar também no ramo de crédito. Um momento especial de uma nova instituição que nasce com a mesma essência e o jeito alfa de ser. Um novo passo na trajetória de uma cooperativa construída sobre valores sólidos. Os associados, clientes e pares autores durante o evento, certeza de que sempre atuamos com cautela e aos poucos iremos em respeito a todas as instituições, marcou presença na cerimônia e destacou em todos e pode contribuir diretamente na solução de problemas. Neste momento, nasce uma instituição de crédito, cuja iniciativa fortalece as pessoas que compõem esse grande empreendimento cooperativo chamado Cooperalfa, destacou Neivor Canton. Ainda neste ano, a Crédito Cooperalfa, que possui como lema Confiança que se constrói juntos, estará presente em 10 municípios da área de atuação, sendo que ainda neste mês de julho serão inaugurados postos de atendimento em Chapecó, Xaxim e Quilombo. 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

0: Tunápolis orienta produtores rurais sobre prevenção e controle da raiva animal. Prefeito de São João do Oeste confirma recursos e mantém obra de estrada no interior. Campo Herê confirma a realização da trilha da Serra da Fartura no dia 2 de agosto. Começa hoje 30ª Festa do Vinho e do Queijo em Salgado Filho. Presidente da Associação dos Apicultores de Itapiranga critica a falta de incentivo aos produtores de mel. Prefeito afirma que não vai implementar programa com alterações dos vereadores. São os destaques do RPN, primeira edição desta sexta-feira, que começa agora. Muito bom dia, são 7h01, temperatura agora aqui no centro de São Miguel, tá na casa dos 15 graus, o tempo tá fechado, com chuva, tempo de cara feia nesse amanhecer de sexta-feira, 10 de julho de 2026. Estão conosco as emissoras afiliadas à rede Peperite Comunicação. Rádios Itapiranga de Itapiranga, Atalaia de Campo Herê, Peperite São Miguel, Cedro de São José do Cedro e também a Rádio Oeste de Iporã do Oeste. E de imediato, vamos saber como é que ficará o tempo nesta sexta-feira e também no final de semana que está chegando. Temperatura deu uma aliviada, estamos com 15 graus, mas em compensação fechou o tempo, né? Amanhecemos na sexta-feira com chuva aqui na região. Vamos agora para a previsão do tempo com Ronaldo Coutinho, direto da Climaterra de São Joaquim. 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Top Mart traz agora Ronaldo Coutinho e a previsão do tempo direto da Climaterra de São Joaquim. Vem mais chuva por aí no final de semana, Coutinho? Bom dia.
1: Bom dia. É, o tempo segue no geral com condições aí favoráveis a tempo assim mais para nebulosidade. Pode ter chuva e trovada, seja agora de manhã ou à tarde, com período de melhora. Pequena chance de alguma coisa forte, pontual, granizo e vento. Temperatura amena. Mantém chuva e período de melhora também no decorrer ali do sábado, com temperatura agradável. Domingo ainda alguma chance de chuva na madrugada, amanhã, melhorando à tarde, fica mais frio. Segunda, terça e quarta, o tempo é bom, mas com frio, podendo ter alguma geada de baixada. E à tarde, ameno. Esquenta mais na quarta tarde. Da Climatel, Ronaldo Coutinho.
0: Obrigado, Coutinho, pela previsão do tempo direto da Climaterra de São Joaquim. 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Agora 7h07, temperatura, aliás, desculpa, 7h05 agora. Temperatura está marcando 15 graus. Vamos com os preços, com os indicadores econômicos para hoje. 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De acordo com o Banco Central do Brasil, o dólar está valendo R$5,12. O euro tem cotação de 5,85 e o peso argentino 0,0035. 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Sete horas, 6 minutos, 15 graus a temperatura. Depois dos indicadores econômicos, hora dos preços do mercado agrícola, oferecimento da Compoes SC, que é especialista na coleta e destinação correta de carcaças bovinas. O serviço é 100% pago pela Prefeitura nos municípios de Itapiranga, São João do Oeste, Mondaí, São Miguel do Oeste, Bandeirante e Princesa. Em Guaraciaba, a Prefeitura paga 60% do serviço e o produtor 40%, ou seja, R$244,59. Em São José do Cedro, 70% é pago pelo município e 30% pelo produtor. O valor é de R$ 183,44, valores pagos para a Prefeitura. Chame a Compoes SC no WhatsApp 991425391, repetindo 991425391, e dê o destino correto das carcaças bovinas, o meio ambiente agradece. De acordo com a Epagre, temos os seguintes valores, os seguintes preços pagos ao produtor aqui na região. Feijão carioca, R$ 280,00 a saca. Feijão preto, R$ 190,00. Milho, R$ 58,00. Soja, R$ 120,00. Trigo superior, PH 78, R$ 73,00. Arroba do boi gordo, R$ 348,00. Arroba da vaca gorda, R$ 295,00. Suíno vivo, para produtores integrados, R$ 5,05 o quilo. São os preços do mercado agrícola, dados e informações da EPAGRE, gerência regional aqui de São Miguel, oferecimento da Compoes SC, especialista na coleta e destinação correta de carcaças bovinas. 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

0: Agora são 7:09. Temos a temperatura marcando 15 graus e vamos com os destaques do portal peperi.com.br. 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Está na capa do portal, você confere essas e outras informações acessando o peperi.com.br. Fascisque lança a campanha Aqui Não, em São Miguel do Oeste. O lançamento da campanha foi ontem e reuniu lideranças empresariais, representantes de entidades, autoridades e também integrantes da comunidade regional. A campanha Aqui Não foi lançada em 2025, em novembro, e surgiu após a decisão da Fascisque de aderir ao protocolo Não é Não do Ministério Público de Santa Catarina. Agora nós temos esta ação desenvolvida pela Fascisque, com apoio, com a participação de entidades como a Acismo. Lançamento regional foi ontem no espaço coworking da Acismo. Tem as fotos, as informações no peperi.com.br. Motorista de Maravilha que morreu em acidente no Paraná é identificado. O acidente foi na quarta-feira. Cristiano Cândido Gaspar, 35 anos, conduzia uma carreta bitrem Scania, placa de Maravilha, que tombou na BR-163 entre Mercedes e Guaíra, no oeste do Paraná. O veículo tombou numa curva nas proximidades da ponte do Rio Guaçu e o motorista de Maravilha, infelizmente, morreu nesse acidente. Ele foi velado e foi sepultado nesta quinta-feira em Maravilha. Temos também na capa do portal, motociclista fica ferido em acidente no centro de São Miguel do Oeste. 47ª Oktoberfest vai ser lançada com foco na valorização da cultura local. A CEMIT apresenta demandas da infraestrutura energética para a Celesc. Homem é preso por suspeita de cometer ao menos 7 furtos em Pinhalzinho. Nós também temos na capa do portal, Comissão de Educação aprova parecer para projeto que proíbe sirenes nas escolas de Santa Catarina. Justiça de Santa Catarina reconhece acordo verbal e determina divisão de prêmio da Mega Sena. Essa história aqui é bastante curiosa, né? Houve uma conversa de WhatsApp onde a autora da ação alega que fazia apostas junto com o réu e que ambos haviam combinado dividir igualmente qualquer prêmio conquistado. O caso envolve o concurso da Mega Sena 2486, sorteado em 31 de maio de 2022. Foram 117 milhões e meio de reais ao bolão vencedor de Blumenau. Na primeira instância, a justiça reconheceu parcialmente o pedido, houve recurso e, ao analisar o processo, o relator concluiu que mensagens, um áudio registrado em ata notarial, boletim de ocorrência e depoimentos de testemunhas comprovaram a existência de um acordo verbal para apostas e divisão do prêmio. Deste modo, o TJ fixou a indenização em R$ 1.294.000. E aí o réu, que recebeu o prêmio, vai ter que dividir, vai ter que pagar o valor, porque houve o reconhecimento da validade do acordo verbal entre eles ali para divisão do prêmio. Governador e indígena discutem durante visita a barragem de José Boatê. PM recolhe cigarros eletrônicos apreendidos em escolas de São José do Cedro. E homem, condenado por estupro, é preso no interior de Descanso. São destaques que você encontra na capa do portal do peperi.com.br. www.cidadeonline.com.br. Essas e outras informações estão no nosso portal. Você pode acessar e você pode conferir também. 7h14 agora. 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Tem intervalo comercial agora e daqui a pouco a gente volta para destacar as informações regionais com a reportagem da PPRI. É um instante só e o RPN volta já.
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Agora são 7:18. A temperatura está marcando, neste momento, no centro aqui de São Miguel, 15 graus. Estamos de volta com RPN Primeira Edição e as primeiras informações desta manhã de sexta-feira. Conosco as rádios Itapiranga de Itapiranga, Atalaia de Campoerê, Peperi de São Miguel, Cedro de São José do Cedro e também a Rádio Oeste de Iporã do Oeste.

0: Vamos agora movimentar a reportagem da Peperi com as informações aqui da região extremo-oeste e nós começamos por Itapiranga no oferecimento da Newscar Automóveis. 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Vamos até Itapiranga, portanto, onde está Elias Teixeira, presidente da Associação dos Apicultores, critica a falta de incentivo aos produtores de mel. Elias.
1: A Associação de Apicultores de Itapiranga relata dificuldades no cenário econômico para a produção de mel. Baixo consumo nacional e falta de incentivo do setor público prejudicam o desenvolvimento da atividade. Conforme o presidente da PITA, Rafael Bressler, o cenário está muito complicado na região. Apesar de boas safras em outubro e novembro e boa rentabilidade na safrinha, a queda de preços assusta os produtores. Ele explica que o mercado está muito saturado, pois as exportações tiveram redução após as taxações dos Estados Unidos. Com a produção permanecendo em alta no Brasil, a oferta é elevada e o preço cai. Bressler menciona ainda que o mel é considerado produto supérfluo e não faz parte do dia a dia do consumidor. Com a situação econômica do país, o consumo tem reduzido e a expectativa de faturamento também. Falta de incentivo público também desestimula o mercado do mel. O presidente da Associação dos Apicultores menciona a elaboração de um projeto para aquisição de materiais para a entidade. O planejamento foi entregue ao poder público na busca de incentivo para a atividade que gera renda ao município, mas não teve retorno. Vamos ouvir o presidente.
2: É até triste de falar, mas a apicultura no município de Itapiranga não tem incentivo nenhum, nenhum. Nós fizemos um projeto um meio ano atrás, foi levado em mãos para o prefeito, juntamente com vereadores ali que apoiaram nós nesse sentido, para nós conseguir algum recurso. A apicultura para eles não gera lucro, ou não gostam de abelha, então não gostam do produto, quem gosta. Então não sei o que dá para encarar. Mas realmente, no nosso município, sou franco em dizer, né, a apicultura nossa não tem apoio nenhum.
1: Conforme o presidente Rafael Bressler, os apicultores estão indignados por nem receber retorno da prefeitura do município de Itapiranga. De Itapiranga, repórter Elias Teixeira.
0: Obrigado, Elias, pelas informações. Agora são 7h22 para Newscar Automóveis. Vamos até São José do Cedro com Maicon Gabriel. Tradicional almoço do Dia dos Pais abre venda de fichas no Centro de Idosos. Maicon.
3: Centro dos Idosos abre venda de fichas para tradicional almoço do Dia dos Pais. A informação é da coordenadora dos idosos de São José do Cedro, Leda Lunques. O Centro dos Idosos iniciou a organização da tradicional festa em homenagem ao Dia dos Pais. Segundo a coordenadora, os preparativos envolvem diversas etapas, como a definição da programação religiosa, musical e do almoço, que será realizado novamente no mesmo formato adotado nas últimas edições. Leda informou que os associados já podem procurar o Centro dos Idosos para adquirir as fichas do almoço. Cada ingresso custa R$ 15,00 e a venda seguirá até o dia 6 de agosto. Conforme ela, a comercialização antecipada é fundamental para organizar a quantidade de refeições e garantir um atendimento adequado durante o evento.
4: Já tem que ter música para o matiné organizada, a missa de manhã, tudo para o almoço, né? Então, esse ano, novamente, a gente vai estar fazendo o almoço, né, que eles gostaram mais do que fazer a licitação do almoço pronto. Então a gente já está com a licitação ok, já está tudo resolvido. Vamos estar tendo cardápio carne de gado, carne de porco, galeto, saladas, mandioca, pão, cuca. Vai ser um cardápio que eles gostaram bastante. E a gente já está também pedindo para eles que procurem também juntamente comigo lá no centro. centro as fichinhas, né? Que as fichinhas é os R$15 para o matiné à tarde, né? E com essa ficha a gente faz a organização dos almoços também, né?
3: Leda destacou que toda a programação é planejada com antecedência para oferecer um ambiente acolhedor e bem estruturado aos participantes. A expectativa é reunir um grande número de idosos e familiares em mais uma edição da confraternização. De São José do Cedro, Maicon Gabriel.
0: Obrigado, Maicon. 7h24, News Car Automóveis, seminovo com cara de novo e preço de usado. Traz agora a participação de Caroline Souza. Campo Herê confirma a realização da trilha da Serra da Fartura no dia 2 de agosto. Caroline.
5: Um dos organizadores da tradicional Trilha da Serra da Fartura de Campo Herê, André Rich, destaca que a atividade integra a programação de aniversário do município. Segundo ele, a expectativa é reunir participantes de Campo Herê e de diversos municípios da região. André destaca que a concentração será no Pavilhão dos Idosos, no bairro São Cristóvão, com café da manhã gratuito a partir das 7 horas. A saída para a trilha está programada para as 8 horas e unirá motociclistas, jipeiros, gaioleiros, ciclistas e cavaleiros num percurso pela Serra da Fartura. Conforme o organizador, toda a logística foi planejada para garantir segurança e apoio aos participantes durante o trajeto. De acordo com o organizador André Rich, o trajeto passará pelo Clube Azures, pelas proximidades das Grutas de São João Maria e seguirá até a Serra da Fartura, onde foram preparados desafios para os participantes. Segundo ele, após a trilha, será servido almoço na comunidade de Linha São Brás.
6: Então, para o almoço, né, nós temos no folderzinho também da divulgação as pessoas responsáveis pelo almoço, mas também quem quiser procurar por nós aqui, que nos conhece também pode nos chamar, a gente vai estar auxiliando, né? Então o almoço adulto hoje está custando R$50 e a criança R$25. Então o café da manhã é gratuito, o café da manhã não é pago, a trilha também ninguém cobra nada, simplesmente é o almoço, né? Então a comunidade Linha São Brás que está fazendo o almoço, então o pessoal também está vendendo os ingressos. Pode procurar o pessoal da diretoria, né? Nós temos no voderzinho lá as pessoas responsáveis pela venda de ingressos, que as pessoas vão estar informando, né? Enfim, reservas de mesa também. Com a comunidade da Linha São Brás.
5: André Rich, um dos organizadores da tradicional Trilha da Serra da Fartura, que vai acontecer no dia 2 de agosto em Campo Herê, afirma que o evento vem crescendo a cada edição e se consolidando como um momento de integração, turismo e confraternização entre participantes e diferentes municípios. De Campo Herê, Caroline Souza.
0: Obrigado pelas informações, Caroline. 7h27 para News Car Automóveis. 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Temos agora a participação de Vilmar de Souza. Tunápolis orienta produtores rurais sobre prevenção e controle da raiva animal. Vilmar.
7: A Secretaria Municipal de Agricultura e Pecuária do município de Tunápolis reuniu na manhã desta quinta-feira, ontem, portanto, representantes das comissões da Agricultura, da Sanidade Animal e do Meio Ambiente para discutir ações voltadas ao setor agropecuário. Entre os principais assuntos esteve a prevenção da raiva em bovinos. De acordo com a Secretária Municipal de Agricultura e Pecuária do município de Tunápolis, Dirceley Harenhart, o encontro também tratou de projetos da Secretaria e temas ligados à compostagem com a participação de técnicos parceiros. Durante a reunião, médicos veterinários do ICASA orientaram sobre os cuidados necessários para evitar a doença, especialmente por Tunápolis fazer divisa com a Argentina. A secretária municipal de Agricultura e Pecuária do município, Dirceley Harenhart, explica agora que a recomendação aos produtores rurais é que observem os animais com frequência. Ela destaca que a vacinação anual do rebanho é a principal forma de prevenção da raiva.
8: Então a gente faz divisa com a fronteira, né, da Argentina. Então o que a gente orienta hoje aos nossos produtores? Fiquem atentos, né, que observam fisicamente o gado, então se tem alguma lesão, né, acompanha então o estado desse animal e assim que observa então que tem uma lesão, principalmente na região do pescoço e que tenha resquícios ali de sangue, então que notifique, né, que nos avise, a gente avisa então a ICASA, avisa a cidade. também posteriormente é necessário notificar a saúde e ficar observando os sintomas, né? Não entrar em contato e ter esses cuidados, né? E também para ele ter um controle, então teria a questão da vacinação. Então ele pode estar anualmente vacinando o gado contra a raiva, então seria o melhor controle.
7: De acordo com a secretária, no encontro também foram repassadas orientações sobre a documentação exigida para o bônus agrícola. A secretária municipal de Agricultura e Pecuária de Tunápolis, Dirceley Harenhart, lembra que os produtores rurais podem procurar a Secretaria de Agricultura em caso de dúvidas antes de encaminhar os documentos. Ela reforça que o período de pagamento dos benefícios municipais está aberto e que o cronograma de liberação dos recursos segue sendo definido pelo final do CPF dos produtores rurais. Do jornalismo da Rádio Oeste, repórter Vilmar de Souza.
0: Obrigado, Vilmar, pelas informações. 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Intervalo comercial, daqui a pouco tem mais.

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Agora, 7 horas 33 minutos, temperatura está na casa dos 15 graus, estamos de volta com RPN, primeira edição e as primeiras informações desta manhã de sexta-feira. 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

0: Vamos agora voltar a movimentar a reportagem da Peperi com as informações aqui da região, num oferecimento do Bono Free Shop, onde você encontra variedade, qualidade e ofertas especiais durante todo o mês com preços que fazem a diferença no seu bolso. 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Bono Free Shop traz agora mais uma vez a reportagem da Peperi, começando pelo município de Itapiranga, onde está Delmar Cláudio. Prefeito afirma que não vai implementar programa com alterações dos vereadores. Delmar, bom dia.
1: Muito bom dia, Marcos Miller. Bom dia, amigos ouvintes da programação do RPN desta sexta-feira. Executivo e legislativo não se entendem e quem perde é o produtor rural. Segue o impasse com o programa de incentivo aos produtores rurais de Itapiranga. Em entrevista à Rádio Itapiranga, o prefeito Alexandre Ribas diz que não aceita interferência dos vereadores no programa Mais Agro, um subsídio igualitário para todos os produtores por bloco. Será concedido por meio de serviços de máquinas, gerando também incentivo para a produção. Segundo o prefeito, também é possível fazer aquisição de insumos, como sementes e fertilizantes, e ainda contempla pescadores para aquisição de equipamentos. Ele admite que o Mais Agro substitui o bônus agrícola, que foi extinto em virtude dos vereadores não terem aprovado o pagamento por meio de cartão. Segundo o prefeito, existem produtores que emitem apenas uma nota por ano, apenas para ter direito ao bônus agrícola, e o município não vai mais fazer assistencialismo. De acordo com Alexandre Ribas, caso não seja aprovado da forma que foi enviado ao Legislativo, o programa não vai ser implantado neste ano. O prefeito reforça que não aceita mudanças no pagamento por faixas. Cita ainda que o município mantém vários programas de incentivos aos produtores, como melhoramento genético e caminhos do agro. Chove aqui no Vale do Rio Uruguai, temperatura neste momento em Itapiranga em 14 graus. Um ótimo dia a todos e até amanhã.
0: Obrigado pelas informações e pelo destaque da região de Itapiranga. 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Traz agora a participação de Estênio Aldo. Começa hoje, 30ª Festa do Vinho e do Queijo, em Salgado Filho. Estênio, bom dia.
2: Bom dia, Marcos. Presidente da Comissão Central Organizadora, Marcelo Bariri, destaca que os últimos preparativos foram concluídos para receber um público estimado em cerca de 50 mil pessoas durante os 3 dias de evento. Segundo ele, os pavilhões de comercialização dos produtos coloniais abrem daqui a pouco às 9 horas. Novidade nesta edição. Marcelo destaca que a abertura oficial da 30ª Festa do Vinho e do Queijo em Salgado Filho acontece às 19h30, seguida pelo desfile de escolha da rainha e das princesas da festa. Ainda hoje, a programação terá baile. Entrada no parque é gratuita, sendo cobrado ingresso apenas para os shows e bailes. De acordo com Marcelo Barilli, cerca de 20 agroindústrias participam da feira, oferecendo vinhos, queijos, embutidos, doces, geleias, cachaça, chope artesanal e diversos outros produtos coloniais. O presidente ressalta que a estrutura do bosque municipal recebeu melhorias para garantir conforto e segurança aos visitantes. Conforme Barile, amanhã a programação da Festa do Vinho e do Queijo inclui almoço, apresentações culturais e show nacional com Diego e Arnaldo, seguido de baile com Rogério Magrão e banda. Já no domingo, haverá almoço típico italiano e costelão, apresentações culturais, show do grupo italiano Le Farfalle, apresentação de Bob Michael e encerramento com João Neto e Frederico. Marcelo reforça que, no domingo, todas as atrações são gratuitas. Sexta-feira de tempo fechado em Campoerê, prometendo chuva, a temperatura marca 11 graus no centro da cidade. Bom dia, até amanhã.
0: Obrigado pelas informações e pelo destaque da região de Campoerê. Agora são 7 horas, a temperatura está na casa dos 15 graus e no oferecimento do Bono Free Shop, nós vamos até São José do Cedro com Everton Macedo. Estrada Boa Rural avança e aproxima a conclusão de ligação asfáltica. Everton, bom dia.
3: Bom dia, Marcos. Bom dia aos ouvintes. Obras do Estrada Boa Rural são liberadas e Princesa garante início antes do período eleitoral. A informação é da prefeita de Angeli Marmit. Segundo ela, o município garantiu o início de mais uma importante obra de pavimentação por meio do programa Estrada Boa. O pagamento do convênio foi liberado dentro do prazo permitido pela legislação eleitoral, possibilitando a emissão da ordem de serviço antes das restrições para novas obras entrarem em vigor. Conforme a prefeita, o trecho contemplado fica na linha Cruzeiro e terá aproximadamente 2,9 quilômetros de asfalto, ligando a estrada principal do município ao Clube da Comunidade. A gestora destacou que os últimos dias foram de intenso trabalho entre a equipe da Prefeitura e o Governo do Estado para assegurar a liberação dos recursos. Segundo ela, caso o pagamento não fosse realizado até o início de julho, a obra só poderia ser iniciada após o período eleitoral. A expectativa é que os trabalhos avancem nos próximos meses, com conclusão prevista até o final deste ano. Princesa busca recursos para a conclusão de ligação asfáltica. A informação é da prefeita de Angeli Marmit. A administração segue em busca de valores para a conclusão da ligação asfáltica entre Princesa e Guarujá. O trecho restante tem aproximadamente 2 quilômetros e depende de um novo aporte financeiro. A prefeita explicou que parte da obra foi viabilizada graças à economia obtida durante a execução dos primeiros trechos, permitindo ampliar a pavimentação tanto do lado de Princesa quanto de Guarujá do Sul. Mesmo assim, ainda resta um pequeno percurso para concluir a ligação. De acordo com a administração, o pedido de novos recursos foi apresentado esse ano, mas o elevado número de projetos impediu a liberação dos valores. A expectativa é que o financiamento seja viabilizado em 2007, permitindo a conclusão definitiva do acesso asfáltico entre os dois municípios. Tempo instável em São José do Cedro nesta manhã de sexta-feira, com chuva. A temperatura em 17 graus. Um bom dia a todos e até amanhã.
0: Obrigado pelas informações e pelo destaque de São José do Cedro. 7h43 para Bono Free Shop. Agora é a vez de Laércio Antônio. Prefeito de São João confirma recursos e mantém obra em estrada do interior. Laércio, bom dia.
4: Bom dia, Marcos Meller. Bom dia, ouvintes do RPN. O município de São João do Oeste dá início, portanto, às obras do primeiro de dois lotes de pavimentação asfáltica do programa Estrada Boa Rural do Governo do Estado. Após recente viagem a Florianópolis, onde reforçou pedidos junto ao governo e ao BRE, prefeito Sérgio Tais recebeu a confirmação dos recursos em tempo hábil dentro das exigências da legislação eleitoral. O valor já licitado é de R$ 8.640.000, sendo parte dos recursos recursos do governo e parte via empréstimo junto ao BRDE, o Banco Regional de Desenvolvimento do Extremo Sul, onde o Estado paga os juros e o restante por conta do município. O primeiro lote compreende o trecho de 6,5 quilômetros até a comunidade de Jaboticaba. O setor de obras do município de São João do Oeste já iniciou os trabalhos de alargamento, retirada de algumas curvas e colocação de bueiros. A empresa vencedora da licitação já está trabalhando na topografia e preparação do leito para posterior pavimentação. O prazo em contrato para a conclusão da obra é de 270 dias. No entanto, segundo a empresa, deve entregar antes a obra concluída. Em virtude das obras, o trajeto terá possíveis e pontuais interdições conforme o andamento dos trabalhos. A orientação é que os motoristas fiquem atentos à sinalização ao longo do trecho. O segundo lote, também com recurso garantido na ordem de R$3,3 milhões, será executado posterior às eleições de outubro. O segundo lote compreende um trajeto desde a Copafa Cooperativa até a comunidade de Macuco. O município tem um terceiro trecho de pavimentação asfáltica no interior de São João do Oeste em andamento. Este é fora do projeto Estrada Boa Rural, que está em obras. É o trajeto em direção à comunidade de Ervalzinho, afirma o prefeito, que avança de forma satisfatória. Essa obra é bancada por recursos de emendas parlamentares, intermediações de vereadores, além de contrapartida do município. O prefeito Sérgio Tyson fez questão de agradecer o apoio de vereadores e parlamentares ou deputados de diversos partidos que apoiaram a busca por recursos, enaltecendo também a sua equipe de preparação com agilidade no trâmite burocrático exigido para estas obras, que é a equipe da licitação, ou seja, de todo o trâmite burocrático de engenharia e outros mais. Tempo chuvoso, assim começa esta sexta-feira aqui, marca os 16 graus em Iporã do Oeste. Um abraço a todos, bom dia e até amanhã.
0: Obrigado pelas informações, Laércio. 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Está na hora do esporte aqui no RPN Primeira Edição. 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Traz agora Vilmar Bigelmaier e as informações do esporte. Bom dia, Vilmar.
5: Bom dia, Marcos. Bom dia, ouvintes do RPN. A França é a primeira seleção semifinalista da Copa do Mundo. Ontem, a seleção francesa venceu o Marrocos pelo placar de 2-0. Mbappé perdeu um pênalti, mas depois redimiu e fez o primeiro gol da vitória da França. Hoje, às 16 horas, tem Espanha e Bélgica. Amanhã, 18 horas, Noruega e Inglaterra. 20 horas, Argentina e Suíça. Série B do Campeonato Brasileiro segue nesta sexta-feira. Hoje, às 19 horas, tem Juventude e Vila Nova. Às 20 horas, Sport e Botafogo. O Avaí joga domingo às 16 horas contra o Náutico na Ressacada. O Avaí está na zona de rebaixamento. Foi aberta ontem a segunda rodada do Campeonato Regional de Futebol Veterano, promovido pela Liga Esportiva Fronteirista. Na noite de ontem, o Aliança de São João do Oeste, que folgou na primeira rodada, fez a sua estreia ontem e goleou o Grêmio Tunense pelo placar de 4-0, jogo realizado em São João do Oeste. O restante da rodada será no final de semana, sábado. O Ouro Verde de Descanso recebe o Guarani de São Miguel do Oeste no estádio João Barreta em Descanso. E domingo, às 10 horas, CRM e Harmonia de Guaraciaba jogando na cidade de Maravilha. Portanto, no final de semana, o restante, então, na segunda rodada desse primeiro campeonato regional, futebol veterano, atletas acima de 40 anos de idade. Marcos.
0: Obrigado, Vilmar. 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Agora tem intervalo comercial e daqui a pouco a entrevista do dia.
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0: que realizou ontem no município de Porã do Oeste um encontro com os municípios aqui da região, com os secretários de educação, para discutir o processo de elaboração do Plano Municipal de Educação, a construção do plano. E nós estamos em contato agora com a secretária de Educação de São José do Cedro, secretária Márcia De Mossi. Este é um momento importante, né, para olhar para as questões do Plano de Educação. Como é que foi o encontro de ontem em Iporã e esse debate que está ocorrendo agora, hein, secretária? Bom dia.
1: Bom dia, Marcos. Bom dia a todos os ouvintes das emissoras da Rede Peperi. Foi um encontro extremamente produtivo. Em abril, nós tivemos a apresentação do Plano Nacional de Educação, o qual foi aprovado, e nós aguardávamos ansiosos a aprovação desse plano para que pudéssemos iniciar, então, os trabalhos nos nossos municípios. O Estado de Santa Catarina ainda está na elaboração das metas finais do Plano Estadual de Educação. Enquanto isso, os municípios já começam os levantamentos de diagnóstico, as metas, as diretrizes para a elaboração dos planos municipais de educação para os próximos 10 anos. Encerrou a vigência do planos de educação em 2024, que foi a elaboração 2014 a 2024, e nós não tínhamos como elaborar os novos planos, pois aguardávamos, então, essa aprovação federal. Assim, em abril, quando saiu, prontamente os nossos municípios, e estamos trabalhando nisso a nível de AMEOSC, conjuntamente os 19 municípios, criaram em seus municípios as equipes gestoras. Essas comissões, então, elas trabalham agora nesses levantamentos de dados que são imprescindíveis, indispensáveis e muito importantes para o início dos levantamentos nos municípios.
0: Bom, os municípios estão conseguindo tocar esse processo com tranquilidade ou tem alguma dificuldade, tem algum obstáculo que está atrapalhando um pouco o trabalho, ou a maioria dos municípios está conseguindo fazer bem nesse momento da discussão, hein, secretária?
1: Então, nós temos a presença da professora Darlize de Palmitos, que orienta os nossos 19 municípios. Então, no dia de ontem, em Iporã do Oeste, nós fizemos levantamento de dados no site do Tribunal de Contas, também no site do IBGE, que traz bastante informação, e no site do Censo Escolar. Então, são dados que já foram postados, transmitidos anualmente pelos municípios, e ele faz automaticamente esse levantamento para que a gente possa dar, então, continuidade nos nossos municípios. Eu acho que todos os municípios estão mais ou menos no mesmo pé, no mesmo nível, porque caminham juntos com essa equipe de orientação.
0: Deixa eu aproveitar para abordar um outro assunto com a senhora. Tivemos recentemente no município de São José do Cedro o Arraiá Cedrense, que é um evento bem tradicional, né? Foi no último final de semana. Que avaliação que vocês fazem? Como é que foi o evento esse ano, hein, secretária?
1: Então, Marcos, nós estivemos na 24ª edição do Arraiá Cedrense. Foi um evento coroado de muito êxito. Nós tivemos quase R$50 mil de lucro, que foi dividido entre 20 entidades do nosso município. O município é parceiro deste fomento cultural, que a gente entende ser algo muito importante para as entidades de São José do Cedro. E nós tivemos muitas apresentações culturais no período da tarde de sábado. A partir das 19 horas, nós tivemos 20 calouros de grande, mas grande talento mesmo, que apresentaram o Festival da Canção, uma tarefa muito difícil para os jurados, os quais escolheram primeiro, segundo e terceiro colocados, com premiações bem satisfatórias. Primeiro lugar levando R$5 mil, segundo lugar R$3.500, terceiro lugar R$2.500. Então a gente entendeu que foi uma grande festa. Logo após o Festival da Canção, com um bailão aberto ao público gratuito, e toda a comercialização dos lanches, da bebida, foi dividida então para as nossas entidades parceiras. Na quarta-feira já a gente conseguiu entregar o cheque para todas as entidades que participaram. Cada

0: entidade recebeu R$ 2.436,50 do lucro, então, revertido nessa festa. A gente fica muito feliz em poder, enquanto administração pública, enquanto prefeitura municipal, poder contribuir também para as nossas entidades locais.
1: Secretária, obrigado pela entrevista, pelas informações e um bom trabalho para vocês da educação aí do Cedro.
0: Muito obrigada, nós que agradecemos a oportunidade e um ótimo dia para vocês também.
1: Muito bem, nós conversamos hoje com a secretária de Educação de São José do Cedro, Márcia Demossi. 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Ponto final no RPN, primeira edição de hoje. Nós voltaremos amanhã a partir das 7 horas. Obrigado pela audiência, obrigado pela companhia e até amanhã.

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0: Alta, Dona da Voz, Eduardo Costa, Um Louco. Teve Bruno e Marrone, teve também Legião Urbana na programação, um show na manhã da Centro Bom Dia. 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Amanhã chuvosa, sexta-feira, 10 de julho de 2026. Amanhã de tempo instável, no oeste de Santa Catarina, previsão de mais chuva para hoje, para amanhã também, sábado e domingo de manhã, inclusive. Domingo à tarde pode limpar o tempo, ou de repente no domingo de manhã já venha tempo bom, é o que nós gostaríamos, né? Mas nós estamos vivendo sob efeito do El Niño. Um 2026 muito, muito chuvoso. Muito chuvoso. Chuvas acima da média e aqueles dias, né? Mais dias de sol, evidentemente, né? Senão ninguém aguenta, né? Mas assim, com muitos dias na semana com tempo instável também. Essa semana, né? Tivemos segunda, terça, quarta e quinta de tempo bom, mas hoje o tempo já está ruim de novo. Semana passada foi mais dias de tempo cinzento do que dias de tempo bom. Show na manhã! Daqui a pouquinho tem a previsão do tempo. Ronaldo Coutinho confirma para nós como fica o tempo no final de semana no extremo oeste e em todo o estado de Santa Catarina.
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0: Bom dia, são 8 horas e 33 minutos. Ronaldo Coutinho está com a gente. Fala para nós como fica o tempo na nossa região. Final de semana, vamos ter tempo instável. Já está chovendo por aqui, Ronaldo. Enquanto no litoral, tempo bom ainda, com sol. Vocês também aí têm tempo bom hoje, Ronaldo? Como é que está o tempo? Bom dia.
4: Bom dia. Aqui já deu um pouquinho de chuva também. No litoral já está começando a ter chuva ali no sul do estado. Aos pouquinhos a chuva está avançando. Tem chuva, alguma trovada aí pela região. Vai desde vocês até ali a região próxima a Rio do Sul. Então vamos ter aí condições de chuva, alguma trovada, período de melhora. E o tempo assim bastante variado na região, com condições favoráveis ao campo e atividade ao ar livre em geral na região. Hoje, amanhã, são dois dias de instabilidade. Para atividades de média e longa duração, é arriscado. No decorrer do domingo, começa a melhorar a partir da tarde. E na segunda e terça e quarta, tempo bom com frio de manhã e à noite. Na Climaterra, Ronaldo Coutinho.
0: Domingo de manhã ainda podemos ter chuva, Ronaldo?
4: Pequena chance, ainda pode ter alguma coisinha.
0: Já pode estar limpando também.
4: É, vai começar, acho que, a diminuir bem a nebulosidade ali do final da manhã, decorrer da tarde para frente.
0: E hoje e amanhã pode ter alguns períodos raros de sol ou deve ficar nublado mesmo?
4: Não, predomina mais o céu nublado.
0: Céu nublado. Aí é. Aí que fica chato, né? A gente não vê o sol, né? Valeu, Ronaldo.
4: Não, mas faz parte, né?
0: Verdade, verdade, verdade. Muito obrigado, um abraço e um bom final de semana, Ronaldo.
4: Igualmente, até segunda.
0: Até segunda. Nosso amigo do tempo, Ronaldo Coutinho, trazendo a previsão do tempo pra gente. É, mas domingo já deve ter um pouco de tempo bom, né? Para encerrar o final de semana. 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
0: Bom dia, são 8 horas e 38 minutos, 8 e 38, as informações do plantão policial nas últimas horas. Motorista de Maravilha que morreu em grave acidente no Paraná foi identificado. Cristiano Cândido Gaspar, de 35 anos, o motorista que morreu na manhã de quarta-feira após o caminhão que conduzia tombar na rodovia BR-163 entre Mercedes e Guaíra, na região oeste do Paraná. Cristiano dirigia um Bitrem Scania, placas de Maravilha, quando o veículo tombou na curva do radar, na Serrinha, nas proximidades da ponte do Arroio Guaçu. Equipes da Secretaria de Saúde de Mercedes e socorristas da via, que é pedajada, pelo que parece, via campo, foram acionados, mas o motorista, infelizmente, morreu na hora do acidente. Polícia prende suspeito de estupro de vulnerável com lesão gravíssima em Jupiá. Jupiá é próxima região ali de Campo Herê, né? A Polícia Civil prendeu um homem de 27 anos suspeito de cometer o crime de estupro de vulnerável com lesão corporal gravíssima contra a companheira, a mulher de 35 anos. O crime aconteceu no dia 22 de junho e é investigado no contexto de violência doméstica. De acordo com a polícia, a investigação foi conduzida pela delegacia de Jupiá. Em poucos dias, os policiais reuniram elementos suficientes para solicitar a prisão temporária do suspeito, que foi autorizado pela justiça e cumprida no dia 4 de julho. Segundo as investigações, a vítima, a mulher, sofreu ferimentos gravíssimos. Precisou passar por cirurgia de emergência, que resultou na retirada do útero e na colocação de uma bolsa de colostomia. O suspeito permanece preso no sistema prisional. Olha só a violência desse homem contra a própria esposa. Investigação da Polícia Civil resulta na condenação de dupla por furtos qualificados em São Lourenço. A justiça condenou um homem e uma mulher, ambos de 26 anos, por uma série de furtos qualificados registrados em São Lourenço do Oeste, ainda em janeiro desse ano. A condenação foi possível após os policiais realizarem investigações que identificaram a autoria dos crimes. Com base nas provas, o Ministério Público ofereceu denúncia contra os dois ladrões. As evidências técnicas produzidas foram consideradas suficientes para que o judiciário reconhecesse a participação dos dois marginais. O homem foi condenado a 16 anos de cadeia. A mulher foi condenada a 12 anos de cadeia. Os dois em regime fechado. Imagina só, por roubarem, por cometerem furtos. E o furto é quando as pessoas não veem, né? Eles receberam essa condenação aí de mais de 10 anos de cadeia. É porque realmente eram mãos leves. O fato aconteceu em São Lourenço. No interior do município de Campo Herê, os bombeiros combateram incêndio em vegetação. O Corpo de Bombeiros controlou um incêndio em vegetação rasteira na tarde desta quinta-feira, na linha 12 de novembro. A ocorrência foi atendida por volta da 1:30 da tarde. Os bombeiros encontraram um incêndio que atingiu uma área de 20 mil metros quadrados. Inicialmente, a guarnição realizou proteção das áreas próximas, priorizando duas residências localizadas nas proximidades do foco para evitar que as chamas se espalhassem e atingissem as casas. Na sequência, foi realizado o combate direto do incêndio e o trabalho de rescaldo com utilização de 500 litros de água. Fato que aconteceu, então, em Campo Herê, incêndio em vegetação. E a gente sabe que agora, nessa época do ano, claro, apesar de que não choveu, ontem não estava chovendo, desde segunda-feira de tempo bom, mas são alguns dias de tempo bom. No entanto, o solo está úmido ainda porque a semana passada choveu a semana toda. Imagina um incêndio desses, numa proporção dessas, na época de seca, na época de, não de seca, mas na época de verão, aí onde a temperatura está bem alta e às vezes vários dias aí, uma semana, 10 dias sem chuva. Mesmo assim, somente danos materiais na área de vegetação, as casas próximas foram salvas aí pelo Corpo de Bombeiros. Everton Macedo, repórter Pavilage. Seja

0: 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Bom dia, 8 horas e 44 minutos, hora certa. 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
0: A Secretaria de Saúde de Palmasola comunica que a vacina contra a gripe H1N1 está disponível para toda a população do município no posto de saúde. O Conselho Paroquial de São José do Cedro convida para a festa do Colone Motorista no dia 12 de julho, na Gruta São Cristóvão. Às 6 horas, café da manhã. Reservas com Ayrton no 991-49-1022. Às 7h30, saída da carreata em frente à Igreja Matriz, seguida da bênção dos veículos. Às 10 horas, missa na Capela Santo Expedito. Logo em seguida, almoço com churrasco e acompanhamentos. Espeto de carne bovina, 2,5 kg, R$ 110,00. E na hora, R$ 120,00. Carne suína, 2 kg, R$ 65,00. E na hora, R$ 75,00. E frango recheado, R$ 70,00. Reservas de fichas na Secretaria da Igreja, com integrantes do Conselho Paroquial, no comércio local e com os grupos de casais. Às 14 horas, sorteio da ação entre amigos e após matinê dançante, animado pela banda Nós Quatro do Cedro. 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
2: 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Bom dia, 8 horas e 48 minutos, hora certa. 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

bom dia, na Centre é bom demais, a música de Roberto Carlos, Cama e Mesa, é de 1981, hein? Bom dia, bom dia, bom dia, programação da 90,7, bem-vindos ao Cedro Show na manhã, muita música legal na 90,7, hein? Muita música boa, muita música bacana, é o Show na Manhã aqui na Rádio Cedro, bom dia, bem-vindos na programação Show!

Quatro minutinhos para as 9 horas da manhã, 4 para as 9. Alô, meu amigo Silvio. Meu amigo Silvio Bloss. Tá de aniversário hoje. Parabéns, Silvio. Feliz aniversário. 50 anos, hein? Ah, Silvio. Nem precisar, né? Nem parece, né? 50, né? Não. Verdade. Parece uns 60 já, né? Nada, não vamos exagerar. Uns 58, 59. Bom dia! Faltam 3 minutinhos para as 9 da manhã. 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
0: 9 horas, hora certa. 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Vemar, e a hora, 9 da manhã. Na nossa manhã tem o som de Bonnie Tyler.

0: O som de Bonnie Tyler na programação, um show na manhã. Bom dia. 9:03, 9:03. Bom dia, bom dia, bom dia. Bem-vindos à programação da Cedro FM. 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

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Bom dia! Bem-vindos à programação Show na Manhã. Música, informação e gente amiga do outro lado do rádio. Uma ótima manhã para você, bom dia. Bem-vindos à programação da 90,7. Eu sou o jornalista Everton Adriane Macedo e a gente vai com você até às 10h30 no Cedro Show na Manhã.

0: 10h13 agora. 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Bom dia, ótima sexta-feira, bom final de semana. 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
4: Já estão com saudades de ver jogos todos os dias? Pois é, o afunilamento causa esse espaçamento entre as partidas. Nesta quarta-feira não teve rodada, mas hoje França e Marrocos entram em campo. Os dois times entram cercados por dúvidas importantes. Pelo lado francês, que é o Tchouaméni, que se lesionou e deve ficar fora da partida diante do Marrocos. O lado marroquino também tem uma baixa importante por lesão. O Saibari deixou o campo com dores e tende a ser uma baixa. O Marrocos tem 5 jogadores pendurados com cartões amarelos, enquanto a França tem 3 pendurados. Esse jogo de hoje, ele é uma reedição da semifinal do Mundial de 2022, em que a França levou a melhor. Eu sou Melina Calduro, de Miami, para o Acaerte em Campo.
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10: Bom dia, são 9:19, 9:19, tá fechando agora. 9:20 da manhã, uma colisão entre dois carros deixou homem ferido. Lá em São Lourenço, tivemos várias ocorrências da região de São Lourenço do Oeste, né? Um acidente de trânsito entre um carro de passeio ou entre dois carros de passeio foi registrado por volta das 18:45 de ontem, na Avenida Brasil, com a Rua 7 de Setembro. É, inclusive com placa, né? No local tem uma placa grande, enorme, que diz: atenção, pare, cruzamento perigoso. Mesmo assim, teve um motorista que não parou. E a velocidade não era pouca também. Arregaçou o rodado esquerdo do lado do motorista do veículo Fiat. E envolvendo também um outro veículo. Outro veículo é um carro da Ford aqui. Deixa eu ver se traz aqui a informação. Quais os dois carros que se envolveram, né? Uma Fiat Strada e um outro veículo de passeio que não diz o nome, mas é um carro da... É um Fiesta da Ford. Eu não preciso estar escrito, a gente vê na foto aqui, a gente observa o fato que aconteceu lá em São Lourenço. Teve também em São Miguel, um motociclista ficou ferido em acidente no centro da cidade. O acidente de trânsito foi registrado no início da tarde desta quinta-feira, por volta das 2:20, no cruzamento das ruas Barão do Triunfo e Rio Branco, no centro de São Miguel. A colisão envolveu uma caminhonete, uma picape, aquelas caminhonetes velhas, antigas, uma F-75, placas de São Miguel, e uma moto elétrica. O corpo de bombeiros foi acionado para atender a ocorrência. No local, os socorristas encontraram o condutor da moto elétrica consciente, porém desorientado, apresentando ferimentos leves. Ele foi encaminhado para atendimento médico. O acidente aconteceu ali nas proximidades, logo abaixo ali, foi na frente da Avante Par, na rua Barão do Triunfo, né? Na Barão do Rio Branco, na Barão do Rio Branco, esquina com a Barão do Triunfo, é a Rua dos Barões ali, as ruas do Barão. Então, Barão do Triunfo com Barão do Rio Branco, fica logo abaixo do posto Santo Anjo, ali do Pinheirinho, né? Logo abaixo do posto Santo Anjo, onde aconteceu o acidente, então, envolvendo esses dois veículos. O motociclista encaminhado para atendimento médico. Homem é preso por suspeita de cometer pelo menos 7 furtos lá em Pinhalzinho. O fato que chamou a atenção da polícia também. Furtos registrados nas últimas semanas. O homem de 32 anos teve prisão preventiva decretada. Está no peperi.com.br. Todas as informações aqui na 90,7. Everton Macedo, repórter Pavilage.
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0: Bom dia, 9 horas e 27 minutos e a música não para na programação da 90,7. Bom dia, Edson e Hudson na nossa manhã.
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Edson e Hudson na programação Show na Manhã. Eu sou, na versão exclusiva da Rádio Cedro. Bom dia! Bem-vindos à programação da 90,7. Bom dia, bom dia, bom dia a você! 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

0: Bom demais, na nossa manhã, Zé Ramalho, Chão de Giz. Bom dia! 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Cedro Show na manhã, trazendo música, trazendo informações para você aqui na 90,7. Bom dia!
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0: E a música? Não vai tocar a música? Diz para ela. É o nome da música. Como demora, hein? Não demorou muito, né? Não demorou muito. Deixa eu ver aqui quanto que demorou. Não, eu vou ver já para nós, já pra gente editar essa música, né? Ela fica aqui um tempão, né? Fica um tempão. Mas essa música é de 2015, nenhum locutor notou, e eu também não notei, né? Não notamos. Aqui ela diz que tem 3 minutos e 31, 3 e 36, e ela fica, então, uns 10 segundinhos aí, né? Tá tocando a música, quer dizer, deveria estar tocando, né? Mas não está. Vamos ver no finalzinho dela aqui também, se não tem também uma partezinha. É, finalzinho dela a mesma coisa, né? Quem baixou ela lá em 2015, essa música é de 2015, quem baixou a música lá em julho de 2015, fazem só 11 anos, né? Não observou, né? Que tanto no começo quanto no final tem, né? Tem esse detalhezinho aí, né? Tá faltando, né? Não foi cortado o começo nem o final da música. Depois a gente roda ela na programação. Agora a gente vai fazer aquele corte. 9h46, show na manhã, bom dia! A programação da Cedro, uma ótima manhã pra você, uma boa sexta-feira! 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
0: 9h47, hora certa. 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
0: Bom dia, faltam 10 minutinhos para as 10 horas da manhã, 10 para as 10 e a música não para na programação da 90,7. Você ligado com a gente, bom dia. Olha só que música legal chegando na programação.
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0: lembra dessa?
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0: Legal demais o que essa moça fez aqui. Bonita música, hein? Cantada pelo João Carreiro e Capataz na programação Show na Manhã. Bom dia, bom dia. 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Show na manhã, tem música boa chegando na programação da 90,7. Olha só essa aqui, ó. Fez um tremendo sucesso, né? Descendo pra BC.
1: Pra

0: vai descer.
1: 9h59.
0: Descendo a cabeça no finalzinho.
1: Descer pra BC. Quem é que achou, hein? Ah, cowboy. Legal, 10 horas da manhã, bom dia. 10 da manhã, Cedro Show na manhã, consultório odontológico, doutora Nicole Amanda Kipper. 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

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Alô, você, bom dia, uma ótima sexta-feira, bom final de semana também. Programação Show na Manhã. 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Não acredito, mas o sol tá aparecendo! Que legal, né? Que bom, é... Muito bom, é, final de semana, previsão de chuva para hoje, olha, a temperatura está alta, diminuiu um pouquinho. Você sabe que a temperatura durante a noite, a temperatura estava em 17 graus, isso mesmo, agora baixou um pouquinho. Hoje de manhã, com o tempo nublado assim, a temperatura baixou, chegou a 15 graus, agora 15 graus e 2 décimos, mas previsão de mais chuva para hoje... O sol apareceu, tomara que poderia ficar o dia todo de tempo bom, né? Dia todo de tempo bom, mas infelizmente tem previsão de chuva para hoje e previsão de chuva para amanhã também. Sexta e sábado com tempo ruim na nossa região. E parte do domingo também tem previsão de tempo ruim, de tempo instável, infelizmente, né? 10 e 8 na nossa manhã tem o som do Dire Straits. Bom dia!

0: É o swing do Sultão na nossa manhã. Linda demais a música, né? Do Dire Straits na programação Show na Manhã. Bom dia, muita música legal na Rádio Cedro. São 10 horas e 14 minutos, 10 e 14. Uma ótima manhã pra você, um bom dia. Manhã de tempo nublado, chuvoso, mas o sol já saiu também. É, tá uma manhã indefinida. 10 e 14, 10 horas 14 minutinhos, Cedro Show na manhã, trazendo muita música e muita informação também para você. Falando em informação, tá chegando, tem informação chegando aqui na 90,7, com o repórter Pavilage.
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0: 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Tem informações chegando na Rádio Cedro, informações aqui na 90,7. Governador e indígenas discutem durante visita à barragem de José Boatê. O governador de Santa Catarina, Jorginho Melo, do PL, discutiu com manifestantes indígenas durante uma visita à barragem de José Boatê, no Alto Vale do Itajaí, nesta quarta-feira, dia 8. Durante o protesto, houve troca de ofensas entre o governador e integrantes da comunidade indígena. Segundo o governo do estado, o grupo realizou manifestações com reivindicações relacionadas à barragem e também apresentou pautas que, conforme a administração estadual, não são de responsabilidade do governo catarinense. Durante a entrevista concedida após a vistoria, uma manifestante questionou o governador, que respondeu com ofensas. Em seguida, outra participante, que se identificou como cacique, afirmou que a barragem está localizada em terra indígena. Jorginho Melo respondeu: "E eu com isso?". Em nota, o governo de Santa Catarina informou que manterá o cronograma das obras de reforma da barragem de José Boatê e das construções previstas na terra indígena Ibirama-Laclanô. Segundo a administração estadual, cerca de 34 milhões estão sendo investidos em obras de compensação, incluindo moradias, escolas, igrejas, estradas, ponte, museu e outras estruturas previstas em acordo judicial. A barragem de José Boatê é considerada a principal estrutura de contenção de cheias do Vale do Itajaí. O governo

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0: CFM. Bom dia, 10:20, 10:20. Olha, a Associação Empresarial de São Miguel do Oeste. A Associação Empresarial de São Miguel do Oeste sediou na noite desta quinta-feira, ontem, o lançamento regional da campanha Aqui Não, iniciativa da Federação das Associações Empresariais de Santa Catarina, voltada ao enfrentamento da violência contra a mulher. O evento reuniu lideranças empresariais, representantes de entidades, autoridades e integrantes da comunidade regional. Criada em novembro de 2025, a campanha surgiu após a adesão da FACISC ao protocolo Não é Não, do Ministério Público de Santa Catarina. Desde então, a iniciativa passou a ampliar sua atuação, incentivando empresas e associações empresariais a desenvolverem ações de conscientização, prevenção e enfrentamento à violência contra a mulher. A proposta é estimular empresários e colaboradores a reconhecerem o papel que podem desempenhar na identificação de situações de violência, disseminação de informações e na construção de uma cultura organizacional baseada no respeito e na proteção às mulheres. Violência contra mulher, aqui não, né? E tem também a campanha Não é Não. E tá dito, né? Teve muitas autoridades presentes, presença de policiais militares também, né? PFEMs, policiais femininas, participaram do evento, empresárias de São Miguel do Oeste e região, né? Teve falas bem importantes. Muito legal esse evento que aconteceu ontem em São Miguel do Oeste. São 10:22, 10:22. Já já tem mais músicas e informações aqui na 90,7. É agora, né? 10:24, para cantar na programação Show da Manhã. Tem a música do Bananarama. Isso aqui também, ó, tá comecinho

Ela também tá, o comecinho dela tá em branco, né? Pá, tem que começar, largou a música, tem que iniciar na hora, né? O Michael vai arrumar pra nós, porque essa música é legal demais, o som do Bananarama. Vou mandar essa música aqui, quem gosta demais dela é a Pamela também. Mandar pra Pamela um bom dia, uma ótima manhã.

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0: E essa é a música com mais emoção aqui na Cedro FM, 10 horas e 36 minutinhos, as mais tocadas da Cedro, 16 graus em São José do Cedro e a umidade relativa do ar está em 87%. 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Bom dia, bom dia!
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0: E a primeira da manhã, Loki e Xan, meu amor!

Corpo Nu. Também ouvimos o Detonauta e o Gustavo Mioto, Um Sonhador, e a primeira foi o Alok e o Ixan, Meu Amor. 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Claro que já tá. 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
0: 10 horas e 51 minutinhos. Agora é a vez do Skank, Sutilmente. Bom dia, bom dia.

0: esse é o Melim, Meu Abrigo. Também ouvimos o Jota Quest, Dias Melhores. E a primeira foi o Skank com Sutilmente. 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
2: 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Minuto do Legislativo da Câmara de Vereadores de São José do Cedro. 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Entre os temas debatidos, estiveram solicitações de melhorias na BR-163 e em estradas do interior. O destaque é o repasse de recursos destinados à APAE por meio de emendas impositivas, apresentação de indicação para melhorias de acesso à propriedade rural e reconhecimento às ações educativas promovidas pela Polícia Militar nas escolas, voltadas à conscientização sobre o uso responsável de veículos autopropelidos. Também foi registrada a parabenização pela realização do 24º Arraial Cedrense. 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
4: O futebol mundial vive um momento histórico. Tem uma mudança de cenário entre as grandes seleções. Pela primeira vez, Brasil, Alemanha e Itália ficaram de fora das quartas de final. Juntas, as três seleções somam 13 títulos e por muitos anos dominaram o cenário mundial. Dessa vez, porém, nenhuma delas conseguiu chegar entre as 8 melhores. Inclusive, a Itália nem chegou no Mundial. O Brasil caiu para a Noruega, a Alemanha foi eliminada pelo Paraguai ainda na fase anterior e a Itália nem chegou. O cenário reforça esse equilíbrio e evolução do futebol internacional, mostrando uma renovação entre as principais forças da modalidade. Eu sou Melina Calduro, de Miami, para o Acaerte em Campo.
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Bom dia, bom dia! Na sequência, vamos ouvir a Musa do Inverno com o Lagoon, 11 horas e 11 minutinhos.

Cópia Mal Feita. Também ouvimos o Lagoon com Musa do Inverno. 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

0: 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E as informações estão chegando com o repórter Everton Macedo.
1: Prefeitura de São José do Cedro tem várias obras em andamento no nosso município, na cidade e também no interior. Recentemente, várias ruas do distrito de Padre Hells foram pavimentadas. Mais ruas desse distrito e também do distrito de Mariflor estão recebendo melhorias e tem melhorias programadas. Prefeito Fernando Viu fala com nós sobre esse assunto e também sobre calçamento. Também tem trechos que devem ser executados ou estão sendo executados também, prefeito?
2: Estamos dando sequência nas obras do loteamento Alta Colina, né? E ficaram alguns pontos lá a serem feitos e que nós temos a intenção de já iniciar o processo de planejamento, projeto executivo. A consequência é a finalização no prazo até outubro deste ano, porque nós temos convênios também com o Estado e também federal. E tem agora aquilo que vai iniciar, que é fruto das emendas estaduais, nos distritos. Eu não sei se já, acho que eu já falei inclusive aqui nos microfones da rádio, mas de tantos anos de existência dos distritos de Padre Hells e de Mariflor, nós nunca vimos tanta pavimentação como vai acontecer agora, não somente na área urbanizada lá, mas também de acesso no Padre Hells, em específico a uma atração turística que é um camping que nós temos lá. Então vão ser obras com valores significativos de calçamento nesse momento, fizemos de asfalto algumas ruas para dar sequência e, obviamente, o melhor aspecto para aquelas duas localidades, para aquela população que merece. Tem, inclusive, um trecho já de calçamento que já está com licitação marcada para o dia 17 e as demais já estão entrando na fila para licitar. Mas temos sequência também em obra do CEMEG, em função das chuvas aí dificultou a conclusão, já poderia ter concluído. E no dia de ontem nós demos a ordem de serviço de reforma do anexo da Secretaria Municipal de Saúde, que é lá onde funciona a sala de vacinas, a epidemiologia e um almoxarifado. Nós vamos reformar todo aquele prédio. E aquele prédio é um prédio datado de 1979, abrigou a primeira biblioteca e agora vai receber uma reforma significativa de telhado até o chão, para conseguir dar melhores condições e, obviamente, preservar esse patrimônio que é público.
1: Prefeito Fernando, falando em melhorias, há expectativa de que melhorias também sejam feitas no prédio da prefeitura, com acessibilidade, inclusive. Há possibilidade de implantação de um elevador nesse local? De que forma vocês pretendem fazer? Deve ser implantado um elevador no prédio da prefeitura?
2: O prédio da prefeitura atendeu a um termo de ajustamento de conduta ainda no tempo do prefeito Plínio e estabeleceu qual seria o fluxo de atendimento. Nós vamos fazer rampas de acesso e ampliar as portas ali na frente, porque aquelas escadas elas dificultam não somente cadeirante, mas idosos que têm dificuldade na questão da mobilidade. Então, nós vamos fazer ali rampas de acesso. Um elevador é muito complicado hoje por conta da estrutura que a prefeitura tem, mas nós temos gabinetes na própria estrutura que são no térreo. Então, você pode redirecionar esse fluxo de atendimento, o próprio prefeito pode descer e atender em um gabinete que esteja localizado no térreo. Então, é nesse sentido, nós vamos melhorar toda a acessibilidade da frente da prefeitura para garantir, principalmente, que a nossa população possa vir ter acesso e ser atendida no principal espaço público da Prefeitura de São José do Cedro.
1: Obrigado, prefeito Fernando Viu, participando com a gente. Everton Macedo, repórter Pavilage.

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6: A Secretaria Municipal de São José do Cedro comunica que a vacina contra a gripe H1N1 está disponível para a população no posto de saúde. E atenção, região de Guarujá do Sul e municípios vizinhos, você que está em busca de novos desafios profissionais, a Laticínios BRQ está contratando auxiliar de serviços gerais, cozinheiro, técnico em manutenção, auxiliar e operador de produção. 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E o Conselho Paroquial de São José do Cedro convida para a festa do colono e motorista no dia 12 de julho, na Gruta São Cristóvão. Às 6 horas, café da manhã, reservas com o Ayrton pelo 99149-1022. Às 7h30, saída da carreata na frente da Igreja Matriz, seguida de bênção dos veículos. 10 horas, missa na Capela Santo Expedito, logo em seguida, almoço com churrasco e acompanhamentos. Espeto de carne bovina, 2,5 kg, R$110 e na hora R$120. Carne suína, 2 kg, R$65 e na hora R$75. Também tem frango recheado por R$ 70,00. Reservas de fichas na Secretaria da Igreja, com integrantes do Conselho Paroquial, no comércio local e com o grupo de casais. Às 14 horas, sorteio da ação entre amigos e após matinê dançante, animado pela banda Nós Quatro do Cedro.

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5: 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PEC da redução da maioridade penal será votada depois das eleições. Metade das emendas dos deputados estaduais será destinado para a saúde em Santa Catarina. Município promove palestra para impulsionar o crescimento de empresários e empreendedores. A administração prepara ações para minimizar impactos das chuvas. Avenidas centrais terão recuperação asfáltica e prefeitura prepara novas pavimentações. Secretário destaca tecnologia e inteligência artificial como futuro da gestão pública. Centro dos Idosos abre venda de fichas para tradicional almoço do Dia dos Pais. Obras do Estrada Boa Rural são liberadas e Princesa Grande início antes do período eleitoral. Motociclista fica ferido em acidente no centro. Homem é preso por violência doméstica após agredir duas mulheres. Esses são os destaques do Globo em Foco de hoje, que começa às 12 horas aqui na Rádio Cedro, emissora afiliada da Rede Peperi. Feita para você. Até já. 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

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PEC da redução da maioridade penal será votada depois das eleições. Metade das emendas dos deputados estaduais será destinado para a saúde em Santa Catarina. Município promove palestra para impulsionar o crescimento de empresários e empreendedores. A administração prepara ações para minimizar impactos das chuvas. Avenidas centrais terão recuperação asfáltica e prefeitura prepara novas pavimentações. Secretário destaca tecnologia e inteligência artificial como futuro da gestão pública. Centro dos Idosos abre venda de fichas para tradicional almoço do Dia dos Pais. Obras do Estrada Boa Rural são liberadas e Princesa Grande início antes do período eleitoral. Motociclista fica ferido em acidente no centro. Homem é preso por violência doméstica após agredir duas mulheres. Esses são os destaques do Globo em Foco de hoje, que começa às 12 horas aqui na Rádio Cedro, emissora afiliada da Rede Peperi. Feita para você. Até já.

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6: Cedro Entrevista Esporte chegando com informações. Vamos até Guarujá do Sul falar com o professor Eric Novello. Mais uma vez está com a gente e trazendo informações do atletismo. Atletismo que esteve em viagem nesses últimos dias, professor, e trazendo novamente resultados positivos. Aonde que vocês foram? Qual a competição que vocês foram disputar? Fale pra gente, traga informações pra gente, professor Eric Novello. Bom dia, seja bem-vindo à Rádio Cedro novamente.
7: Bom dia, Valdemar. Bom dia a todos os ouvintes. É sempre muito bom estar conversando com vocês e falando um pouquinho do nosso atletismo, né? Então, no final de semana que passou aí, os dias 13 e 4, né? Sexta-feira e sábado, nós estivemos em Cuiabá com os atletas Daniel e a Júlia, né? No Brasileiro Interclube Sub-20, que é a maior competição do país para essa categoria, né? Categoria Sub-20. E era uma competição importante ainda, porque valia a seleção, né? Então os atletas que conseguissem, essa era a última oportunidade para os atletas conseguirem índice para ir para o Mundial, que vai ser em Oregon, nos Estados Unidos. Teve diversos atletas que conseguiram índice, então assim, foi um nível bem bacana da competição, bem legal mesmo. E a gente sai de lá muito feliz, né? A gente participou aí com o Daniel no Decathlon, né? O Dani, que pouco mais aí de 10 meses voltou de uma lesão grave, fez a cirurgia, LCA, menisco, fez a cirurgia, fez todo o acompanhamento aí com a Cabia Klein do Centro de Reabilitações aí de São José do Cedro, e a reabilitação também pós-cirúrgico com a equipe da Livens aqui de Guarujá, a Karen e a equipe. Então, uma volta recente, né? A gente iniciou o ano sem poder treinar, então a gente foi treinando de forma bem adaptada, dentro dos limites, né, do que podia, focando mais parte superior, lançamentos, arremessos, enfim. Fomos para a primeira competição do ano com o Dani sem muita expectativa. Ele conseguiu bons resultados, fomos pro Decathlon Sub-20. melhorou esses resultados, né? Conseguiu fazer o decathlon inteiro, foi bem e se habilitou para estar indo para esse brasileiro. E a Júlia, da mesma forma, ela competiu nos 100 metros rasos e nos 100 com barreiras.
6: Com certeza, motivo de alegria também para vocês, professor, todo esse trabalho sendo realizado por vocês, por toda a equipe de professores que faz esse bonito trabalho de atletismo, trazendo muitos resultados positivos e, mais uma vez, aí os alunos aí sendo reconhecidos através do seu esforço. Qual que é o tamanho dessa alegria de vocês, professor Eric?
7: Sim, Valdemar, na verdade nós saímos de lá assim, em êxtase, né, porque é o primeiro ano da categoria dos dois, né, tanto do Dani quanto da Júlia. A Júlia fez 18 já, o Dani faz esse ano, e era uma categoria sub-20, é uma categoria então eles têm mais um ano ainda dessa categoria, e a Júlia conseguiu um quarto lugar, que é muito representativo. Inclusive, se tivesse, né, cada competição é uma competição, é sempre diferente, né, clima diferente, tudo diferente, mas com o tempo que a gente tinha projetado, ela poderia ter pego um terceiro lugar. E da mesma forma o Dani, né, Dani, por tudo que passou, por estar vindo de lesão, a nossa ideia era ir e ficar, tentar fazer o melhor possível, né, e ficar entre os oito. E a competição foi se apresentando de uma forma que alguns dos principais concorrentes também não estavam acertando tudo, e foi se apresentando. Em alguns momentos o Dani chegou bem pertinho ali do terceiro lugar. Se o Dani acerta, né, faz as marcas que ele que a gente esperava que ele conseguisse fazer antes da lesão, né, que era o que a gente projetava para esse ano antes da lesão, com certeza o Dani teria medalhado. Assim, ele foi em quinto lugar, mas por estar treinando de forma adequada, correta, dois meses, né, dois, três meses, de forma mais certa, com volume, com uma intensidade legal, foi um resultado excepcional, né, tendo em vista que os dois têm mais um ano dessa competição. Então os concorrentes que medalharam, alguns saem, então fica bem, assim, a gente sai bem feliz pelos resultados, mas também pela perspectiva de melhora que nós temos, né?
6: E claro, também, o senhor Eric, eu poderia deixar de exaltar também todo o apoio que vocês têm da Prefeitura Municipal de Guarujá do Sul. Nada seria possível se vocês não têm esse apoio da Prefeitura, também aí dos pais, dos apoiadores que vocês têm. Eu quero deixar esse espaço aberto para vocês também reforçar esse apoio.
7: Não, e é muito importante essa questão de outras cidades estarem começando, né? Eu sei que Palmasola começou, agora a Princesa está começando. Então, para o nosso extremo oeste é importante, né? Antes era Itapiranga e nós, e Maravilha. Maravilha voltou agora com o professor Douglas. Então Itapiranga também voltou forte. O professor Cleison começou a escolinha em Tunápolis e em São João. Então, assim, a gente está começando a difundir de uma forma mais ampla na nossa região, e daqui um pouco, quem sabe, a gente vai estar aí conseguindo fazer nossos atletas competirem em festivais, em regionais, praticamente aí todo mês, cada dois meses. Então isso também é importante, né? Porque às vezes a gente sente essa dificuldade nesse medo que os alunos têm de competir. Então, competindo com frequência, eles acabam perdendo esse medo, né? É natural. E sem sombra de dúvidas, né, a gente sempre fala que sem a administração não existiria projeto. É tudo vinculado à prefeitura, né, à administração. Então, sem sombra de dúvidas, é papel fundamental, né? Tanto são eu e o professor Cleiton, somos efetivos na rede municipal, todo o material, todas as viagens, tudo é da administração. Então, sem sombra de dúvidas, sem eles não, a gente não conseguiria ter um projeto. E é uma via de mão dupla, né? A gente faz pelos alunos, e o objetivo é proporcionar essas vivências, proporcionar essas coisas para os alunos. Também não podemos deixar de agradecer ao CEF, né, de São Miguel do Oeste, que deu bolsa de estudos para a Júlia. Tem as academias, né? Agora a Energy aqui de Guarujá também patrocina os alunos, então dá um desconto legal para os nossos atletas. Tem a Bia aí do CEDRO, do Centro de Reabilitações, que fez toda a volta do Dani, né, a reabilitação do Dani, agora também está tratando de outros atletas nossos, que acaba precisando, né? Então é uma rede de apoio que a gente vai formando, famílias, pais, pessoal das escolas, diretores, assessoras, os demais professores, porque quando eu não estou na escola, alguém tem que cobrir minhas aulas, né? Então tem essa parceria aí, é uma rede gigantesca em prol do atletismo, isso que é legal, né? Não é um, são várias pessoas, por isso que a gente tem esse sucesso, digamos assim, né? Porque é uma rede muito grande de apoio.
6: Muito obrigado pelas informações do Eric Novello, professor de atletismo do município de Guarujá do Sul, conversando com a gente hoje. O Cérebro Entrevista Esportes volta segunda. Um abraço e até lá.
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1: 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PEC da redução da maioridade penal será votada depois das eleições. Metade das emendas dos deputados estaduais será destinado para a saúde em Santa Catarina. Município promove palestra para impulsionar o crescimento de empresários e empreendedores. A administração prepara ações para minimizar impactos das chuvas. Avenidas centrais terão recuperação asfáltica e prefeitura prepara novas pavimentações. Secretário destaca tecnologia e inteligência artificial como futuro da gestão pública. Centro dos Idosos abre venda de fichas para tradicional almoço do Dia dos Pais. Obras do Estrada Boa Rural são liberadas e Princesa Grande início antes do período eleitoral. 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Homem é preso por violência doméstica após agredir duas mulheres. Esses são os destaques do Globo em Foco de hoje, que começa às 12 horas aqui na Rádio Cedro, emissora afiliada da Rede Peperi. Feita para você. Até já.

0: 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Bom dia, hoje no programa Cedro Entrevista, nós temos a presença da prefeita Eliane Fanton de Guarujá do Sul. Nossa prefeita Eliane vai falar para nós sobre o trabalho realizado junto à administração nesses 18 meses de governo. Trabalho importante desenvolvido e a gente sabe que no início sempre tem bastante desafios, na verdade os desafios eles são sempre, né, até o final do mandato, mas agora tudo bem organizado e muito a lembrar desse trabalho realizado nesses um ano e meio. Prefeita Eliane Fanton, bom dia.
1: Bom dia, Everton, com imensa alegria que estou aqui novamente nesse importante meio de comunicação para lembrar do que a gente está fazendo lá no município de Guarujá do Sul. E um especial bom dia aos guarujaenses, a gente levar a informação de fato é o que importa, né? E tem muitas coisas sim acontecendo no nosso município nesses últimos dias.
0: A senhora falou sobre chegar a informação até a população, porque o pessoal está no trabalho, está fazendo várias atividades e aí quando acontece coisas boas, né, é importante levar essas informações, porque falando em obras, por exemplo, muitas obras executadas nesse período, prefeita?
1: Muitas estão em execução, então nós estamos com o asfaltamento da cidade até a linha Caravaggio, são 2,8 quilômetros de estrada rural sendo asfaltadas. E se não terminar na próxima semana, entregaremos essa importante obra nos primeiros dias do mês de agosto. Também temos sendo edificadas 12 casas para acolher as pessoas que precisam de residências, que, principalmente no que tange a assistência social. Então, as inscrições abrirão agora no dia 15, para que as pessoas que precisam de casas possam se inscrever para receber a sua casa própria.
0: A senhora tem ideia de quando essas casas estarão concluídas?
1: Essas primeiras 12 casas, nós temos um contrato de entrega em até 7 meses. A gente espera que em 7 meses se conclua. Mas, enfim, vamos aguardar, porque nós, quando é obras em campo aberto, né, nós temos o fator tempo, o clima. Então, tudo depende do tempo de chuvas e nós temos uma previsão de bastante pluviosidade nos próximos meses. Então, o que pode, claro, interferir na entrega dessa importante obra, né, que são as casas, em tempo hábil.
0: Essas casas, elas são para pessoas de baixa renda, de baixa ou baixíssima renda praticamente, que elas vão, como a senhora disse, nós vamos ver o nosso cadastro lá, né, junto à assistência social, para ver as pessoas que serão beneficiadas com essas casas. No entanto, a senhora já demonstrou, já falou em outros momentos, que há uma preocupação com o déficit habitacional de Guarujá. E não é somente no Guarujá, vários municípios, né, têm essa falta de residências. Como é que está essa programação de vocês para que aos poucos vá diminuindo esse déficit, prefeita?
1: Então, nós estamos criando um programa habitacional também, que é municipal, e será lançado nos próximos meses aí, para ajudar a diminuir essa deficiência, esse déficit. No ano passado, a gente fez um levantamento prévio, aí a gente fez uma inscrição, uma pré-inscrição, para ver quantas famílias precisavam de casa própria. E deu mais de 90 famílias, então o déficit é grande. E então, hoje nós não temos casa, se precisar de alugar uma casa, nós não temos casa para alugar no município. É bem, bem difícil conseguir esse imóvel, no caso, para alocação. Então, por conta de que muitas famílias precisam ter sua casa própria e ainda não têm, né? Então, todas as casas que têm estão locadas.
0: Asfaltamento para a Princesa, a senhora deu uma pinceladinha, mas é uma obra bem importante e que deve também agora ficar pronta nos próximos dias. A gente vê de uma forma muito otimista que vai chegar um momento, de repente, ano que vem, assim que passa o período eleitoral, 2028, enfim, que de repente essa obra poderá ser concluída. Nós poderemos ter a ligação asfáltica completa entre os dois municípios, Princesa e Guarujá do Sul, prefeita.
1: Exatamente. A nossa intenção, com certeza, é fazer a ligação direto até o município de Princesa e Princesa vir até a divisa com Guarujá do Sul. Então, nós estamos cientes disso e trabalhando para que isso aconteça.
0: Tem outras obras também que a senhora deve começar agora, nos próximos dias, em direção a outras comunidades do meio rural também, porque há uma vontade da administração e há possibilidades, tem projetos, tem valores que estão disponíveis para isso.
1: Isso, estamos encaminhando, já começamos o encaminhamento, então, do asfaltamento até a comunidade, ou pelo menos próximo, né? São 8 quilômetros de estrada, até a linha Baixo Arara.
0: Baixo Arara é uma comunidade, é uma das mais distantes, inclusive, do centro, e tem uma situação social também que a senhora sempre fica bastante atenta, né, no que for possível para levar até essa comunidade e outras comunidades do município também, prefeita.
1: Exatamente. A comunidade de Baixo Arara, ela é bastante centralizada e ali ela tem várias outras comunidades circunvizinhas que se aglomeram e estão vindo mais nessa comunidade que é sede, que é uma sede mais estruturada, no caso. E tem muitas famílias. E como você mesmo disse, Everton, eu me preocupo muito porque estrada boa em curta distância. E quando as famílias têm uma estrada de qualidade, ela vai diminuir o custo com seus veículos, tanto de manutenção como até também de rodagem. E também ela chega mais rápido onde ela precisa. Lá nós temos muitas famílias que têm um membro da família que trabalha na cidade e precisa ir e vir todo dia. Então, se tiver uma estrada boa, de qualidade, asfaltada, nós vamos com certeza possibilitar a essas famílias melhoria na renda, melhoria em todos os aspectos sociais, ambientais e econômicos dessas famílias. Então, se pensando nisso, se investe.

0: condições, né? A Secretaria de Obras tem conseguido atender o seu pedido de ter estrada boa.
1: Exatamente. Aí eu tenho que parabenizar a Secretaria de Obras e Urbanismo, que estão fazendo um trabalho caprichado, assim como todas as secretarias, claro, fazem o possível para fazer o melhor para a nossa população. Mas, com relação às estradas, realmente estão boas. E aí nós temos também projetos, né? Até o Barro Preto, o projeto, ele deve ser entregue nos próximos dias também para asfaltamento, pelo menos até a comunidade. E são projetos. Aí, futuramente, já está pronto o projeto, é mais fácil desenvolver.
0: Verdade.
1: Também para a linha Taquarussu, também para a linha Bela Vista, para até a comunidade de Possato. Enfim, a gente fez, programou todos os asfaltamentos para ligar a sede de Guarujá do Sul até todas as comunidades rurais, pelo menos a sede das comunidades rurais.
0: Dessas primeiras comunidades, né, que tem a intenção, no futuro, todas elas.
1: Isso, onde, pelo menos onde tem o clube e a igreja.
0: A estrada geral, né, que a gente
1: Isso, exatamente, a estrada geral. Todas essas estradas gerais, nós queremos asfaltá-las com o decorrer do tempo. É o programado.
0: A senhora falou sobre esse desenvolvimento que se leva. Vamos falar sobre educação. Nós temos a escola da comunidade de Pessegueiro, e me chamou muita atenção porque agora na Copa do Mundo, por mais que o Brasil foi eliminado, né, mas o pessoal enfeitou com bandeirinhas lá, estava realmente muito bacana, mostrando como essa escola é importante para o município e como a administração também leva, né, de uma forma muito séria, valoriza muito essa escola, né, a segunda maior escola do município de Guarujá.
1: Exatamente, essa é a segunda maior escola do município de Guarujá, do município, né, escola municipal. Então, esse espírito de Copa do Mundo, assim como todas as datas comemorativas do nosso município e do nosso país, são levados muito em consideração e são também trabalhos feitos pelas nossas educadoras, e muito bem feito. Nós estamos também fazendo investimentos na escola agora, e nós temos ela municipal já faz alguns anos, e agora começamos então a fazer investimentos no ginásio de esportes. Estamos fechando a quadra esportiva, fazendo também, providenciando arquibancadas para que a gente possa, visibilidade, as pessoas possam assistir, as crianças, os adolescentes. Lá tem mais adolescentes, porque lá funciona o educandário é a partir do sexto ano, do sexto ao nono ano, então são mais adolescentes mesmo. E aí desenvolver várias atividades esportivas, né, que possam trazer as pessoas, os pais, para assistir. Então, estamos organizando a escola para que ela fique melhor ainda do que ela já é.
0: Indústria e comércio, investimentos nessa área também, para que Guarujá cada vez gere mais empregos, prefeita.
1: Sim, então estamos indo na próxima semana em contato com empreendimentos que possam vir para Guarujá do Sul, até para a gente conseguir mais contatos mesmo e conversar para ver o que eles precisam para vir ao nosso município. Tivemos esse contato semana passada e semana que vem a gente vai firmar mais com algumas empresas. Estamos, então, com o nosso parque industrial sendo projetado e está na licença, na parte do licenciamento para instalação agora. Nós estamos esperando, então, a vistoria do consórcio para que a gente tenha a liberação e aí consiga colocar em prática o empreendimento, que é fazer o arruamento, comprar, então, a instalação elétrica, a rede pluvial e tudo mais para deixar essa área habilitada para receber novos empreendedores.
0: Muito obrigado, prefeita Eliane Fanton, do município de Guarujá do Sul. Voltamos no próximo Cedro Entrevista. Bom dia a todos e até lá.
1: Tá, eu falei.
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12 horas. PEC da redução da maioridade penal será votada depois das eleições. Metade das emendas de deputados estaduais será destinada à saúde. Município promove palestra para impulsionar o crescimento de empresários. A administração prepara ações para minimizar impactos das chuvas na produção rural. Avenidas centrais terão recuperação asfáltica. Secretário destaca técnico.

0: Tecnologia e Inteligência Artificial na Gestão Pública. Centro dos Idosos abre venda de fichas para almoço do Dia dos Pais. Obras do Estrada Boa Rural são liberadas e Princesa garante início dos trabalhos. Motociclista fica ferido em acidente no centro da cidade. Homem é preso por violência doméstica após agredir duas mulheres. Esses são os destaques do Globo em Foco que está começando agora. Tempo instável no extremo oeste de Santa Catarina. Sexta-feira chuvosa. Previsão para as próximas horas é de tempo instável. A temperatura mínima das últimas horas foi de 14 graus. A máxima para hoje pode chegar a 20 graus. Agora na central de jornalismo da Rádio Cedro, 17 graus. Umidade relativa do ar em 88%. Doze horas, um minuto. De acordo com o Banco Central, o dólar começou o dia cotado a R$5,11. O euro está valendo R$5,84. Já o peso argentino está cotado em 0,0035. O Irã sepultou nesta quinta-feira o seu ex-líder supremo Ali Khamenei no santuário mais sagrado do país em Massad. Após meses de funeral, com o corpo do Ayatolá e quatro parentes sendo exibidos em cortejo pelo Irã e pelo Iraque, o enterro ocorreu no santuário. Milhares de iranianos seguiram pedindo vingança pela morte do presidente. Ele foi assassinado pelos Estados Unidos. As pessoas pediram a morte do mandatário norte-americano Donald Trump. Ali Khamenei foi morto em um ataque dos Estados Unidos e de Israel no primeiro dia de guerra, em 28 de fevereiro. Para a cerimônia, as autoridades iranianas preservaram por 4 meses o corpo dele e os familiares que também morreram no ataque. Pelo menos 12 pessoas morreram em um incêndio florestal perto de Almeria, no sul da Espanha, no fim da noite desta quinta-feira, informaram as autoridades regionais. Um vídeo divulgado pelas autoridades mostra as chamas ao lado de uma rodovia. Cerca de 150 bombeiros e 5 caminhões-pipa foram mobilizados durante a noite de quinta-feira para sexta para combater o incêndio, detalharam serviços de emergência da região. 50 pessoas estão alojadas em um centro cultural. O número de mortos em decorrência do duplo terremoto que atingiu a Venezuela há 2 semanas subiu para pelo menos 3.889 e pode chegar a mais de 5 mil pessoas, já que o governo venezuelano não tem nenhuma estrutura. Enquanto o número de feridos permaneceu em quase 17 mil, segundo o boletim divulgado, os fortes terremotos aconteceram em 24 de junho e deixaram 17.907 desabrigados. De acordo com o relatório divulgado pelo presidente da Assembleia Nacional, houve o pedido para que aconteça a liberação de recursos venezuelanos bloqueados no exterior para que possam fazer a reconstrução das residências e auxiliar a população. 300 milhões de dólares já foram arrecadados para ajudar na recuperação do país. A seguir, PEC da redução da maioridade penal será votada depois das eleições somente. 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Doze horas, 7 minutos. A Comissão de Viação e Transporte da Câmara dos Deputados aprovou o projeto de lei complementar que prevê redução do IPVA para veículos recuperados após acidentes. A proposta ainda será analisada por outras comissões antes de seguir para a votação do plenário. O projeto determina que estados e Distrito Federal adotem um redutor da alíquota do imposto para veículos classificados pelos órgãos de trânsito como sinistrados, recuperáveis e com documentação regular. O desconto deverá considerar a diferença entre o valor de mercado do veículo recuperado e o de um automóvel semelhante, sem histórico de acidentes. O presidente da Comissão Especial da Câmara analisa a redução da maioridade penal. O texto deve ter votação na casa somente após as eleições. O congressista Aloísio Mendes afirmou que já tem um cronograma estabelecido para a tramitação da PEC, mas que isso não pode contaminar o debate político. A comissão será instalada em agosto, logo após o recesso. A Confederação Nacional da Indústria, a Câmara Norte-Americana de Comércio para o Brasil e a União Chamber of Commerce divulgaram nesta quinta-feira uma nota conjunta que pede uma nova rodada de negociações para evitar a aplicação de tarifas por parte dos norte-americanos a pedido de Donald Trump aos produtos brasileiros. Os Estados Unidos acusam o Brasil de adotar práticas que oneram ou restringem o comércio com o país e propõem um tarifaço adicional de 25% sobre produtos brasileiros. O prazo para a tomada de decisão do governo norte-americano termina no dia 15 desse mês. A seguir, metade das emendas de deputados será destinada para a saúde em Santa Catarina. 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
1: Doze horas, 12 minutos. A Federação das Indústrias de Santa Catarina realizou nesta quinta-feira um seminário online com empresas interessadas em desenvolver parcerias estratégicas com a China. O país asiático é responsável por 10,6% das vendas catarinenses ao exterior e o desenvolvimento de relações comerciais e de parcerias para transferência de tecnologias e fornecimento de produtos ganha atenção da indústria de Santa Catarina. O evento detalhou a missão empresarial estratégica que a Fiesc organiza para a China em outubro e que está com inscrições abertas. O Conselho Gestor do Fundo de Reconstituição de Bens Lesados, presidido pelo Ministério Público de Santa Catarina, definiu a destinação de R$ 50 milhões para a compra de 33 ambulâncias e 75 caminhões pipa. A compra dos veículos possibilitará ampliar a capacidade de atuação do poder público diante de emergências como enchentes, enxurradas, deslizamentos, estiagens e situações de desabastecimento. Os veículos serão distribuídos aos municípios conforme critérios técnicos relacionados ao grau de risco, vulnerabilidade, histórico de eventos adversos e capacidade regional de resposta, fortalecendo a atuação da Defesa Civil. As emendas parlamentares e deputados estaduais vão passar a ter metade dos valores destinados à saúde a partir do ano que vem. Também não haverá mais um percentual mínimo a ser destinado à educação, conforme as regras em vigor até este ano. As novidades fazem parte da nova Lei de Diretrizes Orçamentárias, aprovada nesta semana na Assembleia Legislativa, que serve de base para a elaboração do Orçamento do Estado para 2027. Até a lei orçamentária aprovada no passado e que está sendo executada ao longo deste ano, as emendas parlamentares apresentadas pelos deputados eram distribuídas com pisos mínimos para educação e saúde. A seguir, Centro dos Idosos abre venda de fichas para almoço do Dia dos Pais. Obras do Estrada Boa Rural são liberadas e Princesa garante início das atividades.
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0: Doze horas, 17 minutos. A Secretaria da Indústria, Comércio, Turismo e Desenvolvimento Econômico de Guaraciaba, em parceria com a Sala do Empreendedor, Epagre Vigilância Sanitária, promoveu um curso sobre boas práticas da manipulação de alimentos. A capacitação reuniu empreendedores, manipuladores de alimentos e representantes de comunidades, abordando temas como segurança alimentar, prevenção de contaminações, higiene, armazenamento, controle de temperatura, manejo de resíduos e exigências sanitárias. Segundo a secretária Cíntia Borsato, o objetivo é qualificar os profissionais para garantir alimentos mais seguros e de qualidade. Município promove palestra para impulsionar o crescimento de empresários e empreendedores. A informação é do presidente da CDL de Guaraciaba, Leonir Kirst. O município realizará no próximo dia 22 de julho uma palestra voltada aos empresários e empreendedores com iniciativa de compartilhar conhecimentos, estratégias e experiências que contribuam para o fortalecimento dos negócios e para o desenvolvimento do comércio de Guaraciaba. De acordo com o presidente, o evento foi organizado em parceria com a administração municipal e busca oferecer aos participantes ferramentas que auxiliem na identificação de novas oportunidades de crescimento. A proposta é incentivar o empreendedorismo e estimular a inovação entre as empresas locais. CDL destaca a capacitação como ferramenta para fortalecer empresas. A informação é do presidente da CDL de Guaraciaba, Leonir Kirst. O presidente afirma que a realização de palestras faz parte de um trabalho voltado ao incentivo da capacitação empresarial no município. Conforme ele, ações como essa contribuem para que empresários estejam mais preparados para enfrentar os desafios do mercado e aproveitar novas oportunidades de negócios. Segundo ele, a intenção é ampliar a oferta de palestras, treinamentos e momentos de qualificação para os empreendedores, fortalecendo o ambiente empresarial e incentivando o crescimento das empresas locais. Ele destaca que investir em conhecimento é uma das formas de tornar os negócios mais competitivos.
1: O presidente reforça que a palestra será uma oportunidade para reunir empresários de diferentes segmentos, promover a troca de experiências e estimular o desenvolvimento do comércio de Guaraciaba. Reforma na unidade de saúde de Princesa avança e deve ser concluída até agosto. A informação é da prefeita de Angeli Marmit. As obras de reforma seguem em ritmo acelerado e devem ser concluídas até o mês de agosto. Mesmo com os trabalhos em andamento há cerca de 3 meses, os atendimentos à população continuam sendo realizados, exigindo adaptação na rotina da equipe e dos pacientes. De acordo com a Secretaria de Saúde, servidores e usuários têm colaborado durante o período da reforma, permitindo que os serviços essenciais sejam mantidos. A administração de Princesa destaca que, apesar dos transtornos naturais de uma obra, o objetivo é entregar uma estrutura mais moderna e funcional. A revitalização busca oferecer mais conforto, acessibilidade e melhores condições de atendimento para a população, atendendo uma demanda antiga da comunidade e proporcionando um ambiente mais adequado. Novo espaço de espera amplia conforto aos pacientes durante atendimentos e vacinação. A informação é da Secretaria de Saúde de Princesa. A unidade de saúde também contempla a criação de um espaço de espera mais amplo e organizado para os usuários. A melhoria atende uma reivindicação da população e de vereadores, especialmente nos períodos de maior movimento. Segundo a Secretaria de Saúde de Princesa, a ampliação será importante principalmente durante as campanhas de vacinação, quando o fluxo de pessoas aumenta significativamente. O novo ambiente oferecerá mais comodidade para quem aguarda atendimento. A administração municipal ressalta que o investimento faz parte das ações voltadas à qualificação da estrutura da saúde pública, buscando garantir mais conforto e qualidade no atendimento prestado à comunidade princesense. Centro dos Idosos abre venda de fichas para tradicional almoço do Dia dos Pais. A informação é da coordenadora dos idosos de São José do Cedro, Leda Lunques. O Centro dos Idosos iniciou a organização da tradicional festa do Dia dos Pais. Os preparativos envolvem diversas etapas, como definição da programação religiosa, musical e do almoço, que será realizado novamente no mesmo formato adotado nas últimas edições. Os associados já podem procurar o Centro dos Idosos para adquirir as fichas de almoço. Cada ingresso custa R$ 15,00 e a venda seguirá até o dia 16. A comercialização antecipada é fundamental para organizar a qualidade das refeições e garantir um atendimento adequado durante o evento. Toda a programação é planejada com antecedência para oferecer um ambiente acolhedor e bem estruturado aos participantes. A expectativa é reunir um grande número de idosos e familiares em mais uma edição da confraternização.
2: Já tem que ter música para o matiné organizada, missa de manhã, tudo para o almoço, né? Então, esse ano, novamente, a gente vai estar fazendo o almoço, né? Que eles gostaram mais do que fazer a licitação do almoço pronto. Então, a gente já está com a licitação ok, já está tudo resolvido. Vamos estar tendo cardápio carne de gado, carne de porco, galeto, saladas, mandioca, pão, cuca. Vai ser um cardápio que eles gostaram bastante. E a gente já está também pedindo para eles que procurem também juntamente comigo lá no centro as fichinhas, né? Que as fichinhas é os R$ 15 para o matiné à tarde, né? E com essa ficha a gente faz a organização dos almoços também, né?
1: Cardápio aprovados pelos participantes será mantido na festa desse ano. A informação é da coordenadora dos idosos, Leda Lunques. O almoço da festa do Dia dos Pais terá novamente o cardápio que agradou os participantes nas últimas edições. Será servido galeto, saladas, mandioca, pão, cuca e churrasco, mantendo o modelo que, segundo a coordenação, teve excelente aceitação do público. De acordo com ela, a decisão de repetir o cardápio foi tomada após o retorno positivo dos idosos que aprovaram a qualidade da refeição. As bebidas e os lanches continuarão sendo comercializados separadamente e ficarão sob responsabilidade da diretoria do Centro dos Idosos. A coordenadora ressaltou que, embora o formato já esteja consolidado, a organização da festa exige muito trabalho. Afirmou que toda a equipe está empenhada em preparar uma confraternização bonita e bem organizada,
0: proporcionando um momento especial aos participantes. Município promove encontro técnico para apresentar tecnologia que reduz custos na produção leiteira. A informação é do extensionista da Ipagre de Princesa, Leandro Ibner. O município, por meio da Ipagre, realizará no dia 10 de julho um encontro técnico voltado aos produtores rurais para apresentar alternativas de manejo às pastagens de inverno. A atividade terá como destaque a utilização do trigo BRS Pastoreio, cultivar que vem ganhando espaço para oferecer alta produtividade e qualidade nutricional na alimentação dos animais. Segundo Ibner, o extensionista, o evento tem como objetivo ampliar o conhecimento dos agricultores sobre o potencial de tecnologia, demonstrando as indicações de uso, a forma correta de manejo e os benefícios obtidos nas propriedades que já utilizam a cultivar em Princesa. Segundo ele, a adoção de pastagens de maior qualidade para reduzir significativamente os custos de produção, principalmente pela diminuição da necessidade de suplementação com ração, já que o alimento apresenta elevado teor de proteína e contribui para melhorar o desempenho dos animais leiteiros. Pesquisador da Embrapa apresenta benefícios do trigo BRS Pastoreio durante evento. A informação é do extensionista da Ipagre de Princesa, Leandro Ibner. O encontro contará com a participação do pesquisador Osmar Conte, que será responsável por apresentar informações técnicas sobre o trigo e suas principais características. A programação abordará o potencial produtivo da cultivar e seu valor bromatológico e a forma de utilização nas propriedades rurais. Durante a reunião, os produtores terão acesso a orientações sobre o manejo da pastagem, adaptação da alimentação dos animais e os impactos positivos que o uso da tecnologia pode proporcionar na produtividade e na rentabilidade das propriedades leiteiras. Além da apresentação técnica, o evento terá um espaço para esclarecimento de dúvidas e troca de experiências entre pesquisadores, extensionistas e agricultores. A expectativa é que os participantes conheçam alternativas capazes de aumentar a eficiência da produção e reduzir despesas com alimentação animal. Secretário destaca tecnologia e inteligência artificial com o futuro da gestão pública. A informação é do secretário de Administração de Guarujá do Sul, Jefferson Rosa. O secretário avaliou de forma positiva a participação do município do Summit Cidades em Florianópolis. O evento proporcionou importantes conhecimentos que poderão contribuir com o desenvolvimento da administração municipal. Segundo Jefferson Rosa, um dos temas que mais chamou a atenção foi o avanço da tecnologia e da inteligência artificial na gestão das cidades. As ferramentas tecnológicas estão cada vez mais presentes no dia a dia e que os municípios precisam acompanhar essa transformação para oferecer serviços públicos mais eficientes. Afirmou que a utilização da tecnologia já deixou de ser uma tendência para se tornar uma necessidade. Na avaliação dele, investir em inovação representa uma oportunidade de modernizar processos, ampliar a eficiência da gestão e melhorar o atendimento prestado à população. Obras do Estrada Boa Rural são liberadas e Princesa garante início antes do período eleitoral. A informação é da prefeita de Angeli Marmite. Segundo ela, Princesa garantiu o início de mais uma importante obra de pavimentação por meio do programa Estrada Boa Rural. O pagamento do convênio foi liberado pelo governo do estado dentro do prazo permitido pela legislação eleitoral, possibilitando a emissão da ordem de serviço antes das restrições para novas obras entrarem em vigor. Conforme a prefeita, o trecho contemplado fica na linha Cruzeiro e terá aproximadamente 2,9 quilômetros de asfalto em direção à comunidade. A gestora destacou que os últimos dias foram de intenso trabalho entre equipes da prefeitura e o governo do estado para assegurar a liberação dos recursos. Segundo ela, caso o pagamento não fosse realizado até o início de julho, a obra só poderia ser iniciada após o período eleitoral. A expectativa é que os trabalhos avancem nos próximos meses, com a conclusão prevista até o final deste ano. O município busca recursos para concluir a ligação asfáltica. Segundo o Diângeli Marmite, outra obra que o município está em busca de valores segue buscando concluir a ligação asfáltica entre Princesa e Guarujá do Sul. O trecho restante de aproximadamente 2 quilômetros depende de um novo aporte financeiro do governo do estado. A parte de Princesa no primeiro trecho já foi concluída.
3: Os últimos dias foram especialmente desafiadores e intensos, porque era um período curto para nós ainda tentar conseguir que fosse feito o pagamento desses convênios, para conseguir, de fato, as obras iniciarem durante o pré-eleitoral. Afinal, se não tivesse sido pago até na última semana, até o dia 3, a gente não ia poder começar a obra durante o pré-eleitoral, né? E aí, com uma grande força-tarefa da nossa equipe, da equipe do governo do estado, conseguimos liberar a primeira etapa, o primeiro trecho do programa Estrada Boa Rural, que vai contemplar a linha Cruzeiro. Vão ser cerca de 2,9 quilômetros de asfalto, que vai ligar ali do asfalto hoje da estrada geral que vai para a linha Vista Alegre, né, que vem da sede do município, até o clube da comunidade da linha Cruzeiro. Um investimento superior a R$3.800.000.
0: 12:30. A prefeita de Angeli Marmiti explicou que parte da obra foi viabilizada graças à economia obtida durante a execução dos primeiros trechos, permitindo ampliar a pavimentação tanto do lado de Princesa quanto de Guarujá do Sul. Mesmo assim, ainda resta um pequeno percurso para concluir a ligação entre os dois municípios. De acordo com a administração, o pedido de novos recursos foi apresentado esse ano, mas o elevado número de projetos estaduais impediu a liberação de valores. A expectativa é que o financiamento seja viabilizado em 2027, permitindo a conclusão definitiva do acesso entre os dois municípios. A administração prepara ações para minimizar impactos das chuvas na produção rural. A informação é do secretário de administração de Anchieta, Ari Prestes. A prefeitura também acompanha os reflexos das chuvas sobre a produção agrícola do município. Segundo o secretário, o excesso de umidade pode comprometer culturas como milho, safrinha, produção da silagem e outras atividades desenvolvidas pelos agricultores. Ele informou que, além da recuperação das estradas, a administração trabalha para ampliar o atendimento aos produtores com transporte de cascalho para as propriedades rurais. Para isso, o município busca regularizar novas cascalheiras e obter as licenças ambientais necessárias para ampliar a oferta do material. Prestes ressaltou que a gestão está planejando todas as ações de forma antecipada para oferecer melhores condições aos agricultores, assim que o clima permitir. Segundo ele, o objetivo é manter equipes, máquinas e estrutura preparados para atender as comunidades e reduzir os impactos provocados pelo período chuvoso. Vereador reforça compromisso com as comunidades. A informação é do vereador Pedrinho Casarim. O vereador participou pela primeira vez do programa da Câmara nesta legislatura, após retornar ao Legislativo de São José do Cedro. Ele havia assumido no início do ano passado a Secretaria de Obras e Agricultura, onde permaneceu atuando até recentemente por 1 ano e 6 meses. Durante a entrevista, ele destacou a experiência frente às duas pastas, permitiu acompanhar de perto a necessidade das comunidades e dos produtores. O trabalho desenvolvido teve como foco a melhoria das estradas, o atendimento às propriedades e o fortalecimento da infraestrutura rural. Pedrinho Casarim também afirmou que agora, na condição de vereador, seguirá ouvindo lideranças, bairros e comunidades para encaminhar reivindicações ao prefeito e aos secretários municipais. Ele ressaltou que o mandato deve estar próximo da população e aberto às cobranças e sugestões dos moradores. Avenidas centrais terão recuperação asfáltica e prefeitura prepara novas pavimentações. A informação é do prefeito de São José do Cedro, Fernando Viu. A prefeitura vai iniciar novas obras de recuperação da malha viária urbana. Conforme o prefeito, as avenidas Rio Grande do Sul e Salgado Filho passarão por intervenções para corrigir os desgastes provocados pelo tempo e pelo intenso fluxo de veículos. De acordo com o prefeito, a Avenida Rio Grande do Sul não recebe uma recuperação completa desde a pavimentação realizada durante as obras da BR-163, em 1985. A Avenida Salgado Filho apresenta desgastes provocados principalmente pelo tráfego de veículos pesados, tornando necessária a realização de reparos em diversos trechos.
1: Além das melhorias nas principais vias da cidade, Fernando informou que novas pavimentações também estão previstas em outros pontos de São José do Cedro. As obras serão executadas com recursos já garantidos e fazem parte do planejamento da administração para melhorar a infraestrutura urbana e oferecer mais segurança aos motoristas e pedestres. A seguir, motociclista fica ferido em acidente no centro. Homem é preso por violência doméstica após agredir duas mulheres. 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O meio ambiente agradece. Doze horas, 38 minutos. As últimas notícias do Globo em Foco. Bombeiros combatem incêndio e vegetação no interior de Campo Herê. Corpo de Bombeiros controlou um incêndio em vegetação rasteira na tarde de ontem na linha 12 de novembro. A ocorrência foi atendida por volta das 13 horas e 20 minutos. No local, os bombeiros encontraram um incêndio que atingiu uma área de 20 mil metros quadrados. Eles priorizaram a proteção de áreas próximas, priorizando duas casas localizadas nas proximidades. O incêndio foi totalmente extinto e a área foi deixada em segurança. Colisão entre dois carros deixa homem ferido. O acidente aconteceu em São Lourenço do Oeste. O acidente de trânsito aconteceu em um perigoso cruzamento muito bem sinalizado entre a Avenida Brasil e a Rua 7 de Setembro, bairro Perpétuo Socorro. De acordo com os bombeiros, uma Fiat Strada colidiu em um outro carro de passeio, um Ford. O condutor da Strada foi imobilizado pelos bombeiros e encaminhado ao atendimento médico.
0: Colisão entre caminhão e caminhonete deixa dois feridos na rodovia BR-158. O acidente aconteceu no município de Cunha Porã. Segundo o Corpo de Bombeiros, após a batida, a Hilux saiu da pista e caiu em uma ribanceira. Uma idosa de 66 anos apresentava suspeita de fratura nas costelas com dores intensas e dificuldades para respirar. Ela foi encaminhada ao hospital de Cunha Porã. Um homem de 69 anos relatou histórico de arritmia cardíaca e informou que ele havia... Populares que estavam nas proximidades informaram que ele havia desmaiado após deixar o veículo logo após o acidente. Depois ele recuperou os sentidos. Eles foram encaminhados ao atendimento médico. Polícia apreende cigarro eletrônico com adolescente de 12 anos. O fato aconteceu em Campo Herê. A PM atendeu na tarde desta quinta-feira uma ocorrência envolvendo uso de cigarro eletrônico na Praça do Fórum. A ação ocorreu após a operação da PM ser acionada em razão da abordagem realizada pelo Conselho Tutelar. Conforme relatos colhidos na presença de responsáveis, o dispositivo teria sido entregue por outro adolescente também de 12 anos. O cigarro eletrônico foi apreendido pela polícia, que registrou o boletim de ocorrência. Motocicleta é furtada no centro de Dionísio Cerqueira. Uma moto bis foi furtada na tarde de ontem no centro. Ela foi estacionada no início da tarde na rua 7 de setembro, próximo ao local de trabalho da vítima. Quando foi ir para casa, por volta das 18 horas, percebeu que a moto havia sido roubada. As imagens não registram o furto, pois a moto estava estacionada em um ponto sem cobertura das câmeras. A PM registrou o boletim de ocorrência e orientou a vítima sobre os procedimentos legais. Passageiro é flagrado com cigarros eletrônicos e medicamentos irregulares em Dionísio Cerqueira. O passageiro de um ônibus de linha foi flagrado com 42 cigarros eletrônicos, medicamentos estrangeiros sem registro da Anvisa. A fiscalização aconteceu na noite de ontem durante barreira policial na BR-163. O homem estava em um ônibus interestadual que fazia linha Foz do Iguaçu, Porto Alegre. Durante a abordagem, ele informou que foi ao Paraguai para comprar cigarros eletrônicos. Na bagagem foram encontrados 42 dispositivos, 120 comprimidos sem registro da Anvisa. A importação e comercialização desses produtos são proibidas. O homem foi encaminhado à Receita Federal e depois liberado para continuar a viagem. Motociclista fica ferido em acidente no centro de São Miguel. O acidente aconteceu na Barão do Triunfo com a Barão do Rio Branco, envolvendo uma picape Ford 75 antiga, placas de São Miguel e uma moto elétrica 125. O Corpo de Bombeiros foi acionado para atender o motociclista, que teve ferimentos leves e foi encaminhado ao hospital. Homem é preso por violência doméstica após agredir duas mulheres. O fato aconteceu em Guarujá do Sul. O homem de 56 anos foi preso na noite de ontem por lesão corporal no contexto da Lei Maria da Penha, após agredir duas mulheres no bairro Santo Antônio, em Guarujá do Sul. Segundo a PM, a guarnição foi acionada pelo Centro de Operações Policiais para atender ocorrência de violência doméstica. Duas irmãs de 51 e 46 anos relataram que foram agredidas pelo ex-companheiro de uma delas. De acordo com as vítimas, elas retornavam da casa da mãe quando foram abordadas pelo homem, que iniciou uma discussão no quintal da residência. Durante o desentendimento, ele teria empurrado as duas mulheres. Uma das vítimas sofreu escoriações no joelho após cair. A outra bateu a cabeça no chão e sofreu um hematoma. Elas foram encaminhadas ao hospital para atendimento médico. A Polícia Militar de Guarujá do Sul informou que os envolvidos apresentavam sinais visíveis de embriaguez e relataram terem ingerido bebida alcoólica antes da discussão. O homem recebeu voz de prisão e foi conduzido à delegacia para os procedimentos legais. As vítimas manifestaram interesse em solicitar medidas protetivas de urgência contra o agressor. 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Boa tarde.

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11: Doze horas 48 minutos.
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0: Boa tarde, ouvinte. Está no ar o Show de Bola. É, hoje nós teremos mais jogos pela Copa do Mundo 2026. Expectativa positiva aí. Ah, só jogo bom, né? E ontem eu falei 2-2, França e Marrocos. Que é isso, meu amigo. A França atropelou o Marrocos, Valdemar. Boa tarde.
1: Boa tarde, Everton, Jonathan também. Ah, é o que eu falei, né? França é fora da curva, né? O pessoal aí joga isso com o Mbappé errando o pênalti ainda. Mas ele tem uma arrancada que ele deu de trás, meio de campo, cara. Meu Deus do céu. Olha, 200 por hora que ele pegou. Mas realmente, assim, é fora da curva o time, né? Acho que ninguém tira da França, senhor. Pode dar o título para a França, né?
0: Pois é, tem uma situação assim que a gente sempre observa e houve tantas críticas e comentários, gente querendo aparecer quando a seleção brasileira foi eliminada, né? Cara, a seleção brasileira foi eliminada porque a seleção brasileira é muito mais ruim do que a Alemanha, do que a Noruega, e não adianta. É isso, meu amigo, é isso. O Brasil se empatou se cagando tudo com o Marrocos, cara. O Marrocos vai lá e leva 2-0, a França não toma conhecimento. Esse mesmo Marrocos que jogou bem contra o Brasil e jogou bem contra outras seleções também. Então aí tem uma diferença. E só para a gente comparar, quem gosta do futebol como a gente que acompanha, é igual o Grêmio jogar, o Flamengo jogar com a Chapecoense, por exemplo.
1: Tu ia falar o Grêmio jogar com a Chapecoense?
0: E, mas daí ia dar empate, né?
1: Perdeu, né? Chapecoense creu no Grêmio.
0: Daí ia dar empate. Palmeiras jogar com a Chapecoense, é claro que o Palmeiras vai ganhar. Flamengo e Chapecoense, claro que o Flamengo.
2: Pode acontecer, mas o favoritismo é grande.
0: É, mas é muito, ainda mais jogo mata-mata, né? E a gente pode pegar daí a Copa do Brasil, né? Jogos que nós teremos para a Copa do Brasil. Ano passado aconteceu, no Palmeiras perder pro Corinthians, né? Foi eles que perderam pro Corinthians. Pode acontecer. Mas assim, e duas partidas ainda aí de Frida. Mas é assim, são casos raros, né? E o Valdemar estava torcendo pro Corinthians, né? Que estava torcendo, ele disse que o Corinthians ia ser campeão. E foi realmente, né? Eu achei que o Fluminense ia tirar o coelho da cartola, mas se...
1: Morreu o coelho.
0: Jonathan, era o que tu queria? França 2-0, boa tarde.
2: Boa tarde, Everton, Valdemar, ouvintes. Cara, é o imaginável, né? Porque é muito difícil, né? Até imaginei que Marrocos fosse fazer um jogo mais franco, mais forte, mas não aconteceu, né? França tá passando o carreto por cima de todo mundo. Não tem o que fazer. Não sei se foi o Valdemar que comentou, foi ontem no futebol. Os caras falam, única forma de parar a França é um futebol sul-americano, como aconteceu com o Paraguai. Uma Argentina da vida, batendo o jogo todo, aquela catimba. Porque se deixar esse futebol da França aí, meu amigo... E ó, a Espanha que se cuide, tá? A Espanha vai levar um totó de bola, no meu modo de ver, pra França, se a Espanha passar hoje, né?
1: Tomara.
0: Hoje, Espanha e Bélgica, Noruega ganha a Inglaterra amanhã e o Argentina joga com o Suíça amanhã. Então, os jogos aí do campeonato mundial, Copa do Mundo. Copa. Sabe qual é a diferença de Copa e de cozinha, Valdemar?
1: Não sei.
0: Na Copa tem a bebida e na cozinha a comida.
1: Também?
0: É, que tu entende comidinha, né? Por isso que eu falei.
1: Comidinha. Faz tempo de uma comidinha mais.
0: É, se tu tá falando, eu acho que tu não tá entendendo tanto assim.
1: Sim, nada. 12h52, Postos Balbinotti. 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Esporte local, temos muitas informações aqui, muitas não, algumas informações.
0: Teve sinuca ontem, a grande final, né, Valdir?
1: Vou trazer aí os confrontos e os resultados também, pessoal. Até passou pra gente hoje pela manhã, né? Vamos primeiramente pra Princesa, vai começar o Campeonato Municipal do Futsal 2026. Hoje, sexta-feira, dia 10, vai ser realizada a primeira rodada já. Todos os jogos serão disputados no ginásio da Comunidade da Vista Alta. Pelo masculino livre, a competição contará com 10 equipes divididas em duas chaves. O sorteio foi realizado na manhã de ontem, quinta-feira, na Secretaria Municipal de Esportes. Na chave A, Vila Jamaica, Transporte Franco A, Resenha A, Meninos da Vila, Oplitas e Cangaceiros. Pela chave B, Resenha B, Vila Jamaica, Transporte Franco B, Pinhalense, Fúria e Vista Alegre. De acordo com o secretário então de esportes, né, o Chauri aí definiu que na primeira fase haverá cruzamento entre as equipes da chave A e da chave B em jogos apenas de ida. Os dirigentes optaram pela participação de um atleta de fora do município. A rodada então hoje começa no ginásio da Vista Alta, como todos os jogos serão lá. Às 19h15, Resenha B versus Resenha A. 20h15, Vila Jamaica Transporte Franco B versus Oplitas, atual campeão, o Oplitas. 21h15, Fúria versus Vila Jamaica Transporte Franco A. Ainda na segunda-feira também vai ter rodada, tá? Às 19h15, Pinhalense e Cangaceiros, 20h15, Vista Alegre Meninos da Vila, 21h15, Vila Jamaica Transporte Franco A e Vila Jamaica Transporte Franco B. O feminino também, equipes, 4 equipes disputarão a competição em turno único, todos os jogos entre si, após semifinais, primeiro versus o quarto e o segundo versus o terceiro. Ficou definido por 2 atletas de fora, sendo uma goleira e a outra livre. Então ficou as seguintes equipes: Clube Esportivo União, União Futebol Clube, União Atlético Clube e Garra Futebol Clube. Sub-16 masculino também, 5 equipes participarão da categoria, todos jogarão contra todos em turno único, classificando-se os 4 melhores para as semifinais. Os dirigentes optaram por 2 atletas de fora, sendo um goleiro e um livre. As equipes são as seguintes: Vila Jamaica, CFCWA Planejados, Meninos da Vila, Cangaceiros e Resenha Futebol Clube. O veterano também, 4 equipes disputarão a competição em turno único após semifinais, primeiro versus o quarto, segundo versus o terceiro. Foram liberados 2 atletas de fora, porém, obrigatoriamente,

0: Mais uma super novidade aqui de Princesa. Atletas de Princesa embarcam para disputar a estadual catarinense sub-18 de atletismo. Essa delegação embarcou há pouco com destino ao município de Timbó, onde neste sábado, amanhã, será realizado o estadual catarinense sub-18 de atletismo. Representando o município, os atletas Bernardo Rubiner, de 15 anos, e Marcos Machado, 16 anos. Disputarão a prova de 3 mil metros rasos, com largada marcada para 8 horas e 30 minutos. Os atletas viajam acompanhados pelo diretor esportivo da Secretaria Municipal de Esportes, o Divan Hubert. Vai dar suporte de uma delegação durante a competição. O município segue investindo no desenvolvimento do atletismo e em breve nova pista de atletismo. Conversamos, inclusive, essa semana também com o professor responsável pelo atletismo, Josiel Becker, lá no município de Princesa. Essa super novidade, inscrições para criançada e também adolescentes interessados em praticar o atletismo seguem abertas, pode ser realizado diretamente na Secretaria Municipal de Esportes. Aí, então, boa sorte a todos, aí aos competidores e aos atletas em Tibó, né? Então, boa sorte lá para o Bernardo e boa sorte também para o Marcos, aí representando o município de Princesa. Temos informações também por aqui, do secretário de esportes, o Robertinho, né? Roberto Ferraz, que também mandou para a gente aqui as finais que aconteceram ontem. Da sinuca no Balneário Cedrense, nesta quinta-feira, dia 9, aconteceu a grande final da sinuca individual Cidadina. Decisão, terceiro e quarto, Wilson da Silva, troféu, R$255. Terceiro lugar, Cleiton Luiz Arpini, troféu, R$510. E a grande final aconteceu entre o Ayrton Antônio Bortolini, troféu, R$765. O Roberto Ligório Reichert, troféu, em R$1.020. Hoje pela manhã encontrei o Bortolini. Não lembrei de falar para ele, bah, rapaz, como é que tu perdeu, né, na sinuca, hein? Um abraço pro nosso amigo Bortolini, então, que ficou na segunda colocação. Parabéns a todos os competidores da sinuca, é um esporte legal, bacana, diferente, onde os amigos se encontram para jogar e também ter aquela conversa, né, aquele momento de alegria também, aí nos bares da nossa cidade de São José do Cerro. Parabéns a todos os competidores, parabéns à Secretaria de Esportes também por realizar mais esse super evento, né? E demais competições vamos estar fomentando também aí na segunda-feira, já praticamente já está marcado, né, a entrevista aí com o nosso amigo Robertinho para falar um pouco também dessa competição da sinuca, para a gente valorizar também a sinuca cedrense. 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Copa do Mundo 2026 está chegando ao final, Jonathan.
1: É, do jeito que vai aí, né? Começou com tanto time, quando vê, fica só um campeão, né?
0: É a Dilma que falou, né?
1: É.
0: Só não falta falar.
1: É. Infelizmente a Copa já vai chegando pro final. Felizmente e infelizmente, né? Felizmente que o nível técnico dos jogos, em teoria, fica muito melhor. Mas infelizmente que vai acabar, né? Logo, logo acaba. Acho que a final está marcada pro dia 19, né, se não me engano, 18, terceiro e quarto, domingo, dia 19, a final da Copa do Mundo. Então tá logo aí, é uma competição que demora para chegar, mas quando chega em um mesinho se foi, né? Então temos que aproveitar. E hoje à tarde nós temos aí uma sequência da competição, um único jogo, né? Agora não temos mais jogos duplos, a não ser amanhã, sábado, teremos dois jogos, né? Jogos às 6 e às 10, e hoje à tarde o jogo entre Espanha e Bélgica às 4 horas. Jogo interessante, obviamente a Espanha com aquele favoritismo que já é de se esperar dela, né? Uma seleção muito mais forte do que a seleção belga. Mas enfim, no futebol a gente sabe, tudo pode acontecer, né? No futebol a gente pode ter surpresas. A gente fala

0: muito tempo, né? Muitos anos já dessa geração belga, com jogadores de companhia limitada, Lukaku, De Bruyne, inclusive esses principais que eu citei, inclusive, são banco hoje, né? O Lukaku vem do banco, o De Bruyne vem do banco também, são grandes jogadores. A Espanha é aquela escola, né? A escola do Barcelona, que já vem desde 2015, esse mesmo padrão de jogo, né? Toque de bola, envolver o adversário com posse. Eu acho... muitas vezes, quase um antijogo, muitas vezes, chega a ser chato, né? Você vê os caras rondando ali a área, tendo opção de finalização, que poderia chutar, eles preferem sempre buscar o passe, buscar dentro da grande área. Não é errado, é um estilo de jogo, é um propósito de jogo que dá certo, né? Errado deu pro Brasil, que jogou o jeito que jogou e caiu nas oitavas, né? Então, não estamos criticando a forma. Obviamente que é bom, mas tem os momentos que você cansa de assistir a seleção da Espanha jogar, né? Mas vai ser um grande jogo, não tenha dúvidas. É mais um choque entre europeus, né? Entre Espanha e Bélgica. A Espanha, para mim, é a favorita, sempre vai ser favorita. Só não vai ser favorita contra a França na próxima fase, se passar. Mas é a seleção a ser batida, né? Tropeçou no início, na primeira partida da Copa do Mundo, quando empatou com o Cabo Verde, né? Mas depois fez uma Copa do Mundo um pouco mais convincente. Então tem totais condições de vencer o jogo hoje, 4 horas da tarde. Mas a seleção da Bélgica está surpreendendo, né? Está surpreendendo, conseguiu jogar bem no seu último compromisso que teve na Copa do Mundo, conseguiu um resultado positivo, né? Que começou bem a Copa do Mundo, goleando já, e na última fase eliminou o dono da casa, né? Que é os Estados Unidos, com uma goleada de 4-1. Então é uma seleção a ficar esperta, mas não sei se chega a ameaçar tanto assim a seleção espanhola.
1: As seleções, das quatro seleções, das quatro que vão passar, na minha opinião, França passou ontem, eu até achei que ia ser um jogo mais equilibrado, pelo que eu vi Marrocos apresentar. E aí a minha pergunta da Rosa, como é que você viu o jogo ontem? Você que ficou muito empolgado com o Marrocos, e eu também fiquei, até por isso que até eu falei que ia ser 2-2 e a torcer para que eles ganhassem nos pênaltis. Mas assim, o que a gente vê é, o que a gente viu ontem é Palmeiras e Novo Horizontino jogando. Não tem, a diferença é grande e mostra que o time, e mostra que a seleção brasileira é ruim, cara. Que nós estávamos iludidos pelo nosso amor, pela nossa paixão, pela nossa seleção canarinho. Seleção brasileira é ruim, cara. Nós se vimos tudo para empatar com o Marrocos. E os caras vão lá, claro, demorou, foi no segundo tempo, mas foram lá e até eles fazerem o primeiro gol, várias chances perdidas. Valdi.
2: Para mim, Everton e Jonathan, mudança de estratégia, né? Eu acho que a equipe do Marrocos meio que mudou a estratégia, né? Se fechou, esperou para jogar no contra-ataque. É aquilo que a gente fala, se dá certo contra a França, tudo bem. Eu acho que esse foi o pensamento deles. Né? Para mim, pelo que eu assisti eles jogando outros jogos, eles não ficavam tão acuados. Porque a França, cara, primeiro tempo...
1: tiveram mais personalidade.
2: Coisa de louco, exatamente. Eu acho que aquele negócio que você diz, não, para nós, tá bom até aqui. Se der certo a estratégia, tá tudo certo. Se não der, tá bom também, né? Então, eles, eu acho que ficaram um pouco sem ambição, Everton, de querer o mais... queriam ganhar, mas a ambição deles eu acho que falou muito baixo nessa vez, porque você jogar contra a França, da forma com que o Marrocos jogou, né, acuada, ou a França vindo pra cima e coisa, não, você tem que colocar a estrela no peito aí, cara, e viu, tu tem que tentar alguma coisa, né, e realmente, na minha opinião, foi isso que aconteceu. Eu acho que estavam satisfeitos, o Marrocos estava satisfeito por ter chegado até aí, e a França não. A França já, nos primeiros minutos, já mostrou o que queria. Eu acho que você tem que fazer, montar uma estratégia diferente para jogar contra a França. E é isso que, como o Jonathan falou, acho que a única equipe que é capaz de fazer isso ainda na Copa do Mundo é a Argentina. Nem a Espanha consegue fazer isso contra a França, na minha opinião. Não consegue fazer, porque... são jogadores muito rápidos, jogadores que jogam rindo da tua cara, né? Ontem não fizeram muito isso porque são duas escolas muito parecidas, então eles têm um contato, acho que um pouco maior, jogadores de Marrocos nascidos na França, enfim, ali mais ou menos, então, mas quando eles jogaram contra a equipe do Paraguai, eles riam na cara dos caras, e contra a Argentina eu acho que não vai ser assim. Na minha opinião, se eles tivessem esse confronto numa semifinal contra a Argentina, acho que seria diferente. Aqui, meu amigo, a veia castelhana corre. Acho que o Mbappé pode até fazer, mas ele passa de uma, do outro ele não passa. E tem que ser assim. Para tu vencer a França, tem que montar uma estratégia diferente. Não adianta você querer jogar de igual para igual com a França. Ah, vamos jogar de igual para igual. Cara, você perde até a contagem dos gols se você bobear. Marrocos ontem tentou armar uma coisa diferente, não deu certo e está eliminado. Acho que a França vem que vem moendo.
0: Eu acho que eles, na verdade, não foi no primeiro tempo que saiu os gols, né? Mas o primeiro tempo que a seleção francesa fez contra o Marrocos foi algo absurdo, né? Foi quase da seleção marroquina pedir para... Não, para antes, acaba o jogo antes, se pudesse. Famoso entre as cordas no box, né? Porque não foi bem. Não foi bem no primeiro tempo a seleção de Marrocos. Eu até comentei sobre essa questão física, né? Que a seleção... A marroquina em 22, na última Copa do Mundo, elas chegaram até as semifinais dessa forma, né, Valdemar? Jogando com esse futebol físico, né? Defendendo, depois saindo em contra-ataques. Um jogo totalmente físico, né? Tanto que a maioria dos jogos ia sempre para a prorrogação. Mas, para esse ano, até foi destaque dos comentaristas, eu lembro de ter escutado, a seleção de Marrocos ela veio com uma proposta um pouco diferente. Claro, tendo essa questão do embate sempre físico, mas... tentando propor um pouco mais a posse de bola e tendo mais domínio do jogo em alguns momentos. E foi assim contra o Brasil, em algumas oportunidades também. E eu achei que deu certo, né? Uma proposta certa. Mas contra a França, eles... Peraí, respeitaram demais, eu acho, a França. Não, estamos jogando contra os caras. Vamos baixar nossas linhas, vamos voltar ao que nós jogava. Mas não estava sendo assim. O que deu certo nessa Copa foi essa proposta diferente, né? Mas azar, eu acho que acima de tudo a seleção marroquina levou azar em pegar uma França numa quarta de final, porque é uma seleção que novamente poderia facilmente chegar até uma semifinal. É uma seleção muito qualificada, tem jogadores muito bons, uma seleção muito física, é disparada a melhor seleção africana nas últimas Copas, não à toa está na posição 7 do ranking da FIFA. O Brasil é o sexto, para você ter uma ideia, os caras são o sétimo, então não é qualquer seleção. Mas para parar a França é muito difícil, né? Quando o Mbappé quer jogar bola, o cara perdeu o pênalti, logo depois deu assistência, fez gol. Então é um cara totalmente diferenciado. Aí tu pensa, não, vamos tirar o Mbappé do jogo. Aí tu tem o Dembélé, que é simplesmente o melhor jogador do mundo, né? Aí tu fala, não, vamos tirar o Dembélé. Tem um cara no meu campo que é o Olise, tem o Kudê, que entra sempre jogando muito bem. Cara, é uma seleção, e é uma seleção muito jovem, inclusive, e preocupa a nós pentacampeões, porque a França tem no mínimo mais duas Copas do Mundo com essa base de seleção. A França pode fazer o absurdo acontecer nessas futuras Copas. E eu vi uma publicação.
1: E nem o Brasil fez em 98, né?
0: Exatamente. E eu vi um comentário relacionado a isso. Obviamente não
1: que nem fez o Brasil em 2006. Ó.
0: Não comparando o jogador e o que representa, mas uma comparação bem interessante do que o Mbappé e o Pelé significaram para suas seleções. Não vou que comparar o Mbappé com o Pelé em questão de que apresentaram.
2: Épocas diferentes, né?
0: Épocas diferentes, mas o Pelé, o que fez pela... Acho que ele fez também três Copas do Mundo seguidas, né? Finais, o Pelé, se eu não me engano. O Mbappé pode fazer isso esse ano de novo. E tem mais dois ciclos que ele pode aumentar isso. Em gols, ele já fez mais gols pela seleção do que o próprio... Cara, então é um absurdo. Essa seleção francesa é algo absurdo. Não tem palavras para explicar. E a França já é três vezes campeão, né? Então, se tiver mais dois ciclos dessa forma, aí os caras podem se igualar, mas pentacampeão, né? Nós imaginando uma Alemanha que está com quatro títulos aí, mas a França tem totais condições de fazer isso acontecer, porque não é um absurdo pensar, né? São... Cara, queria o Brasil que tivesse metade da seleção francesa. Não precisava nem ser tudo, só metade já estava bom.
2: A vontade só, né? Acho que não é só o futebol, é vontade, é garra de querer ganhar. Você vê os caras treinando, eles estão correndo que nem louco, treinando, cara. Ninguém popa ninguém. No Brasil, treinando, eles estão caminhando. Imagine jogando.
0: Na verdade...
2: 13 horas e 10 minutinhos, 13 com 10. 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
1: Quem é que ficou campeão ontem no Nuk? Tu falou já, Valdir, mas eu...
2: Falei.
1: Eu vou falar para ti, a decisão era o Konene, o Reicher e
2: ganhou,
1: o...
2: Reicher ganhou.
1: O Reicher ganhou. O nosso vice-prefeito, Enio Caroço, tinha comentado alguma coisa comigo, né, que... Mas assim, bem equilibrado. Parabéns aí ao pessoal que ganhou. Eu não te ouvi porque eu estava conversando com a filha que está fazendo intercâmbio no Canadá. Como é que é o intercâmbio caríssimo no Canadá, né? Vocês não sabem dessa, mas essa é antiga também, cara. Vai, um meme não, na época que surgiram os memes, e aí teve um cara, né? Um cara que comprou um apartamento lá no um cara bem de vida, né? O cara comprou um apartamento lá no Nordeste, e aí ele diz, não, estamos aqui para ver o apartamento, fulana, só não veio a Luísa que está fazendo o intercâmbio no... Lembra, virou Jonathan?
0: É a música, né?
1: A
0: Luísa que está no Canadá.
1: Então tem aí, assim.
0: Para botar aí, Luísa no Canadá tem
1: a música. Tomara, tem aí, vamos deleitar.
0: Não, eu acho que tem.
1: De repente tenha, né? Mas virou uma
0: coisa. É a música do Israel Novaes, se não me engano.
1: Cadê? A Luísa que está no Canadá. Umas oportunidades boas de fazer umas músicas boas, né? As letras que eu vou te falar agora.
2: As letras, coisa de louco.
1: Mas, cara, tem radialista que rodava caneta azul, né, cara? Não, de verdade. De verdade, eu vi. Eu vi gente rodando, assim, botava um pouquinho da música pra dar risada, pra tirar onda com o cara, Mas assim.
2: Um pedacinho, tu acha que dá pra colocar?
1: Um pedacinho. Mas eu vi gente tocando, aí não, né? Vocês viram falando nisso, né? O cara não olha, não aparece pra ti, mas é que apareceu ali e eu peguei e fui ver de curiosidade o Caneta Azul lá com uma moça lá do estado dele, mas uma moça assim, ela é daqueles, é uma mulher de programa, né?
0: Do Drop.
1: E aí ela... E ele disse que se apaixonou por ela, né?
0: E ela também, né?
1: Ela, principalmente ela, né?
0: Ela também se apaixonou.
1: Pensa num homem bonito. Que barbaridade.
0: Cada gente que tem fama aí que é complicado, né?
1: Falando para vocês da Argentina e da Suíça, eu sou sincero, cara. Eu gostaria de saber a opinião de vocês. Argentina e Suíça amanhã, 10 da noite. Suíça é fraco. Mas a Argentina
0: não tá bem.
1: Não tá bem, cara, contra o Egito. Os caras estavam perdendo de 2-0. Se quando o Egito faz... É que assim, a Argentina fez o primeiro gol e vai o Messi lá e faz o segundo, né? E pegou um chute sensacional. Mas e quando ele levaram o primeiro gol, aí, cara, tranca e faz um sistema de marcação. Não era possível, Valdemar, fazer uma...
2: A gente sempre fez isso, né?
1: É.
2: Quem jogou futebol sabe, chega uma hora tu tem que... Agora a bola pro mato, né?
1: Isola.
2: O maior jogo de campeonato.
1: Houve uma falta dessa habilidade do Egito, né?
2: Eu acho que quando tá na situação...
1: Porque é 2-0, cara, 2-0. O Jonathan falou que faltava 11 para terminar o jogo, né?
2: É, 35
1: o tempo
2: minutos,
1: regulamentar, né?
0: 12 minutos.
1: É.
2: 35 minutos, tu tá ganhando 2-0, nunca mais, né? Nem bola não acha mais no estádio. Cara, eu acho que... Aí você chama o time, ó, o capitão desagorizado. Acabou, agora ninguém mais passa, bola nenhuma. E viu? E pra passar pra uma próxima fase da Copa do Mundo, não importa se você vai jogar feio, não vai jogar bonito.
1: Não, não interessa.
2: E 2-0, acho que o Egito perdeu pra eles mesmo, né? É feio até de falar.
1: Por isso, Valdemar, de repente vai ser uma manhã de noite, vai ser um jogo meio... complicadinho para a Argentina, ou a Suíça foi... Ah, para os caras chegarem nas quartas de final, não foi de graça também, né?
2: É, eu acho que vai ser um jogo bem equilibrado, Everton. Acho que a Suíça vem apresentando um bom futebol. Eu acho que vai ser uma parada duríssima para a Argentina pelos jogos que a Argentina apresentou. Contra Cabo Verde, ganhou na cacaca. Contra o Egito, ganhou na cacaca. Eu acho que contra a Suíça, eu acredito, ou a Argentina entra bem ligada, ou então vai ser eliminada. Até rimou, né? Bem ligado, vai ser eliminado.
1: Dá porque... A Suíça ganhou, né? A Suíça ganhou da Colômbia e ganhou nos pênaltis, né? Então, isso é bem interessante. Outro jogo também que eu quero perguntar para vocês é esse jogo da Noruega, que eliminou o Brasil. Acho que a Inglaterra, total favorito. E se a Inglaterra não passar contra a Noruega, se a Inglaterra chegar a perder, for eliminada, mesmo que seja nos penalti, aí é de pegar um gato morto e dar na cabeça até miar. Dos jogadores da Inglaterra.
0: É, eu vou torcer para a Noruega, né?
2: É, eu também torci para a Noruega.
1: É?
2: Também.
1: É.
2: Dessa vez vou. Não,
0: apesar da eliminação, né?
2: Mas às vezes não tem culpa nenhuma, né? A culpa é do Brasil por não jogar nada. Acho que a Noruega fez o jogo deles. Duas bolas, o cara me pega, me faz.
1: Torcida
2: culpa.
1: Show, mas assim, pela história, pelo contexto.
2: A Inglaterra está melhor. Eu acho que, na minha opinião, tem jogadores mais decisivos, né? Tem
0: tem elenco, lá, né?
2: Tem um elenco mais robusto, na minha opinião, também. Eu acho que o jogo da Noruega é o cabelu lá, o grandão, né? O Haaland. Eu acho que o cara ali, ele é fatal, né? Não pode dar bobeira que ele marca mesmo. Mas aí a Inglaterra também tem o 9 lá, o Ken lá, que, cara, também. Vai ser legal, cara. Vai ser legal. O jogo vai ser bom.
0: Eu acho que a Inglaterra é mais elenco, né? É um time mais fechadinho, né? Tem jogadores bons, famosos, conhecidos em todas as funções, né, Valdemar? Acho que no gol tem um goleiro que é conhecido, joga bem, lateral, meio. E a Noruega não é tanto assim, né? A Noruega, nem você falou, ela gira em torno do Haaland, que é um baita centroavante. Para mim é o... Eu até fiz um questionamento esses dias, nosso amigo Jogando Bola, se fosse para escolher entre Kane e Haaland, quem tu queria no time, né? A maioria escolheu o Kane, né? Porque é um cara que tem um pouco mais de habilidade para jogar, né? Mas, cara, o Haaland, ele fede a gol, né? Olha o segundo gol que ele faz no Brasil.
2: Nossa.
0: É um absurdo, né? Ele recebe de fora da área, do nada mete um pataço na bola, a bola vai no cantinho e é gol, né? Então, são dois jogadores totalmente diferentes. Daí, né? A Noruega gira em função dele,
2: com, né? Com a marcação no Brasil, ferrenha também, né? Vou ter que contar, os caras deixaram o cara dominar, deu tapinha, e daí chutou. Aí o Danilo abriu as pernas, a bola passou no meio. Não, por favor, tá louco.
1: Deixa eu ver aqui, os caras mandaram um vídeo, cara. E, assim, eu acho que não é inteligência artificial, não fui ver também. Mas um vídeo de um cara no Rio Grande do Sul, o cara fez um videozinho, e a esposa dele é parecidíssima com o Haaland.
0: Eles chamam ele aqui no Brasil, estão chamando ele de Luísa Sonza, né? E de Virgínia.
1: Pois é.
0: São parecidos, né? Loira, né?
1: É, eu vou mostrar para vocês aqui o vídeo, né? Eu vi o vídeo também.
2: Sim.
1: É, eu não fui pesquisar. Daí tem um outro cara apresentando o vídeo. Olha como os caras querem aparecer, né? Tem outro cara apresentando o vídeo.
2: Aproveitar o momento.
1: É, e tá aqui a mulher, ó.
2: Bem parecido.
1: Pois é.
2: Já
1: caramba.
2: Pensou o cara em
1: cima. O Jonathan não tinha visto.
0: Não, esse eu não tinha visto.
1: É, então vou mandar pra ti.
0: Mas não é nem que é parecido, é igual, né?
1: É igual. Só que...
2: Tô dando uns beijos na mulher, a gente
0: só tá que hoje em dia é complicado, né? Não dá pra mais se fiar em qualquer coisa.
1: Mas ela, viu, até os dentes, até os dentes são igual. Ela tem os dentes, assim...
2: Dá pra se fiar em qualquer coisa?
0: Não dá, né?
2: O Diora tá meio ressabiado, que coisa.
0: Essas IA aí hoje em dia tá complicado, né?
2: Mas essa ali não é IA, isso aí é verdade.
1: É, eu achei que não era, Valdemar, achei que não era IA. Tô mandando para ti. Jonathan, tu que é especialista aí já avalia.
2: Tu que desvenda,
1: né? Tu que desvenda aí, mas parece que não é, né? Até porque, assim, a foto que o vídeo, parece que é o vídeo que o marido dela fez, né? E...
0: Já vou ver aqui.
2: Tu que conhece o rolo, agora tu vai ver se é parecido ou não.
1: Pois é, os caras estavam dizendo, mas dá louco, aquele rola lá. É Roland.
0: Calma, isso aqui deve ser IA, né? É. Uma coitadinha. Surada também, né? Ah, mas é muito. Não, é IA, sim.
1: É, vamos. Não é. Dá pesquisa, já dá um Google aí. Tem mais uma rodada dos patrocínios? Já era isso.
0: Quando a xícara passa na frente da boca, dá uma deformada, ó. Tá vendo a xícara, ó? Olha lá, ó, viu? É assim.
1: É.
0: Na verdade, não dá um zoom, daí tu consegue ver. Quando começa a pixelar um pouquinho.
2: Derrola, eu não entendo nada. Tu que entende, fica.
0: Não, estamos falando da mulher aqui.
2: Mas então, e nós estamos falando do quê? Não é o Roland?
0: Não, isso aqui é a mulher, não é o Roland. É
2: parecido com o Roland. É igual. Valeu, gente. Um abraço e até semana que vem.
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2: 13:21, 13:21, comunicação. A Secretaria Municipal de Saúde de São José do Sena comunica que a vacina contra a gripe H1N1 está disponível para a população no posto de saúde. 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

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Obrigado pela sua companhia, pela sua audiência. Uma ótima tarde pra você. E aí, tudo bem? Tudo certinho? O tempo fechou pra chuva? Será que vem mais chuva aí? Será que vem mais chuva? Vamos esperar, né? Vamos pro aguardo da chuva. Ó, 16 graus em temperatura, umidade relativa do ar em 88%. Eu sou seu amigo Valdemar e vou com você até às 15 horas aqui na programação da tarde, levando muita música legal pra você, tá bom? 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Eu falei SMO Energia e Correia Energia Solar. A gente começa aqui com muita música legal pra você, sexta-feira de novo, né? Ei, rapaz, sexta-feira bacana demais, que seja uma sexta-feira sensacional. Vamos abrir com Indústria Musical aqui, ó. Vamos beber hoje, pra começar bem.

0: Tá aí, Flávio Dalzinho cantando pra gente. Flávio Dalzinho, a banda Ouro, hein? Quilômetro 11, teve também aqui na tarde cantando. Cantou pra gente também aqui na tarde, quando travou o computer. É, rapaz, que coisa. Travou o bichão, né? Travou o bichão. E aí, meu amigo, é complicado, né? Não dá pra ver quem cantou aqui, né? Quem cantou aqui é travou o computador. Ó, são 13 horas e 37. Manda um abração ao pessoal da Estofaria Cavaleiro, nosso amigo Anderson, o nosso amigo Sombra, a Maria, o pessoal tá lá ouvindo a gente. Abração pra vocês e obrigado pela companhia, tá? Uma ótima tarde pra vocês. Gratidão aí pela companhia. Abraço, meu amigo Anderson e todo o pessoal lá da Estofaria Cavalheiro, som ambiente da 90,7 lá, né? Som ambiente da 90,7 lá. Pessoal que tá ouvindo a gente lá, obrigado pela companhia e pela audiência, tá bom? Forte abraço para vocês aí. Uma ótima tarde, obrigado pela companhia, tá certo? Bom trabalho, boa sexta-feira, já sextou de novo, né, gurizada? Sextou de novo, sextou mais uma vez, né? Sextou mais uma vez. Aí com certeza seja uma sexta-feira abençoada para todos nós, né? Tá bom? Beleza? Show de bola. Ó, vamos na frente. Trancou aqui o computador, travou, né? Travou o computer. Agora sim, cantou pra gente Brilhação, querido amigo, indústria musical. Vamos beber hoje. Intervalinho, já voltamos aqui, ó. 13h39, hora certa, Duarte. 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
0: 13:43, 13:43, né? Um abração aqui pra Valdirene, pessoal lá da UNOESC, ouvindo a gente. Alô, Valdirene, alô, pessoal da UNOESC. Pediu do JM, deve ser Barquinho, deixa eu ver qual que eu achei aqui. É, Barquinho Azul, eu achei aqui, viu, Valdirene? Não sei se é essa aí, né? Não sei se é essa aí. Mas enfim, vou rodar com o JM aí, tá bom? Nosso amigo Anderson, compadre Anderson, ouvindo a gente, obrigado pela companhia. O nosso amigo Banana, tá aí dele descascar mandioca, mas que barbaridade. Louco pra vender umas mandioquinhas, né? Essa aqui vai pra vocês também aí, ó.
11: É musical.
0: Pra matar a saudade, ó.

0: beijo a primeira.
1: Uma seleção de músicas boas, passando na tarde, Porto do Som, Alcoolizadamente, o nome da música, né? Banda Rainha Musical, Papo de Jacaré, Banda Enigma, Volta Pra Casa, teve também o JM Barquinho, Barquinho, né? Barquinho Azul. Então vamos andar e amar em pleno mar azul. Ei, rapaz, sexta-feira é diferente, sexta-feira é top demais, né? A gente olha pra

0: 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Nosso amigo Maicon já chegou pro serviço, né? Chegou pro serviço. Hoje ele viu, disse pra ele, ó, chegar antes do horário, né, cara? Antes do horário, não é? Se é 2 horas, tem que chegar 5 minutos antes, né? Aí hoje ele chegou antes, né? Chegou antes. E chegou bem louco pro serviço, né? Que coisa. 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
1: Rainha musical diferente, iguais, Rogério Magrão e banda cantou pra gente aqui. Também teve escurinho do Salão e Calmon, né? Vira e mexe. Ó, boa tarde, Valdemar, tudo bem? Toca a música pra nós, o André Renner, o Edson de Anchieta para o Diegão e o Evair Gomes. Vou tocar uma do rei musical do André Renner, né? Vou tocar do André Renner já aqui, tá? Daqui a pouquinho, ó, 14h11, eu falo pra você aqui de quem? 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Ó, André Renner, o pessoal pediu aqui, ó, o meu amigo Edson pediu, vai ouvir aqui, Edson, ó, pra matar a saudade também. André Renner e o Bailão das Antigas, ó, bela senhorita.

0: Tá aí cantando pra gente aqui, ó, Banda Eva, André Renner, né? Amor com Amor se Paga, participação da Banda Eva nos ITV, também Bela Loirinha.
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0: Aí, banda universitária cantou pra gente aqui, ó. Alô, dono do bar, teve céu e cantos, anéis brilhantes, os capitais se liga. Pra você curtindo a gente, eu falo de quem? 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
0: O município promove palestra para impulsionar o crescimento de empresários, empreendedores. A informação é do presidente do CDL de Guaraciaba, Leonir Kirsch. O município realizará, no próximo dia 22 de julho, uma palestra voltada aos empresários e empreendedores locais. A iniciativa tem como objetivo compartilhar conhecimento, estratégias, experiências que contribuam para o fortalecimento dos negócios e para o desenvolvimento do comércio no município. De acordo com o presidente, o evento foi organizado em parceria com a administração municipal e busca oferecer aos participantes ferramentas que auxiliem a identificação de novas oportunidades de crescimento. A proposta é incentivar o empreendedorismo e estimular a inovação entre as empresas locais. Segundo o presidente, o convite é direcionado a todos os empresários e empreendedores de Guaraciaba. Ele ressalta que a participação da classe empresarial é fundamental para fortalecer a economia local e ampliar o desenvolvimento do comércio por meio de troca de conhecimentos e de qualificação profissional. 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

0: Tá aí, cantou pra gente música legal com o Champion, tomando juízo, modelo, direto ao assunto, Ideal Silpanho, você não vale um real. 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
4: FM 14h50, pra fechar aqui tem Lian Alves, eu volto amanhã às 13h30, valeu gente, melhor, 14h30, né, 14h30 eu volto amanhã, um abraço e até lá.

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10: A França está nas semifinais. A seleção francesa confirmou o favoritismo e venceu Marrocos por 2 a 0, garantindo vaga entre as 4 melhores seleções do torneio. O grande nome da partida foi ele, claro, Kylian Mbappé. Depois de desperdiçar um pênalti no primeiro tempo, o atacante mostrou personalidade, marcou um belíssimo gol na etapa final e ainda participou das principais jogadas ofensivas da equipe. Dembélé também deixou a marca dele na vitória francesa. Agora, os

0: atuais vice-campeões aguardam o vencedor do confronto entre Espanha e Bélgica para saber quem será o adversário na semifinal. Eu sou Melina Calduro, de Miami, para o Acaerte em Campo.
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0: E essa é a música com mais emoção aqui na Cedro FM. Este é o Cedro Show na tarde desta sexta-feira. Sextou, sextou. Dia 10 de julho, 17 graus em São José do Cedro e umidade relativa do ar está em 85%. E o WhatsApp é o 91974572.
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0: 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Uma ótima tarde para você, meu amigo, minha amiga, que está aí ligadinho na programação da 90,7. Quer pedir uma música boa? 91974572 é o WhatsApp. Grande abraço, ótima sexta-feira.
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0: Dali Carolina, 15 horas e 6 minutinhos.

E ouvimos o Papas da Língua, a Lua Cheia, também teve o Carlinhos Brown, a Namorada, e a primeira foi a Ana Carolina cantando Carolina. 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

0: 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E as informações estão chegando na programação com o repórter Jonathan William.
1: Nós estamos de volta na programação da Rádio Cedro FM, estamos em contato com Guaraciaba, Luiz Triquez, secretário de Agricultura, está com a gente para falar para nós sobre um importante evento que a Municipalidade de Guaraciaba realiza no próximo dia 15, que é a entrega das cartas de crédito, né, do programa Meu Crédito aí do município, que é voltado, claro, aos agricultores. Luiz, boa tarde, fale um pouquinho para a gente o que vocês estão organizando para essa edição do evento que visa contribuir com a agricultura do município.
2: Boa tarde aos ouvintes dessa prestigiosa emissora. Então, fazer um convite de um modo especial aos ouvintes, os agricultores do município de Guaraciaba, que agora nesse dia 15, a partir da 1h30 da tarde, nós vamos estar reunidos, convidando todos os agricultores, né, no salão do múltiplo uso aqui do lado da prefeitura, aonde no início, né, da largada aí os agricultores vão poder retirar esse meu crédito aí, né? A gente vai ter duas importantes palestras. Uma seria com o Jonas Marcelo Ramão, engenheiro agrônomo, né? Aonde ele vai estar abordando essa questão da produção do gado de corte. Vai ter umas perspectivas aí, como é que vai ser futuramente, né? Também os modos de se produzir, né, de você implantar ou inseminar na sua vaca de leite, né, um sêmen de boa qualidade, que futuramente venha a agregar valor, né, que isso é importante, né, um dinheirinho que entra, um dinheirinho extra, você também, lá de vez em quando, inseminar alguma coisa de gado de corte para ter uma renda nessa questão da área do leite, porque a gente sabe que o agricultor não está tendo muito remunerado nessa parte do leite. Então é importante, a gente pensou nisso, né? E a outra palestra é também no sistema produtivo de grão, com o engenheiro agrônomo Célio Ari, né? Também engenheiro agrônomo da IPAGRE, onde ele vai estar focando na produção de grãos. Mas para que você haja e tenha um bom resultado nessa questão do grão, a gente pensou então fazer uma palestra bem importante, primeiro no preparo, né, no cultivo, né, na cobertura do solo, porque se você tiver uma boa cobertura, se você tiver um bom preparo do solo, eu acredito que você vai lograr êxito na sua produção de grão. Então a gente deu olho nisso, né, queremos aumentar a produtividade do agricultor, né, queremos aumentar a renda dele. Então eu convido para essas duas importantes palestras aí.
1: Em números gerais, secretário, quantos agricultores devem receber esse auxílio? E estamos falando de valores, quanto? Qual o valor que isso representa para o município e também em contribuição para a agricultura?
2: Mais especificamente, então, quem são os beneficiários? São pessoas que venderam os seus produtos, né? Porque a gente fez a entrega do meu crédito sobre o leite, né? Então agora é o meu crédito em geral. Então você que produziu, teve tirado notas aí, nós temos em torno de 1.300 pessoas que vão ser beneficiadas com quase R$600 mil. Então é um dinheiro que vai vir ao encontro desses agricultores, aonde eles vão poder gastar esse cheque, né, no comércio local. Tem as empresas que se cadastraram junto ao sistema, então você vai lá e negocia na sua pecuária, na sua... Tem várias empresas que no dia que vocês vão vir retirar essa carta, né, vocês vão poder checar qual é a empresa que você vai poder trocar esse cheque aí. Então, agradecer a todos, né? E contamos aí com a presença, né? Então, nesse dia 15, pela parte da tarde, a partir da 1h30 da tarde.
1: Obrigado às informações do secretário de Agricultura do município de Guaraciaba, Luiz Triquez. Jonathan Wiener, repórter Rádio Cedro FM.
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0: Esse foi o Armandinho, Ana Lua. Também ouvimos um Capital Inicial, Quatro Vezes Você.
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0: A Laticínios BRQ está contratando auxiliar de serviços gerais, cozinheiro, técnico em manutenção, auxiliar e operador de produção. 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E a Secretaria Municipal de Saúde de São José do Cedro comunica que a vacina contra a gripe H1N1 está disponível para a população no posto de saúde.
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0: 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Centro dos Idosos abre venda de fichas para tradicional almoço do Dia dos Pais. A informação é da coordenadora dos idosos de São José do Cedro, Aleda Lunques. O Centro dos Idosos iniciou a organização da tradicional festa em homenagem ao Dia dos Pais. Os preparativos envolvem diversas etapas, como definição da programação religiosa, musical e do almoço. Com ingresso custando em torno de R$15, a venda seguirá até o dia 6 de agosto. Leda destacou que toda a programação é planejada com antecedência para oferecer um ambiente acolhedor e bem estruturado aos participantes. 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

0: E esse foi o Cachorro Grande, Sinceramente. 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
0: 15h42. Boa tarde, boa tarde. Vamos ouvir agora a banda Eva. Alô, Paixão.

0: Fernanda Abreu, Kátia Flávia. Também teve Bandalheira, Me Leva Pra Casa. E a primeira foi o Alceu Valença, Tu Vens. 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

0: Dia 10 de julho, 16 horas e 3 minutinhos, 17 graus em São José do Cedro e umidade relativa do ar está em 85%. WhatsApp 9197-4572. Boa tarde.
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0: E na sequência tem o Frejá, Amor pra Recomeçar.

0: 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E as informações estão chegando com o repórter Jonathan William.
1: Estamos de volta na programação da Rádio Cedro FM. Estamos em contato com Princesa Carlos Klein, vereador do município, está com a gente. O Pezão, ele vai falar para nós sobre os assuntos, trabalhos dele enquanto vereador aí no município de Princesa, no trabalho de fiscalização, acompanhamento das obras também. Vereador, boa tarde. Primeiramente, vamos falar sobre a sua atividade parlamentar, os investimentos conquistados por você, pela sua bancada aí no município. Boa tarde.
2: A gente tem conseguido importantes recursos para o município nesse começo de mandato. Conseguimos ainda no ano passado R$1 milhão do deputado estadual Mauro de Nadal, em que compramos um rolo novo para o município, rolo RAM, rolo de qualidade, inclusive. Compramos um ônibus novo para a Secretaria de Educação. Também conseguimos mais R$300 mil do deputado estadual também, Mauro de Nadal, neste ano em que está sendo feita a ampliação da escola. Conseguimos R$500 mil do deputado federal Waldir Cogobalchini ainda no ano passado, que na área da saúde. R$500 mil, até um pouco mais, que vai vir em um caminhão para o município, caminhão caçamba para o município, em que deve chegar para nós até o final do ano, em que tem dinheiro de bancada do deputado na Secretaria da Agricultura, então vai estar destinando para o município. Temos R$700 mil que a gente conseguiu com a senadora Ivete da Silveira, R$200 mil no ano passado para a saúde, e R$500 mil esse ano em que a gente estará usando para a pavimentação no trecho da subida da Moquém, em que estaremos corrigindo também um ponto estratégico do município, levantando e alargando também a ponte que dá acesso para esse mesmo local. Então, são importantes recursos que interferem no dia a dia da vida das pessoas. A prefeita tem um diálogo e uma harmonia muito boa com a Câmara, isso é muito construtivo, executivo e legislativo andarem junto. Então, a prefeita se esforça bastante para que, de fato, tudo isso aconteça e, de fato, apareça. E essa harmonia e esse esforço e esse troca de conhecimento mútuo é que faz que as coisas, de fato, aconteçam. Discurso fácil e discurso bonito e vazio não produz nada. O que impacta mesmo e melhora a vida das pessoas é decisão acertada, conhecimento e recursos para estar melhorando a infraestrutura e a estrutura do município. Sabemos também das deficiências e dos pontos que a gente ainda precisa melhorar, que a gente sempre está atento para contribuir com sugestões e levar as críticas e as demandas da forma mais correta possível, justamente para se buscar as soluções também de forma correta. Não adianta só ficar criticando, falando, é sempre melhor levar a solução também e o que caiba na realidade do município. Então, a gente segue bem atento também nos pontos que a gente precisa corrigir e melhorar.
1: Obrigado às informações de Carlos Klein, popular Pezão, vereador do município de Princesa. Jonathan William, repórter Rádio Cedro FM.
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7: Tem uma rivalidade entre Argentina e França que vai além do confronto da última edição do Mundial em que a Argentina levou vantagem. A briga é a corrida pela artilharia. Mbappé ou Messi? Bom, com um gol marcado contra o Marrocos, Kylian Mbappé chegou aos 8 gols e igualou Lionel Messi na lista dos maiores artilheiros dessa competição. Agora, a FIFA tem um novo critério de desempate relacionado com o número de assistências, e é isso que faz o francês ficar à frente do argentino. Aos 27 anos, o camisa 10 francês, até o momento ele é o segundo artilheiro da história no ranking, ficando com um gol atrás do Messi, mas ainda tem chance de ultrapassar o argentino nessa marca histórica. Eu sou Melina Calduro, de Miami, para o Acaerte em Campo.
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0: Charlie Brown Jr., Não É Sério. Também ouvimos Cidadão Ken com a música Pinhal. E a primeira foi o Cidade Negra, Amor Igual ao Teu. 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
0: 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Município promove encontro técnico para apresentar tecnologia que reduz custos na produção de leite. A informação é do extensionista da Ipagre de Princesa, Leandro Hibner. O município, por meio da Ipagre, realizará no dia 10 de julho um encontro técnico voltado aos produtores rurais para apresentar alternativas de manejo de pastagens de inverno. De acordo com o extensionista, o evento tem como objetivo ampliar o conhecimento dos agricultores sobre o potencial dessa tecnologia, demonstrando as indicações de uso, a forma correta de manejo e os benefícios obtidos nas propriedades. 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

0: Esse foi o Paralamas do Sucesso, Alagados. Também ouvimos Kid Abelha, Eu Tive um Sonho. E a primeira foi o Gabriel, o Pensador, Surfista Solitário. 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

E esse é o Cedro Show na tarde desta sexta-feira, dia 10. 17 graus em São José do Cedro e a umidade relativa do ar 90%.

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0: Esse foi o Rick Renner, Só Pensando em Você. Também ouvimos a Paula Fernandes, Traidor. E a primeira foi Panda, Má Influência. 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E as informações estão chegando com o repórter Jonathan William. Boa tarde, Jonathan.
1: Nós estamos chegando com mais informações aqui na programação da Rádio Cedro FM. Michael, estamos em contato nesse momento com o município de Guaraciaba para falar sobre uma importante ação em saúde que o município está organizando, alusivo ao Julho Amarelo, que é a prevenção aí de diversos problemas, como hepatites, virais e entre outros problemas de saúde que são trabalhados agora no mês de julho. Nós recebemos nos microfones da Rádio Cedro a Maiane Gasperini, assessora de saúde, a Daiane Tolotti, que é técnica em enfermagem, e também a Nice Silva, ambas que são técnicas em enfermagem também, para falar para a gente um pouquinho sobre a importância dessa iniciativa e quais ações que acontecem aí no município.
2: Estamos aqui para anunciar para toda a população a nossa ação que será feita agora em julho, em alusão ao Julho Amarelo, juntamente com a sala de vacinas e a epidemiologia.
3: Essa é uma ação inovadora que será realizada pela equipe da Secretaria de Saúde. Será ofertado vacinação para as pessoas que tiverem vacina em atraso, quiserem conferir o cartão, vacina em alguma vacina pendente que queira estar regularizando, para os adolescentes também. E os testes rápidos para pessoas acima de 18 anos. Será ofertado teste rápido de sífilis, hepatite, hepatite B e C, HIV.
4: Estaremos fazendo essa campanha, essa ação em todas as comunidades do município. Iniciaremos hoje no período da tarde, irá até sexta-feira, e os agentes comunitários já estão comunicando nas casas quando fazem a visita.
2: Pedimos então à população que participe dessa importante ação de prevenção, onde serão feitos os testes rápidos. São testes contra hepatite B, C e sífilis que saem o resultado em 15 minutos e quando diagnosticado algum problema já podem começar o tratamento. Prestem atenção no que os agentes de saúde estão divulgando, pois cada dia será em uma comunidade diferente e estaremos indo com 4 enfermeiras, mas toda a nossa equipe preparada para melhor atender vocês e para fazer prevenção, que é o nosso foco.
1: Obrigado às informações da Secretaria de Saúde do município de Guaraciaba. Jonathan Wiener, repórter Rádio Cedro FM.
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0: Especial Marcos e Belucci, aquele 1%. Também teve Maiara e Maraíza, Aí o Bebo. E a primeira foi o Jorge Mateus, Contrato.
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0: 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Obras do Estrada Boa Rural são liberadas e Princesa garante início antes do período eleitoral. A informação é da prefeita de Princesa, Diângele Marmet. Segundo ela, o município garantiu o início de mais uma importante obra de pavimentação por meio do programa Estrada Boa Rural. O pagamento do convênio foi liberado pelo governo do estado dentro do prazo permitido pela legislação eleitoral. Conforme a prefeita, o trecho contemplado fica entre a linha Cruzeiro e terá aproximadamente 2,9 quilômetros de asfalto, ligando a estrada principal do município ao Clube da Comunidade. 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

0: Marília Mendonça, Supera!
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0: E também ouvimos Laubet, Made in Roça. E a primeira foi o Michel Teló, Quem Falou Mentiu. 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
1: E esse é o Henrique Juliano, na Hora da Raiva. Também ouvimos o Gustavo Mioto, Pedido de Socorro, e a primeira foi...

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0: 18 horas e 4 minutinhos.

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0: E esse é o Cedro Show na Tarde desta sexta-feira. 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
1: Gustavo Lima, saudade sua.
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1: 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E as informações estão chegando agora na programação com o repórter Jonathan William.
3: Estamos chegando com mais informações aqui na programação da Rádio Cedro FM. Estamos em contato nesse momento com Charles Oliveira, ele que faz parte do Conselho da Igreja Matriz aqui de São José do Cedro. E nós falamos sobre a tradicionalíssima festa do colono motorista nesse domingo, dia 12. Acontece aqui no município essa festa que já é tão conhecida, tão tradicional da comunidade. Charles, boa tarde, seja bem-vindo aos microfones da Rádio Cedro FM. Como é que estão os preparativos para essa festa que sempre traz uma multidão para a Gruta São Cristóvão? Boa tarde.
4: Oi, Jonathan. Cumprimentando também todos os ouvintes aí da Rádio Cedro. Então, como você citou, nós teremos a festa do colono motorista, né? Do nosso padroeiro São Cristóvão em Santo Isidoro, né? E a programação inicia às 6 horas da manhã com café, às 7h30, então a procissão da Igreja Matriz até a gruta, com a bênção dos carros, né? E às 10 horas, na capela Santo Expedito, vai ser na capela lá ao lado da gruta, a missa. Às 12 horas, o almoço, né? E às 14 horas, o sorteio da ação entre amigos. E às 14h30, inicia o matiné com a banda Nós Quatro. Temos ainda disponível... Vamos estar vendendo durante o sábado e até umas 10 horas da manhã no domingo, fichas, né? No domingo é R$10 mais caro, a ficha de carne de gado é 110 até sábado, no domingo 120, R$65 a carne de porco e no domingo 75. Então convidamos a todos aí para participar do evento, prestigiar essa festa, que é uma festa da paróquia inteira, né, comemorando e abençoando principalmente os nossos agricultores e os nossos motoristas, né, que produzem com muito esforço, né, e os motoristas que fazem o transporte dessa produção. Então convidamos a todos para participar desde o início da manhã aí na procissão, pegar a bênção para que Deus acompanhe e para ter a intercessão desses nossos padroeiros aí durante o ano, e depois festejar, né, no almoço, comprar sua cartela de rifa, quem ainda não comprou, e se divertir no espaço da tarde.
3: Obrigado às informações de Charles Oliveira, representante do Conselho da Igreja Matriz aqui de São José do Cedro, falando para a gente sobre a festa do colono motorista que acontece nesse domingo aqui em nosso município. Jonathan Winner, repórter Rádio Cedro FM.
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0: O Conselho Paroquial de São José do Cedro convida para a festa do colono e motorista no dia 12, na Gruta São Cristóvão. 6 horas da manhã, café, reservas com o Ayrton pelo 9149-1022. Às 7 horas e 30 minutinhos, saída da carreata em frente à Igreja Matriz, seguida de bênção dos veículos. 10 horas, missa na Capela Santo Expedito. Logo em seguida, almoço com churrasco e acompanhamentos. Espeto de carne bovina, 2,5 kg, R$ 110 e na hora, R$ 120. Carne suína, 2 quilos R$ 65 e na hora R$ 75 e frango recheado por R$ 70. Reservas na secretaria da igreja com integrantes do conselho paroquial, no comércio local e com grupos de casais. 14 horas, sorteio de ação entre amigos e após matinê dançante animado pela banda Nós Quatro do Cedro. Laticínios BRQ está com vagas abertas para auxiliar de serviços gerais, cozinheiro, técnico em manutenção, auxiliar e operador de produção. Oferece transporte para Guarujá do Sul, Dionísio Cerqueira, São José do Cedro. Salário compatível com a função, cesta básica, auxílio estudante, seguro de vida e horários diferenciados. Se você tem experiência na área, envie seu currículo para 9168-2562. E a Secretaria Municipal de Saúde de Guarujá comunica que a vacina contra a gripe H1N1 está disponível para a população no posto de saúde.
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0: 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A administração prepara ações para minimizar impactos das chuvas na produção rural. A informação é do secretário de administração de Anchieta, Ari Prestes. A prefeitura também acompanha os reflexos das chuvas sobre a produção agrícola do município. Segundo o secretário Prestes, o excesso da umidade pode comprometer culturas como milho, a safrinha, a produção de silagem e também outras atividades desenvolvidas pelos agricultores. 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
0: Nota de falecimento. A família Hickman, de São José do Cedro, com pesar comunica o falecimento de Helga Maria Hickman, ocorrido hoje às 13 horas no Hospital Cedro, aos 82 anos. Seu corpo está sendo velado na Igreja Matriz de São José do Cedro. Atos de encomendação e sepultamento dar-se-ão amanhã às 14 horas, seguindo logo após para o cemitério municipal. Noticiamos o falecimento de Helga Maria Hickman, informou o Plano de Assistência Familiar, Paxul.
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18h42. E nós ouvimos aí o Diego e Vitor Hugo, Pisadinha, participação de Saia Rodada. E esse foi o Cedro Show na tarde desta sexta-feira, dia 10 de julho. Sextou, sextou. 16 graus em São José do Cedro, umidade relativa do ar 90%. E a saideira de hoje é o Edson e o Hudson, Azul. Boa noite, Cedro Show na tarde, volta na segunda-feira, tocando muita música boa, passando muita informação no seu rádio. Boa noite, ótimo final de semana a todos.

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0: Boa noite, boa noite para você que está ligado, está conectado aqui pela sua mais ouvida. Está no ar mais uma edição do programa Um Milagre em Sua Vida. E eu cumprimento você mãe, você pai, você que está no sítio, nas chacras, nas fazendas, nas cidades vizinhas, você que está agora cruzando as nossas fronteiras, para você que está saindo do seu trabalho, você que está chegando no seu trabalho, pegando o plantão agora nesta noite, que Deus abençoe grandemente o seu trabalho. Eu sou a irmã Lúcia, estarei com você na apresentação do programa Um Milagre em Sua Vida. Vou passar para você os nossos dias de atendimento. Então pegue o papel, a caneta e anote aí. 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
1: E você está ouvindo o programa Um Milagre em Sua Vida. A apresentação é da irmã Lucy. Olha, meus amigos, às vezes os desafios da vida vão além do que os olhos podem ver. Existem dores que não vêm do corpo, e sim, vêm da alma. E é nesse silêncio do espírito que muitos enfrentam batalhas invisíveis, separações dolorosas, fraquezas espirituais, caminhos que parecem fechados, perdas irreparáveis, falência, inveja, doenças misteriosas e um vazio que parece não ter mais fim. Mas saiba de uma coisa, nada é permanente quando há luz, fé e a busca interior. Existem dores que não vêm do corpo, mas sim, elas vêm da alma, elas vêm de dentro de você, do fundo do seu coração. E é esse silêncio do espírito que muitos enfrentam batalhas invisíveis, separações dolorosas, fraqueza espiritual, caminhos que parecem fechados, perdas irreparáveis, falência, quedas de lucro na lavoura, indústria, comércio. És vítima da inveja, de doenças misteriosas e um vazio que parece não ter mais fim. Uma busca incessante para que as coisas possam melhorar, mas os caminhos cada vez parecem estarem mais fechados ainda. Muitas vezes, o que te impede de ser feliz não é apenas o que está ao seu redor, mas também o que está atuando no invisível. Problemas espirituais, meus amigos, eles existem. Eles podem se manifestar de muitas formas, como separações inesperadas, fraqueza espiritual, caminhos fechados, dificuldades financeiras, doenças misteriosas e desânimo sem explicação. Meus amigos, essas situações que vocês estão passando não são castigo, são chamados para despertar para o fortalecimento e para a reconexão com a energia divina que habita em cada um de nós. O mal espiritual se desfaz diante da luz da consciência. A inveja, ela perde força quando o coração vibra no amor. Os caminhos se abrem quando você decide acreditar que você é merecedor, que você é mais do que vencedor. Mas nada é impossível de ser desfeito quando buscamos ajuda na luz. Marcelo Baiano, ele é um mensageiro espiritual preparado para te orientar e te ajudar a quebrar essas correntes que estão travando a sua vida. Através do conhecimento e do trabalho espiritual, ele pode conduzir a libertação, a limpeza espiritual e ajudar você na abertura de caminhos, ajudar você a reconstruir o seu casamento, a reconstruir a sua vida, a trazer de volta para você a paz, a saúde, a felicidade, a alegria de viver, trazer de volta o sorriso ao seu rosto, trazer de volta a vontade de ser feliz, a vontade de lutar, de buscar cada dia que passa, realizar os seus sonhos, quebrar obstáculos da sua vida. Tem muitas pessoas que deixaram de viver, elas apenas existem, elas apenas vegetam neste mundo. Por quê? Porque existe uma corrente espiritual que está amarrando os seus pensamentos, está amarrando as suas atitudes, está amarrando os seus caminhos, amarrando a sua vida financeira, amarrando a sua vida sentimental. Muitas vezes a pessoa está amarrada pela angústia, pelos vícios, pela inveja e nem imagina que cada dia que passa, essa corrente vai se fortalecendo mais. faz e vai destruindo um pedacinho da sua vida. E no final, a pessoa se sente um fracassado, se sente triste, fraco, desanimado, oprimido, parece que está carregando o mundo nas suas costas. Meus amigos, se você sente que tem algo errado na sua vida, se você sente que tem algo que está trancando os seus caminhos, que está puxando você para trás, se você sente que você não consegue caminhar sozinho, não espere o sofrimento aumentar. Procure hoje mesmo Marcelo Baiano. Venha até o Santuário da Fé e permita que a força espiritual do bem transforme a sua vida. Através de uma consulta espiritual, através de um trabalho espiritual, de uma limpeza energética, de um divórcio energético, de uma abertura de caminhos, você vai conseguir se livrar dessas negatividades que vêm sugando as suas energias, que vêm sugando a sua felicidade, que vêm colocando você para baixo, colocando você num precipício. Basta apenas você procurar o caminho certo. E a escolha certa hoje é o Santuário da Fé, que já está com suas portas abertas, prestando atendimento espiritual para ajudar você a se livrar de todos esses problemas e a entender o caos que está na sua vida. E mais ainda, saber o porquê, a origem e quem mandou esse mal para você. Então venha fazer uma consulta espiritual e saiba como se livrar da maldade alheia.
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E a carta de hoje vem da cidade de Descanso. E quem nos escreve é o senhor João Batista. E sua carta começa assim: saudações aos apresentadores do programa Um Milagre em Sua Vida, com Marcelo Baiano e Irmã Lucy. É com grande satisfação que escrevo essa carta para contar um grande milagre que aconteceu em minha vida através deste extraordinário programa. Meu nome é João Batista, tenho 37 anos, sou casado, pai de dois lindos filhos e moro na cidade de Descanso, em Santa Catarina. Conheci o programa pela rádio de São Miguel do Oeste. No começo, confesso que apenas escutava por curiosidade, mas a cada dia que passava, eu sentia que aquelas orações eram diferentes. Havia uma paz muito grande e a mensagem de fé tocava profundamente o meu coração. Foi então que decidi fazer exatamente o que o senhor Marcelo Baiano sempre orientava: colocar um copo com água ao lado do rádio durante as orações e depois beber aquela água com muita fé, acreditando que Deus poderia realizar um milagre na minha vida. Eu sofria com um problema no estômago que já durava muito tempo. Era uma dor constante e muito forte. Eu praticamente não conseguia comer nada sem passar mal. Qualquer alimento um pouco mais pesado me fazia sentir dores insuportáveis, queimação, estufamento e um enorme desconforto. Muitas vezes eu deixava de participar de almoços em família ou encontro com amigos porque tinha medo de comer e passar mal novamente. Procurei médicos, fiz exames, tomei vários remédios e passei por diferentes tratamentos. Durante algum tempo, parecia melhorar, mas logo tudo voltava como antes. Eu já estava perdendo a esperança de voltar a ter uma vida normal. Mesmo assim, continuei firme nas orações do programa. Todos os dias, eu colocava meu copo com água diante do rádio e pedia a Deus que aquela água fosse abençoada e que trouxesse cura para o meu corpo. Foram dias de muita fé. E pouco a pouco, comecei a perceber algo diferente. As dores foram diminuindo. O estômago já não queimava como antes. O estufamento começou a desaparecer. E pela primeira vez em muito tempo, consegui fazer uma refeição sem sentir aquele sofrimento que me acompanhava há tantos anos. Hoje posso dizer com muita alegria que estou muito melhor. Já não sinto mais aquela dor insuportável que tanto me fazia sofrer. Consigo me alimentar normalmente e aquela sensação de peso e de estômago estufado praticamente desapareceu. Para muitas pessoas, pode parecer apenas um copo com água, mas para quem acredita, é muito mais que isso. É um gesto de fé, é confiar que Deus pode agir de maneira simples para realizar grandes milagres. Por isso, faço questão de escrever esta carta. Marcelo Baiano e Irmã Lucy, muito obrigado por levarem diariamente uma palavra de esperança até a casa de tantas famílias. Obrigado por ensinarem que a fé verdadeira pode transformar vidas e por mostrarem que Deus continua realizando milagres. Hoje, eu sou uma dessas pessoas que pode testemunhar que vale a pena acreditar, vale a pena orar e vale a pena participar do programa De Coração Aberto.

0: E esse foi mais um testemunho de pessoas que estiveram aqui no Santuário da Fé. Se você, meu amigo, se você, minha amiga, você que está aí do lado do seu rádio, você que parou para ouvir esse testemunho e deve estar falando que tudo que esse ouvinte passou, você está passando, então você pode sim estar sendo vítima de uma carga negativa, você pode estar sendo vítima de trabalhos espirituais feitos contra a sua vida e também do mundo espiritual. 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Meus amados ouvintes, chegamos ao fim de mais uma edição do nosso programa espiritual Um Milagre em Sua Vida. A você que esteve conosco, a você que esteve ligado e conectado na nossa programação, o meu muito obrigado pelo carinho da sua audiência. Então segure firme seu copo com água, feche seus olhos, porque agora nós vamos falar com Deus Pai Todo-Poderoso.
1: Sempre existe aquele momento que precisamos estar sozinhos, sozinhos com Deus, chorar e clamar ao Autor da vida. Esse é o momento.

Meu amado ouvinte, pegue agora seu copo com água. Segure com fé nas suas mãos e por um instante desacelere seu coração. Respire fundo e entregue esse momento a Deus. Pai amado, nesse instante eu te apresento a vida deste ouvinte. Tu sabes o que ele tem passado, as lutas que tem enfrentado em silêncio, os medos que carrega no coração. Visita agora, Senhor, toca onde ninguém consegue tocar. Abençoe esta água, que ela seja purificada pela tua presença e se torne um canal de paz, de limpeza espiritual e de fortalecimento com a vida desse ouvinte. Retira toda a carga negativa, toda a palavra contrária, todo o peso que tem impedido este ouvinte de seguir em frente. E no lugar, coloque a leveza, coloque o ânimo, coloque a fé renovada, que ao beber desta água, ele sinta o alívio, sinta a paz e sinta a certeza de que não está sozinho e que os caminhos comecem a se abrir e que aquilo que parecia impossível comece a se resolver em nome de Deus Pai Todo-Poderoso. Meus amados ouvintes, agora você pode estar bebendo dessa água, pode estar lavando sua casa, lavando seus ferimentos, pode dar a quem necessita. Faça com fé, porque quem faz com fé, o milagre acontece. Fiquem todos com Deus, que com

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2: Olá, boa noite.
1: Boa noite para você que nos acompanha em todo o país.
2: Sexta-feira, 10 de julho de 2026.
1: Vamos ao destaque do dia na Voz do Brasil.
2: Meio ambiente.
1: Desmatamento na Amazônia cai em junho 30% em relação ao mesmo período do ano passado.
2: No Cerrado, houve queda de 5,3%, segundo dados do INPE, o Instituto Nacional de Pesquisas Espaciais. Luana Karen.
3: Os dados são do Sistema de Detecção de Desmatamento em Tempo Real, DETER, que emite avisos diários de desmatamento a partir de imagens de satélite.
1: Pesquisa Nacional vai avaliar a saúde dos brasileiros.
2: Entrevistadores do IBGE vão visitar 140 mil famílias. Graziele Bezerra.
4: Os entrevistadores do IBGE estarão identificados com crachá do Instituto, uniforme institucional e dispositivo eletrônico de coleta.
1: E hoje vamos falar sobre a Lei de Acesso à Informação.
2: Na plataforma Informa BR é possível fazer qualquer pedido de dados e políticas públicas federais.
1: Quem explicou pra gente como funciona a ferramenta foi o secretário da Controladoria Geral da União, Marcelo Vidal.
5: A partir de agora, todo e qualquer pedido de acesso à informação, ele deve ser feito pela plataforma Informa BR, que disponibiliza ao cidadão uma ferramenta onde ele pode fazer uma busca das informações que ele tem interesse.
2: Na apresentação da Voz do Brasil hoje, eu, Mariana Jungmann e Luciano Seixas.
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2: Dados do Sistema de Detecção do Desmatamento em Tempo Real, o DETER, mostram uma redução na área degradada na Amazônia e no Cerrado.
1: A divulgação é uma rotina mensal de transparência do monitoramento por satélite da vegetação nativa.
3: Os avisos de desmatamento na Amazônia e no Cerrado recuaram em junho de 2026, comparado ao mesmo mês de 2025. Na Amazônia, os alertas de desmatamento somaram pouco mais de 297 quilômetros quadrados em junho de 2026, uma queda de 35% comparado ao mesmo período do ano passado. No acumulado de agosto de 2025 a junho de 2026, os avisos na Amazônia somaram 2.485 quilômetros quadrados, contra quase 4 mil quilômetros quadrados registrados no intervalo anterior, uma redução de 37,2%. Os dados são do Sistema de Detecção de Desmatamento em Tempo Real, DETER, que emite avisos diários de desmatamento a partir de imagens de satélite. O coordenador do Programa de Monitoramento Biomas BR, do Instituto Nacional de Pesquisas Espaciais, INPE, Cláudio Almeida, fala mais sobre esse sistema de alertas.
6: O DETER, ele tem essa coisa de que ele é feito de maneira muito mais rápida. O objetivo primário dele não é daquela área com precisão. É dizer para o órgão de fiscalização, olha, está ocorrendo um desmatamento aqui. Né? Então é importante que você... São milhares de alertas que são enviados por ano.
3: No Cerrado, os avisos de desmatamento caíram 5,3% em junho deste ano, comparado com junho de 2025. No entanto, de acordo com o Instituto Nacional de Pesquisas Espaciais, houve significativa cobertura de nuvens durante o mês, o que pode ter dificultado o mapeamento em determinadas regiões. Já no acumulado de agosto de 2025 a junho de 2026, os avisos de desmatamento no Cerrado somaram 4.689 quilômetros quadrados, uma queda de quase 8% comparado ao mesmo período anterior. Reportagem Luana Karen.
2: Minerais críticos são caracterizados pelo risco de escassez combinado com uma alta relevância econômica.
1: Eles são utilizados na fabricação de itens como baterias, computadores, celulares, painéis solares, turbinas eólicas e veículos elétricos.
2: O tema foi discutido hoje num encontro que reuniu representantes do setor produtivo.

0: executivo, do governo e da academia.
1: Lítio, cobalto, níquel, cobre e terras raras fazem parte do grupo conhecido como minerais críticos. Eles são considerados estratégicos para alguns setores como tecnologia, defesa e energia. Com o aumento da demanda mundial, esses recursos ganharam maior importância econômica e geopolítica. Nesta sexta-feira, houve uma reunião entre representantes do governo, da academia e do setor produtivo para discutir diretrizes para o desenvolvimento da cadeia de minerais críticos no país, como detalhou a ministra da Casa Civil, Miriam Belchior.
2: Aprofundamos questões relacionadas ao contexto geopolítico e parcerias internacionais, o potencial minerário do Brasil nessa área e instrumentos de apoio ao setor, a transformação mineral e a sustentabilidade, em quais cadeias produtivas apostar, quais são as necessidades de ampliação das nossas capacidades tecnológicas e produtivas e também os instrumentos de financiamento e de viabilização econômica.
1: Um estudo sobre terras raras elaborado pelo Centro de Gestão e Estudos Estratégicos, divulgado neste mês no Rio de Janeiro, revelou que o Brasil tem capacidade de se destacar nesse mercado até 2040. Alguns dos minerais críticos são a base para viabilizar a transição energética e a expansão de tecnologias digitais, de celulares a carros elétricos, por exemplo. O tema também avança no Congresso Nacional, com uma proposta de criação de uma política nacional para o setor. Reportagem, Márcia Fernandes.
3: O Brasil enviou nesta sexta-feira uma nova remessa de insumos hospitalares para a Venezuela, depois dos terremotos que atingiram a cidade de La Guaira há 2 semanas.
0: Foram enviadas aproximadamente 5 toneladas de materiais de uso médico, cirúrgico e para atendimento pediátrico.
3: De acordo com o balanço divulgado pelo governo venezuelano, pelo menos 3.889 pessoas morreram. Mais de 6 mil foram resgatadas com vida e o número de feridos ultrapassa os 16 mil.
0: E logo mais, retornam da missão de apoio humanitário equipes brasileiras da Defesa Civil, do Corpo de Bombeiros, da Anatel e militares que atuaram no Hospital de Campanha em La Guaira.
3: A aeronave da Força Aérea Brasileira está prevista para desembarcar às 8 horas da noite na Base Aérea de Brasília.
0: E no início da tarde, o presidente Lula conversou por telefone com a presidente designada da Venezuela, Delcy Rodrigues.
3: De acordo com nota enviada à imprensa, os dois líderes trataram das perdas humanas e materiais provocadas pelos graves terremotos que assolaram o país.
0: A presidente da Venezuela agradeceu a ajuda humanitária enviada pelo Brasil e informou que as buscas pelas vítimas seguem em curso.
3: A líder venezuelana destacou ainda que se prepara para a difícil tarefa de reconstrução das áreas atingidas, em especial as moradias das famílias desabrigadas.
0: O Vale Recarga do mês de julho do programa Gás do Povo está disponível para as famílias beneficiárias.
3: Confira quem pode receber e como acessar o benefício.
4: Famílias inscritas no Cade Único com renda familiar mensal de até meio salário mínimo por pessoa podem ter direito à recarga gratuita do botijão de gás do programa Gás do Povo. O pagamento ocorre sempre no dia 10 de cada mês, inclusive quando a data cai em fins de semana ou feriados. Para ter acesso ao benefício, é preciso ter pelo menos 2 pessoas no lar e renda de até meio salário mínimo por pessoa. Estar com as informações do Cadastro Único atualizadas nos últimos 24 meses e nenhuma pendência no CPF também são critérios obrigatórios para acesso ao programa. O benefício varia conforme o número de integrantes da família. Casas com 2 ou 3 pessoas recebem 1 vale a cada 3 meses, enquanto famílias maiores recebem a cada 2 meses. Quem não tem celular ou internet pode usar o cartão do Bolsa Família, o cartão da Caixa ou informar o CPF na maquininha azulzinha nos pontos autorizados. A iniciativa prevê a recarga gratuita do botijão de gás de 13 quilos para famílias de baixa renda. Vale lembrar que não estão inclusos os custos do vasilhame e do frete. A consulta do benefício e das revendas pode ser feita pelo aplicativo Meu Social Gás do Povo, pelo portal Cidadão e pelo Disque Social 121. Para mais informações, acesse gasdopovo.mds.gov.br. Thaís de Araújo, para a Voz do Brasil.
0: Uma busca centralizada de dados públicos federais com auxílio de inteligência artificial.
3: Onde qualquer cidadão pode solicitar informações aos órgãos públicos com uma única ferramenta.
0: Essa é a proposta da plataforma InformaBR, lançada pela Controladoria Geral da União para atender aos pedidos relacionados à Lei de Acesso à Informação.
3: Nós conversamos com o secretário nacional de Transparência e Acesso à Informação em Exercício, Marcelo Vidal, sobre a nova ferramenta e os direitos do cidadão à transparência de dados públicos. Acompanhe.
0: Olá, secretário. Bem-vindo à Voz do Brasil. Antes da gente falar diretamente sobre as novidades do InformaBR, eu queria começar explicando para os nossos ouvintes sobre a Lei de Acesso à Informação, que é o que está na base dessa mudança que a gente vai tratar hoje aqui nessa entrevista. O que prevê essa lei? Como que o serviço público atende essa demanda atualmente?
5: Olá, Mariana. Olá, Luciano. É um prazer para a gente estar aqui. Bom, a Lei de Acesso à Informação, ela vem, na verdade, regulamentar um direito fundamental do cidadão que está previsto lá no inciso 33 do artigo 5º da Constituição, que diz que todo e qualquer cidadão tem direito a ter acesso a informações públicas produzidas pelos órgãos da Administração Pública Federal. Então, ela traz uma inovação muito grande, que é o principal princípio dessa lei, que diz que a transparência é a regra e o sigilo é a exceção. Além disso, o que a lei traz para o cidadão? Ela traz já o direito de, sem que ele precise pedir informações, os órgãos têm a obrigação de publicar em suas páginas na internet algumas informações de interesse coletivo. Para além disso, ela traz também o direito do cidadão em fazer um pedido de acesso à informação. E em cima desse pedido de acesso à informação, que pode ser feito por qualquer cidadão, o órgão tem 20 dias para responder, prorrogado justificadamente com mais 10, e a partir daí o cidadão pode fazer esse pedido mesmo e principalmente sem que seja necessário ele justificar o que ele vai fazer com aquela informação. Então, essa é a nossa lei de acesso à informação, essa lei que possibilita um controle social, que possibilita uma participação social mais qualificada e que é um dos principais pilares da nossa democracia.
3: A partir de agora, então, todos os pedidos de informações pela LAI, a Lei de Acesso à Informação, serão concentrados na plataforma InformaBR, é isso? As pessoas deixarão de procurar diretamente os órgãos responsáveis por aquela informação?
5: É exatamente. A partir de agora, todo e qualquer pedido de acesso à informação, ele deve ser feito pela plataforma InformaBR, que é uma plataforma que disponibiliza ao cidadão uma ferramenta onde ele pode fazer uma busca das informações que ele tem interesse para ver se elas já estão publicadas, e se não estiverem publicadas, ele pode aí sim fazer um pedido de acesso à informação dentro dos prazos regulamentares da LAI.
0: Agora, para isso, para fazer esse pedido ou consulta, a pessoa deve então usar a conta dela gov.br, né? O senhor pode explicar para a gente como é que funciona esse acesso?
5: Exatamente. Para acessar a plataforma e fazer um pedido, na verdade, para acessar a plataforma, ela é pública, mas para fazer um pedido de acesso à informação, o cidadão precisa se identificar e ele se identifica por meio do seu login no gov.br. A plataforma, ela exige a conta no gov.br, que pode ser no nível bronze, que é o nível de entrada do gov.br, mas a gente recomenda fortemente que se utilize o nível prata ou ouro, porque muitas vezes o cidadão ele pede informações pessoais referentes a ele próprio, e aí somente com esse nível de acesso ele vai poder ter acesso a essas informações sem precisar ir até o órgão e comprovar que ele que está pedindo aquela informação é o proprietário daquela informação.
3: Agora, secretário, o governo possui outra plataforma, que é o FalaBR, focada exatamente no serviço de ouvidoria. O senhor pode explicar a diferença entre as duas?
5: Perfeito, exatamente. A administração também tem o sistema FalaBR. Até então, todos os pedidos de acesso à informação, como as manifestações de ouvidorias, eram feitas por meio desse sistema, mas a partir do dia 29 de junho passado, todos os pedidos de acesso à informação migram para essa nossa nova plataforma, o InformaBR. Continua sendo feito no FalaBR aquelas manifestações de ouvidoria, e aqui eu estou me referindo àqueles elogios, reclamações, denúncias, elas continuam sendo feitas na plataforma Fala BR. Agora, os pedidos de acesso à informação, eles passam a ser feitos pelo Informa BR, porque são públicos normalmente diferentes que fazem uso dessas duas plataformas. E é interessante também a gente ressaltar, Luciano, porque assim, se a lógica do serviço, desses dois serviços, e aqui é bem interessante a gente trazer isso para que o ouvinte possa entender, nós estamos trabalhando com a ideia desses dois serviços trabalharem de forma muito integrada, muito harmônica, com plataformas, inclusive visualmente, muito parecidas. Agora, dentro da ideia e do contexto de que, pelo Fala BR, o cidadão fala, ele reclama, ele pede manifestação, ele denuncia. E pelo Informa BR, ele pede informação que o governo vai informar. Então, daí vem o nome Fala BR e o nome Informa BR.
0: Já são autoexplicativos, né? Secretário, a gente sabe que qualquer cidadão pode usar o Informa BR, mas é mais comum que a lei de acesso à informação seja utilizada por pesquisadores, por jornalistas, né? Se a pessoa quiser fazer um pedido no Informa BR, ela tem como checar se aquela dúvida, aquele pedido que ela está fazendo, já foi feito antes? Isso fica disponível publicamente? Quer dizer, se já foi alvo de uma consulta, existe uma base de dados pública? Como é que funciona isso?
5: Então, Mariana, exatamente essa é uma das grandes inovações que a gente traz com essa nova plataforma Informa BR. Porque nessa plataforma, o cidadão vai poder colocar numa ferramenta de busca se aquela informação que ele está precisando, se ela já está disponível proativamente. O que significa isso? A Administração Pública Federal, ela tem algumas obrigações legais de, independente de um pedido de acesso à informação, de publicar algumas informações sobre a sua gestão. Além disso, hoje nós já respondemos, desde a entrada em vigência da LAI há 14 anos atrás, nós já respondemos mais de 1.600.000 pedidos de acesso à informação. E toda essa base também, ela está disponível já na internet para que seja consultada. Então hoje, no Informa BR, uma das grandes inovações é que a gente traz uma tecnologia de inteligência artificial para que o cidadão, antes de fazer o seu pedido de acesso à informação, ele consulte se aquela informação já está publicada. E ao colocar isso na busca, a plataforma vai retornar para ele dizendo, olha, essa sua informação que você está pedindo, ela já está publicada aqui nesse endereço, e aí facilmente ele vai ter acesso àquela informação.
3: E no caso de informações sigilosas, mesmo assim é possível fazer o pedido de informação pelo Informa BR? Quais são os critérios para o pedido ser atendido, secretário?
5: Sim, na verdade, toda e qualquer informação pública pode ser objeto de solicitação. A questão das informações sigilosas e classificadas, ela tem que ser avaliada no momento da resposta do pedido. Então, assim, não cabe ao cidadão saber se a informação é sigilosa ou não. Ele pede a informação. Cabe ao órgão respondente verificar se aquela informação é uma informação que precisa ser protegida ou que tem algum sigilo. Lembrando que a própria LAI já traz algumas hipóteses de sigilo, principalmente em relação àquelas informações pessoais que dizem respeito à honra, à intimidade de alguma pessoa, mas também a gente tem várias leis que impõem sigilo a algumas informações, como a lei do sigilo bancário, a do sigilo fiscal. Então, no momento da resposta, cabe ao órgão verificar se a informação que está sendo solicitada, ela tem algum tipo de restrição. Lembrando que isso é um dever do órgão também. Então, assim, agora, também é um dever de quem está respondendo, ao negar uma informação com base em um sigilo, que ele expressamente explicite qual é o motivo, e esse motivo necessariamente tem que estar ou na LAI ou em uma norma, uma lei específica. Então, da mesma forma que é um dever do Estado entregar a informação, é um dever do Estado proteger aquelas informações que precisam ser protegidas. Agora, precisa estar sempre muito bem fundamentado e explicitado para o cidadão que está requerendo aquela informação o motivo pelo qual ela não é pública, não pode ser fornecida.
0: E tem situações também que pode ser fornecida parcialmente, né? Atendido parcialmente o pedido, ou seja, parte das informações são sigilosas, mas as outras não, e aí o pedido pode ser atendido parcialmente.
5: Perfeito. Excelente pergunta. Na verdade, o fato de ter parte de uma informação que esteja protegida por uma regra de sigilo não significa que o todo não deva ser concedido. Então, precisa ser feita uma análise se é possível fazer o tarjamento de alguma parte da informação do documento que está sendo solicitado. E aí sim, se tem partes que podem ser tarjadas e partes que são públicas, é dever do Estado entregar essa informação com a preservação daquela parte que é sigilosa, com o devido tarjamento.
3: Muito bem, nós conversamos com Marcelo Vidal, secretário nacional de Transparência e Acesso à Informação em Exercício. Muito obrigado, secretário, por sua entrevista aqui à Voz do Brasil.
5: Muito obrigado e é um prazer estar aqui com vocês.
0: Conab, Companhia Nacional de Abastecimento, alerta para tentativas de golpe registradas em diferentes regiões do país.
3: Pessoas estão se passando por representantes da Conab e prometem doações de cestas de alimentos, pescado e kits de irrigação mediante cobrança antecipada de valores, como supostos custos de transporte.
0: O presidente da Conab, Silvio Porto, informa que a companhia não cobra qualquer valor para a entrega de alimentos ou insumos e não solicita depósitos, transferências ou pagamentos para participação em seus programas.
6: Não há cobrança, isso chega de forma de doação. Então é muito importante que essas organizações fiquem atentas. Caso recebam esse tipo de demanda, tentem identificar quem está fazendo, em nome de quem, ou o número de telefone, enfim, de contato, de WhatsApp, e façam a denúncia por meio da nossa ouvidoria, busquem os nossos canais aqui pelo nosso site, pode ser também pelas nossas superintendências regionais, e também denunciem nas polícias, levem isso, registrem boletins de ocorrência.
3: Caso receba esse tipo de abordagem, entre em contato com a Conab pelo telefone 61-3403-4575 ou pelo e-mail ouvidoria@conab.gov.br.
0: Entrevistadores da Pesquisa Nacional de Saúde já começaram a visitar domicílios em todo o país.
3: O levantamento reúne informações sobre as condições de saúde da população e nesta edição contará também com coleta de sangue e urina em parte dos participantes.
7: Qual é o peso médio da população brasileira? Quantos têm anemia ou algum problema de saúde? E como está a saúde mental ou a prática de esportes no Brasil? Essas são algumas das perguntas que constam na Pesquisa Nacional de Saúde, que começou agora em julho e vai até 30 de novembro deste ano. Agentes do IBGE e do Ministério da Saúde vão visitar 140 mil famílias brasileiras para coletar informações sobre as características dos domicílios, perfil dos moradores e condições de saúde, como explica Mônica Marli, coordenadora adjunta da pesquisa.
8: Então a gente vai falar sobre alimentação, a gente vai falar sobre uso de álcool, a gente vai falar sobre fumo, a gente vai falar sobre sono, sobre bem-estar. Também vamos falar sobre saúde da mulher, saúde da pessoa com mais de 60 anos também, saúde de crianças e adolescentes. Então é um perfil bem amplo da saúde e da saúde como um todo, né? Não só de doenças, a gente fala do bem-estar também.
7: O questionário individual será aplicado a um morador com 15 anos ou mais. Também serão verificados pressão arterial, peso e altura dos participantes. A pesquisa vai contar ainda com coleta de sangue e urina de cerca de 20 mil participantes com 35 anos ou mais, residentes em capitais e regiões metropolitanas. Os exames de sangue vão avaliar hemograma, perfil lipídico, hemoglobina glicada, creatinina, ácido úrico, sódio e potássio, além de sorologia para chikungunya e dosagem de chumbo e mercúrio. De acordo com Letícia Cardoso, diretora do Departamento de Análise Epidemiológica e Vigilância de Doenças Não Transmissíveis do Ministério da Saúde, os resultados vão servir para produzir indicadores relacionados a doenças crônicas e outros agravos à saúde, além de direcionar políticas públicas.
9: Muitas pessoas não conseguem o acesso ou não fazem os seus exames de rotina, tanto na frequência quanto na oportunidade que deveria fazer, e desconhecem situações de saúde, como, por exemplo, diabetes, Então, é muito importante que a gente tenha esse diagnóstico mais preciso. Essa informação ela é útil para compor o retrato do Brasil.
7: Os entrevistadores do IBGE estarão identificados com crachá do Instituto, uniforme institucional e dispositivo eletrônico de coleta. A identidade dos servidores pode ser confirmada pelo portal respondendo.ibge.gov.br ou pelo telefone 0800-721-8181. Reportagem Graziele Bezerra.
0: E essas foram as notícias do Governo Federal.
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3: Fique agora com as notícias do Poder Judiciário e do Congresso Nacional. Boa noite, bom fim de semana.
0: A gente volta segunda. Boa noite.
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12: Em resposta ao STF, tribunais estaduais negam irregularidades nos pagamentos feitos a magistrados entre abril e julho deste ano. TST promove seminário de precedentes na Justiça do Trabalho. Para o STJ, é possível partilha amigável com divisão desigual dos quinhões hereditários. Boa noite, eu sou Walter Lima. Em resposta ao STF, tribunais estaduais negam irregularidades nos pagamentos feitos a magistrados. As informações são sobre os meses de abril e julho deste ano. Marcelo Della Libera.
13: Os 7 tribunais brasileiros negaram irregularidades nos pagamentos a magistrados após cobrança do Supremo Tribunal Federal. As cortes do Paraná, Rio Grande do Norte, Rio de Janeiro, Maranhão, Distrito Federal, Rondônia e Goiás responderam ao ministro Alexandre de Moraes, que exigiu esclarecimentos sobre o cumprimento do teto constitucional entre abril e julho deste ano.
12: Herdeiros podem dividir bens de herança entre partes diferentes, desde que sejam maiores de idade, capazes e haja cessão de direitos hereditários. Esse é o entendimento do STJ. Fátima Uchoa.
14: Um homem falecido deixou 2 irmãos como herdeiros, sendo um bilateral e o outro unilateral. Após o inventário, ambos fizeram acordo no qual o irmão unilateral receberia a maior parte dos bens. A Justiça de São Paulo recusou a homologação da partilha por entender que haveria renúncia parcial da herança, o que é vedado por lei. Mas a terceira turma do STJ considerou que o juiz deve verificar apenas se a vontade dos herdeiros foi manifestada de forma livre e regular, sem exigir que cada um receba a mesma parcela. Segundo a ministra relatora Nancy Andrighi, a partilha amigável prevista no Código Civil prestigia a autonomia dos herdeiros, exigindo apenas que eles sejam capazes, estejam de acordo com a divisão e sigam as formalidades legais.
12: Atenção, magistrados, servidores da Justiça do Trabalho e público em geral. TST promove seminário de precedentes na Justiça do Trabalho. O encontro é para debater os entendimentos consolidados que devem ser aplicados nos julgamentos de processos em todo o país. Mila Amaral.
15: O seminário está marcado para os dias 2 e 3 de setembro na sede do TST em Brasília. O evento faz parte da Semana Nacional dos Precedentes Trabalhistas 2026. O encontro vai debater a formação e aplicação dos precedentes judiciais, que são as jurisprudências definidas pelo Tribunal Superior do Trabalho, que devem ser aplicadas em todos os julgamentos semelhantes na Justiça do Trabalho. Os painéis serão presenciais, mas depois vão ficar disponíveis no YouTube. Já os cursos são exclusivos para os magistrados e servidores com direito a certificado. Então, se você tem interesse em participar, logo mais as informações sobre as inscrições e a programação completa serão divulgadas nos canais oficiais do TST.
12: Resolução do TSE reúne regras sobre ilícitos eleitorais e condutas proibidas nas eleições 2026. O objetivo é que a disputa eleitoral se dê em condições de igualdade. Fábio Ruas.
16: As diversas irregularidades são divididas em 6 grupos principais: abuso de poder, fraude, corrupção eleitoral, arrecadação de gastos ilícitos de campanha, captação ilícita de voto e condutas vedadas a agentes públicos. Para saber quais tipos de conduta caracterizam essas irregularidades, é só entrar no site tse.jus.br, acessar diretamente as resoluções ou a série de reportagens por dentro das eleições.
12: Justiça confirma a suspensão de novas licenças para Complexo Azulão, no Amazonas, até a realização de consulta prévia e estudos sobre povos indígenas. A ação foi proposta pelo MPF. Vanessa Pereira.
17: O Tribunal Regional Federal da Primeira Região, o TRF1, manteve por unanimidade a decisão que suspende as atividades e a emissão de novas licenças ambientais para o Complexo Azulão, empreendimento de exploração de gás natural da empresa Eneva S.A., localizado nos municípios de Silves e Itapiranga. A área é sobreposta ao território reivindicado como terra indígena Gavião Real. O TRF1 reafirmou que a ausência de homologação definitiva da terra indígena não afasta a proteção constitucional do território.
12: 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Uma boa noite, bom fim de semana e até segunda-feira.
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19: Eu sou Paula Groba.
20: E eu sou Ricardo Nakaoka.
19: E estes são os destaques de hoje do Jornal do Senado, que começa agora.
20: Sugestão de cidadão para simplificar tributação de profissionais liberais vira projeto de lei.
19: Projeto cria alerta nacional para ampliar buscas por pessoas desaparecidas.
20: Porte de arma para mulheres sob amparo da Lei Maria da Penha pode ser autorizado.
19: Boa noite.
20: Boa noite.
19: Uma ideia que nasceu da participação popular pode mudar a forma como profissionais liberais pagam impostos no Brasil.
20: A Comissão de Direitos Humanos aprovou uma sugestão apresentada no portal E-Cidadania para simplificar o regime tributário da categoria. O texto agora será transformado em projeto de lei. Repórter Patrícia Oliveira.
21: Um cidadão de Goiás sugeriu ao Senado a criação de um regime tributário simplificado para arquitetos e engenheiros que atuam como pessoa jurídica e não possuem funcionários. A sugestão recebeu mais de 20 mil apoios online e foi aprovada na Comissão de Direitos Humanos. O relator, senador Laércio Oliveira, do Progressistas de Sergipe, ampliou essa medida para todas as categorias de profissional liberal que trabalha por conta própria, chamado de microempreendedor profissional, ou MEP. Poderá optar pelo regime do MEP o profissional que tiver receita bruta anual de até R$ 120 mil, reais, com recolhimento mensal de 6% da receita bruta. A intenção é reduzir a burocracia, incentivar a formalização e diminuir a carga de impostos para quem atua sozinho na profissão. Como destacou na leitura do relatório o senador Jaime Bagatoli, do PL de Rondônia.
22: Os jovens profissionais que hoje operam na informalidade ou como pessoa física com carga tributária sufocante teriam uma porta de entrada viável para o mercado formal.
21: A sugestão aprovada será transformada em projeto de lei complementar.
19: E avançou no Senado um projeto que pode agilizar a regularização de áreas ocupadas irregularmente e melhorar as condições de moradia de milhões de brasileiros.
20: A proposta foi aprovada pela Comissão de Assuntos Econômicos e agora segue para a Comissão de Constituição e Justiça. O repórter Márcio Maturana tem os detalhes.
23: Mais de 5 milhões de domicílios no Brasil em 2022 estavam em assentamentos irregulares, como favelas, invasões, comunidades, loteamentos ilegais e palafitas, segundo o IBGE. Para enfrentar essa situação, a Comissão de Assuntos Econômicos aprovou um projeto que atualiza as regras de regularização fundiária para incluir novas diretrizes de reassentamento, planejamento urbano e de concessões urbanísticas. A proposta amplia a segurança de moradores em áreas de risco, facilita a regularização fundiária, permite maior participação da iniciativa privada, dá mais autonomia aos municípios, agiliza obras de saneamento e esclarece regras para evitar entraves na legalização dos espaços. O relator foi o senador Fernando Dueire, do PSD de Pernambuco.
1: Esses locais são marcados por ocupações desordenadas, falta de serviços públicos e infraestrutura inadequada, evidenciando a necessidade urgente de políticas públicas eficazes para regularização fundiária e melhoria da qualidade da moradia e, por conseguinte, da qualidade de vida das pessoas.
23: O texto de autoria do senador Chico Rodrigues, do PSB de Roraima, segue para a votação na Comissão de Constituição e Justiça.
19: E a Comissão de Agricultura e Reforma Agrária analisa um projeto que reduz o tamanho mínimo para o desmembramento de imóveis rurais. A proposta fixa esse limite em 5 mil metros quadrados, o equivalente a meio hectare. Hoje, a área mínima varia entre 2 e 5 hectares, conforme a região, e imóveis menores não podem ser registrados em cartório nem cadastrados no INCRA.
20: O relator da proposta é o senador Wellington Fagundes, do PL de Mato Grosso. Segundo ele, a mudança pode ampliar as oportunidades para as famílias que vivem no campo, estimular a geração de empregos, facilitar a comercialização da produção rural e contribuir para reduzir os conflitos fundiários.
2: Como relator, já tenho decisão de fazer um relatório favorável, porque tenho certeza que esse parcelamento de terras com 5 mil metros quadrados vai permitir geração de emprego, vai permitir paz no campo.
19: A Comissão de Segurança Pública pode votar o projeto de lei que autoriza o porte de arma de fogo para mulheres sob medida protetiva da Lei Maria da Penha.
20: A proposta, que já passou pela Comissão de Direitos Humanos, chega ao colegiado com a sugestão de que o porte seja transformado em posse caso a medida protetiva seja revogada. Repórter Bruno Lourenço.
4: O projeto de lei altera o Estatuto do Desarmamento para garantir o direito ao porte de arma de fogo a mulheres sob amparo de medidas protetivas da Lei Maria da Penha. O texto também reduz a idade mínima para 18 anos, tanto para aquisição quanto para o porte de arma pelas vítimas. O senador Plínio Valério, do PSDB do Amazonas, explicou que a situação vivida por mulheres ameaçadas justifica a concessão do porte.
5: A medida se justifica pelo princípio da legítima defesa e pelo direito à vida, ambos garantidos pela Constituição Federal. Em situações extremas em que a ameaça à integridade física é clara e presente, a possibilidade de portar uma arma pode funcionar como meio de defesa eficaz em um momento de emergência.
4: A Comissão de Segurança Pública pode acrescentar dispositivo para determinar que, caso a mulher perca o direito de portar a arma na rua, em virtude do fim de medida protetiva, ela mantenha pelo menos a posse, a fim de preservar o investimento na aquisição da arma e munição e protegê-la em casa ou no ambiente de trabalho.
19: E a Comissão de Direitos Humanos aprovou a criação de um alerta nacional para ajudar a localizar pessoas desaparecidas. Só no ano passado, o Brasil registrou mais de 85 mil desaparecimentos, uma média de 233 casos por dia.
20: Pelo projeto, operadoras de telefonia vão enviar alertas gratuitos aos celulares de pessoas que estiverem na região do desaparecimento, mobilizando a população nas primeiras horas das buscas. A proposta também prevê parcerias com aplicativos de mensagens e redes sociais e segue para a Comissão de Segurança Pública.
19: A senadora Zenaide Maia, do PSD do Rio Grande do Norte, fez um apelo para que a população doe sangue e alertou para a queda nos estoques dos hemocentros. Ela lembrou que uma única doação pode salvar e beneficiar até 4 pessoas. A parlamentar destacou que, mesmo após o fim da campanha Junho Vermelho, a necessidade de doações continua para garantir o atendimento a cirurgias, emergências, tratamentos contra o câncer e outros procedimentos hospitalares.
20: Zenaide Maia também ressaltou que, durante as férias escolares, o número de doadores costuma cair, enquanto a demanda por transfusões aumenta. Além disso, criticou a chamada PEC do plasma, que propõe autorizar bancos de sangue privados a comercializar plasma humano, o que hoje é vedado pela Constituição.
24: A doação de sangue não é transação, não é negócio, não é mercado, é um ato de fé e solidariedade da humanidade.
19: E uma nova lei sancionada garante mais segurança a professores da educação básica da rede pública que queiram investir na própria formação. A norma assegura licença remunerada para cursos de especialização, mestrado, doutorado, qualificação profissional e pesquisas na área de educação.
20: A medida foi aprovada pelo Senado em junho e teve como relatora a senadora professora Dorinha Seabra, do União do Tocantins. Segundo ela, a Lei de Diretrizes e Bases da Educação já previa o direito à licença remunerada, mas não definia quais atividades poderiam ser consideradas aperfeiçoamento profissional. Com a nova lei, essas hipóteses passam a estar expressamente previstas, o que traz mais segurança jurídica e reforça a valorização dos professores.
3: Trata-se de reconhecer que o professor não é apenas receptor de conhecimento produzido pela academia, mas ele também é agente capaz de produzir saberes a partir da sua experiência profissional.
20: Com a edição de Paula Groba e trabalhos técnicos de João Lira, o Jornal do Senado fica por aqui. Acompanhe agora as notícias da Câmara dos Deputados. Boa noite.
19: Boa noite e um bom fim de semana.
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7: Deputados estudam considerar peso do veículo no cálculo do IPVA.
8: Projeto autoriza governos a comprar produto ou processo inovador.
7: Comissões avaliam ação nacional de enfrentamento ao capacitismo.
8: Boa noite. Avança projeto na Câmara sobre a Política Nacional de Enfrentamento ao Capacitismo. A repórter Júlia Lopes nos conta quais são as medidas.
9: A Comissão de Defesa dos Direitos das Pessoas com Deficiência aprovou o projeto que institui a Política Nacional de Enfrentamento ao Capacitismo. A proposta, apresentada pelo deputado Duarte Júnior do Maranhão, tem como objetivo erradicar a discriminação contra pessoas com deficiência e promover a inclusão social efetiva. Pelo texto, o conceito de capacitismo é associado à definição prevista na Convenção Internacional sobre os Direitos das Pessoas com Deficiência, que reconhece como discriminação por motivo de deficiência, direta ou indireta, toda ação que resulte na violação de direitos humanos, na exclusão social e na restrição do direito à cidadania. O Brasil tem hoje mais de 14,4 milhões de pessoas com deficiência, o equivalente a 7,3% da população com 2 anos ou mais. Segundo a quarta edição da pesquisa Udiversity, 72% das pessoas com deficiência que procuram emprego afirmam já ter sido alvo de capacitismo no processo de contratação. Isso significa que 7 em cada 10 profissionais com deficiência relatam ter enfrentado discriminação na busca por trabalho. O deputado Duarte Júnior destacou a importância de conscientizar a população sobre o tema e ressaltou que a legislação brasileira já prevê a discriminação como crime.
25: É fundamental uma política de enfrentamento ao crime de capacitismo. E esse enfrentamento passa por uma sanção, uma punição que preenche o caráter punitivo, coercitivo e pedagógico para desestimular essa prática. O crime de capacitismo já é previsto pela Lei Brasileira de Inclusão. Mas estamos apresentando aqui na Câmara Federal duas propostas que transformam o crime de capacitismo num crime hediondo e também num crime inafiançável e prescritivo.
9: A proposta também estabelece que o governo federal deverá implementar a política, além de adotar outras diretrizes, como a realização de campanhas educativas e de conscientização sobre o capacitismo, o incentivo à inserção de pessoas com deficiência no mercado de trabalho e em todos os setores da sociedade, além do fortalecimento fomento da educação e da cultura inclusiva. Na opinião da deputada Érica Cocai, do PT do Distrito Federal, que participou da discussão, a acessibilidade e a inclusão precisam estar presentes em todos os espaços.
0: Então, portanto, se nós vamos assegurar uma cidade onde todos os nossos direitos possam ser contemplados e tenham espaços fartos para que eles possam serem efetivados, não é permitido que nós tenhamos a exclusão de determinados espaços da acessibilidade. A acessibilidade tem que ser em todos os cantos onde nós exercemos essa mágica condição humana.
9: A proposta, que busca reduzir a discriminação e ampliar a conscientização da população sobre os direitos das pessoas com deficiência, segue agora para análise na Comissão de Finanças e Tributação. Da Rádio Câmara de Brasília, Júlia Lopes.
10: Habitação. A Câmara promoveu audiência para discutir os critérios de seleção para o Minha Casa Minha Vida Rural. Hildo Rocha, do MDB do Maranhão, resume que foram priorizados municípios com menor índice de desenvolvimento humano, maior população rural e maior déficit habitacional.
13: Hildo Rocha também cita ampliação dos investimentos em habitação rural e informa que cerca de 80 mil moradias já foram contratadas. O parlamentar acrescenta que 3 mil casas do Residencial Mato Grosso, no Maranhão, devem ser entregues nos próximos dias.
10: Meio Ambiente. Carlos Gomes, do Republicanos do Rio Grande do Sul, comemora a aprovação do projeto que amplia os incentivos fiscais destinados à reciclagem para fortalecer a economia circular. A proposta aumenta o limite de dedução do imposto de renda para estimular novos investimentos.
13: O parlamentar afirma ainda que a lei de incentivo à reciclagem já viabilizou centenas de projetos em todo o país e que o aperfeiçoamento da legislação vai ampliar a captação de recursos. Carlos Gomes pede o apoio dos deputados para a aprovação da matéria.
10: Transportes. Comissão da Câmara dos Deputados aprovou uma proposta que muda cálculo do IPVA para considerar peso do veículo. A repórter Paula Bittar explica qual a diferença para o sistema atual.
14: A Comissão de Constituição e Justiça da Câmara aprovou uma proposta que altera a base de cálculo do Imposto sobre a Propriedade de Veículos Automotores, o IPVA, para considerar apenas o peso do veículo e não mais o valor de mercado. O texto também estabelece um teto para a cobrança do imposto. O valor total não poderá exceder 1% do valor de venda do automóvel. Além disso, a proposta autoriza os estados a criarem descontos para veículos menos poluentes. Atualmente, o IPVA é cobrado pelos estados com base no valor de mercado do veículo calculado pela tabela FIPE, com alíquotas que variam entre 1% e 4%. O relator na CCJ, deputado Rodrigo de Castro, do União de Minas Gerais, apresentou parecer favorável à proposta, mas com uma mudança que retirou do texto o item que estabelecia um limite na despesa total anual do Congresso Nacional, das Assembleias Legislativas e da Câmara Legislativa do Distrito Federal, assim como dos Tribunais de Contas. Segundo Castro, esse item estabelecia parâmetros financeiros incompatíveis com a manutenção da autonomia administrativa e financeira dos entes federados. Mas o texto mantém um limite para gastos com propaganda institucional de todos os poderes e do Ministério Público de 0,1% da receita corrente líquida. Fica proibida a publicidade de caráter promocional ou pessoal. Com relação à mudança na arrecadação dos entes a partir de novas regras para o IPVA, o relator disse que a comissão que ainda vai analisar a proposta deverá se debruçar sobre o tema para avaliar os efeitos fiscais, federativos e orçamentários, inclusive quanto à eventual redução de receitas, a repercussão sobre a autonomia financeira dos estados e a necessidade de regras de transição capazes de preservar a continuidade dos serviços públicos. Logo no início da reunião da CCJ, o presidente da comissão, deputado Leulo Manto Júnior, do União da Bahia, disse que o debate é sobre a modernização do sistema tributário brasileiro.
15: É legítimo reconhecer que para milhões de brasileiros o veículo deixou de ser um bem de luxo há muito tempo. Para inúmeras famílias, representa instrumento de trabalho, fonte de renda, meio de transporte indispensável e condição para o exercício de atividades econômicas. Em um cenário de elevada carga tributária, é natural que o parlamento seja chamado a discutir se determinados modelos de tributação continuam atendendo aos princípios da razoabilidade, da justiça fiscal e da capacidade contributiva.
14: Já o deputado Helder Salomão, do PT do Espírito Santo, disse que a comissão especial deverá encontrar uma solução para a redução na arrecadação. E ele também acredita que a mudança poderá gerar uma distorção.
12: O cara que tem um caminhão velho, pesado, vai pagar um imposto maior do que o cara que tem uma Ferrari construída com fibra de carbono, levíssima. Então não podemos promover aqui uma distorção e privilegiar os ricaços, aqueles que vão poder comprar uma Ferrari, uma BMW.
14: O autor da proposta, deputado Kim Kataguiri, do Missão de São Paulo, por outro lado, afirmou que não falta de onde cortar para garantir a redução na carga tributária.
16: Nós temos para apresentar na comissão especial mais de 200 bilhões de reais em diferentes compensações que podem ser colocadas. Privilégio para cortar, seja tributário, seja de supersalário, seja de desonerações setoriais, não falta no nosso país.
14: A proposta que altera a base de cálculo do IPVA para considerar apenas o peso do veículo e não mais o valor de mercado ainda precisa ser analisada por uma comissão especial que deverá ser criada para esse fim e depois segue para a apreciação do plenário, onde precisará ser votada em dois turnos. Da Rádio Câmara, de Brasília, Paula Bittar.
11: Previdência.
13: Dr. Flávio, do PL do Rio de Janeiro, solicita a aprovação de projeto de sua autoria que propõe o pagamento automático do salário maternidade pelo INSS logo após a apresentação do atestado médico ou certidão de nascimento.
20: Dr. Flávio afirma que o projeto reduz a burocracia e as longas filas enfrentadas pelas mulheres, evitando que muitas mães fiquem sem renda por 2 a 4 meses, justamente no momento de vulnerabilidade e aumento de despesas com o recém-nascido, como acontece hoje.
11: Desenvolvimento Regional.
13: Daniel Trzesiak, do PSDB, pede a liberação de 27 bilhões de reais da multinacional chilena CMPC em Barra do Ribeira, no Rio Grande do Sul. Segundo ele, a falta de conhecimento da realidade local e a burocracia travam a instalação da fábrica, que deve gerar mais de 12 mil empregos.
20: Uma ação civil pública do Ministério Público Federal questiona a falta de consulta a indígenas da região. Daniel Trzesiak defende, entretanto, o cumprimento da lei e o apoio ao maior aporte privado da história gaúcha para assegurar os trabalhadores e impulsionar o sul do estado.
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11: Votação.
13: A Câmara aprovou duas medidas provisórias, uma delas para subsidiar o custo do litro do diesel e a outra para ajudar na recuperação após as enchentes em Minas Gerais. O repórter Antônio Vital acompanhou a votação.
18: A Câmara dos Deputados aprovou duas medidas provisórias que autorizam o uso de dinheiro público para finalidades emergenciais não previstas no orçamento deste ano. Uma delas permite que a Agência Nacional do Petróleo, Gás Natural e Biocombustíveis, a ANP, use 10 bilhões de reais do orçamento para custear parte do preço do diesel, depois do aumento no mercado internacional provocado pela guerra entre os Estados Unidos e o Irã. Ao editar a medida provisória, o governo argumentou que o conflito tem o potencial de gerar um efeito cascata inflacionário, desabastecimento e comprometimento da atividade econômica. A medida provisória foi editada em março, 20 dias depois do início do conflito no Oriente Médio, com efeito imediato. Na prática, esse dinheiro está sendo usado para subsidiar 32 centavos por litro de diesel para os produtores e importadores do combustível, o que tem reflexo no custo final para o consumidor. O prazo para o subsídio termina no fim do ano, ou quando atingir o montante de 10 bilhões de reais. O deputado Tadeu Venere, do PT do Paraná, defendeu a necessidade de custear parte do preço do diesel.
1: Parte desses recursos vem justamente de um imposto, entre aspas, uma taxação sobre exportação, para evitar que nós tivéssemos uma disparada do preço do diesel. Lembrar que o diesel hoje movimenta praticamente 100% do transporte público. Lembrar que o diesel é responsável por mais de 80% de todo o transporte de carga no Brasil, seja ele rodoviário, seja ele ferroviário, seja ele por navios. Então é preciso que a gente olhe para esta medida que está sendo tomada como uma medida para proteger a população brasileira.
18: A segunda medida provisória aprovada autoriza o uso de 1,3 bilhão de reais para compensar danos causados pelas enchentes que afetaram em fevereiro a população de cidades como Ubá e Juiz de Fora, na Zona da Mata de Minas Gerais. Desse total, 500 milhões foram destinados à construção de 1.500 casas do programa Minha Casa Minha Vida. O restante será usado para custear ações para diminuir as consequências das mudanças climáticas, para assistência social e para financiar pequenas empresas da região. O deputado Hildo Rocha, do MDB do Maranhão, defendeu a importância dos recursos emergenciais.
2: É uma provisória importante que vem em socorro de Minas Gerais, da cidade, principalmente da cidade de Juiz de Fora, de Ubá, que precisavam de atendimento, famílias que sofreram com as enxurradas, com as enchentes que lá tiveram durante já neste ano, e também ainda aqueles do Rio Grande do Sul que precisavam de moradia.
18: As duas medidas provisórias foram enviadas para análise do Senado. Da Rádio Câmara de Brasília, Antônio Vital.
5: Agricultura.
21: João Daniel, do PT de Sergipe, é favorável a medidas emergenciais de apoio aos produtores rurais e preservação dos rebanhos. Ele informa que apresentou projeto de lei e indicações ao governo federal em busca de crédito para evitar prejuízos à economia regional.
22: João Daniel alerta para os efeitos das mudanças climáticas e da estiagem sobre a produção agropecuária no semiárido de Sergipe. De acordo com o deputado, a seca comprometeu grande parte da safra e ameaça a principal bacia leiteira do estado.
5: Economia.
21: Florentino Neto, do PT do Piauí, defende projeto que autoriza a União a criar uma empresa estatal para atuar na distribuição de combustíveis e gás de cozinha. A proposta também permite ampliar a participação pública em refinarias e outras estruturas estratégicas para abastecimento nacional.
22: No entendimento de Florentino Neto, a medida fortalece a soberania energética e protege o país em situações de desabastecimento. Ele considera ainda que a iniciativa contribui para a estabilidade da oferta de combustíveis, além de proteger os consumidores contra aumentos abusivos.
21: Dimas Gadelha, do PT do Rio de Janeiro, defende a criação da Terrabras, empresa pública destinada à pesquisa, exploração e processamento de minerais estratégicos. A estatal atuaria em áreas ligadas a terras raras e outros insumos utilizados na transição energética.
22: O deputado argumenta que a medida fortalece a soberania nacional, estimula a industrialização e a agregação de valor no país. Dimas Gadelha conclui que o texto prevê ainda mecanismos para ampliar o controle estatal sobre cadeias produtivas consideradas estratégicas.
5: Ciência e tecnologia.
21: Comissão aprova projeto para compra pública de produto inovador. A repórter Sofia Peçanha tem os detalhes.
23: A Comissão de Ciência, Tecnologia e Inovação da Câmara dos Deputados aprovou projeto que altera a Lei da Inovação para permitir que o poder público adquira produtos ou processos inovadores desenvolvidos com recursos de incentivo à pesquisa e ao desenvolvimento tecnológico. A proposta autoriza que contratos firmados pelo governo para atividades de pesquisa e desenvolvimento possam incluir cláusula que garanta a compra do produto ou processo inovador resultante desses projetos, inclusive nos casos de encomendas tecnológicas e transferências estratégicas de tecnologia. A deputada Maria do Rosário, do PT do Rio Grande do Sul, relatora na comissão, explicou que o objetivo é dar segurança aos investimentos em inovação.
26: Propõe resolver essa lacuna ou incluir dispositivo que trata da garantia de mercado para produtos e serviços resultantes de projetos contratados por meio de encomendas tecnológicas, conferindo previsibilidade e atratividade aos investimentos em inovação.
23: Segundo a justificativa, embora existam recursos públicos significativos aplicados em inovação, por meio de editais de subvenção econômica e fundos tecnológicos, ainda não há mecanismos claros que assegurem mercado para os produtos desenvolvidos envolvidos com esse apoio. Para a deputada Alice Portugal, do PSDB da Bahia, relatora na Comissão de Administração e Serviço Público, a mudança busca justamente superar essa limitação.
3: Esse dispositivo não tem sido amplamente aplicado, pois carece de mecanismos que garantam a continuidade dos investimentos e, consequentemente, o interesse do setor privado no desenvolvimento tecnológico como parceiro dos interesses públicos, traduzidos pelo avanço tecnológico do país a médio e longo prazo. É exatamente desse ponto que reside o objetivo dos projetos.
23: Os autores do projeto, a deputada Jandira Fegali, do PSDB do Rio de Janeiro, e outros parlamentares, defendem que, ao garantir a possibilidade de aquisição dos produtos desenvolvidos com recursos públicos, o texto amplia a segurança jurídica para empresas e instituições de pesquisa e fortalece a autonomia tecnológica do país. Atualmente, a Lei da Inovação estabelece mecanismos de fomento à pesquisa, mas não prevê de forma explícita a garantia de aquisição, pelo Estado, das soluções desenvolvidas. O projeto pretende fechar esse ciclo, fortalecendo a política de inovação e estimulando a consolidação de uma base produtiva nacional mais competitiva. Agora, o projeto que permite a compra pública de produto inovador financiado com recursos públicos segue para análise da Comissão de Finanças e Tributação. Da Rádio Câmara de Brasília, Sofia Peçanha.
11: Justiça.
22: Marcelo Moraes, do PL do Rio Grande do Sul, critica a operação realizada pela Polícia Federal na residência de Jair Bolsonaro por determinação do ministro Alexandre de Moraes. Para o deputado, a medida foi uma perseguição política e, segundo ele, não encontrou irregularidades.
21: Marcelo Moraes também questiona a atuação da Polícia Federal em outros casos envolvendo autoridades e familiares do ex-presidente. O parlamentar conclui manifestando...

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